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1: Boa tarde, programa 322. Falo-lhe, claro, do Falar Claro na Terra Nova, de 15 em 15 dias, sempre à quinta-feira, das 19 às 20 horas, com Manuel Rocha Carneiro e António Pinho em estúdio. Obrigado pela vossa presença. Hoje abro o programa o António Pinho.
2: Muito boa tarde, aqui no estúdio, a quem nos ouve, aqui neste nosso regresso do sol, né? Agora com, agora já estamos a caminhar outra vez, mas estávamos aqui entre ondas de calor, não é? Portanto, parece que agora que vem aí uma mais potente, mas pronto, vamos ver, né? Há aquela coisa que nós ouvimos muitas vezes na rádio, etc. Está bom tempo, está mau tempo, algum tempo é quando está calor, não é? Portanto, esta ideia do bom tempo e do mau tempo, que é um bocado redutora e muito, eu diria que é muito centralista, não é? Portanto, normalmente nós associamos as rádios, é a Terra Nova, não, mas a parte das rádios estão lá em Lisboa e tal, olham pela janela, não é? Se está sol, está bom tempo. E nós iniciamos o nosso programa, e também todos os anos falamos disto, não é? Quando começa a chegar o verão, a silly season e tal, e já tenho dito isso noutros anos, que na verdade a história está cheia de tragédias e de mudanças e de profundas que começaram no verão ou acabaram no verão. O verão tem sido tudo menos tranquilo ao longo destes anos de história, mas há algo que de facto, digamos assim, este ano, esta silly season, ainda não estamos nela, não é? Ainda falta, estamos em junho, ainda há trabalhos parlamentares, ainda está, portanto, isso é mais aquilo em julho, meados de julho, agosto, mas este ano há um grande reforço para essa área, que é o Mundial de Futebol, não é? Portanto, à partida, não há assunto, não vai faltar, não é? Esperemos que não, mas esperemos que cá em Portugal o assunto haja assunto para mais umas semanitas, pelo menos. Mas na verdade pode acontecer. E como o assunto não vai faltar, eu também hoje, não é, começando o nosso programa aqui em ambiente futebolístico, escolhi um tema antes que comecemos a falar de coisas sem importância, não é? Portanto, escolhi um tema musical futebolístico, não é? Portanto, dedicado ao Maradona, não é? Quer dizer, ao grande Dios Maradona. Que é para, não é? Como às vezes agora é a altura das discussões terrestres, não é? Quer dizer, e terrenas, melhor dizendo, não é? Terrestres tem mais a ver com o outro Maradona, não é? Com o Elon Musk, o terreno já não chega e o terrestre já tem que ser mais para cima. Mas, portanto, eu trago aqui um tema do Mano Chão, não é? Dedicado ao Maradona, com a crítica social também que o Maradona tinha associada a si, e com todos os seus excessos e tal, mas de facto o maior excesso do Maradona era de facto dentro do campo, não é? Portanto, agora que esta rapaziada mais nova não teve essa possibilidade, mas o YouTube é uma grande ferramenta, e se calhar nas gerações anteriores é mais difícil os encontrar no YouTube, mas sei lá, um primo teu, Travassos, coisas. É gente que nasceu antes do tempo, deviam ter nascido ao mesmo tempo que eu, que era o Sporting a ser campeão aquelas vezes todas. Mas, de facto, há de facto gente a jogar bem à bola, é verdade, mas depois o Maradona não é a mesma coisa, não é? Quer dizer, às vezes acho até que nem é muito justo comparar, porque a dimensão é outra, não é? Portanto, eu deixava aqui o Mano Chao, aqui na sua música dedicada ao Maradona, que até há um vídeo giro no Facebook, no YouTube, em que está o próprio Maradona, ele está a tocar na rua e o Maradona vai ter com ele e tal. E o Maradona tem uma dimensão humana, não é, complicada também, não é? Para a sua parte, eu diria que é de extremo, como é, ser, não é? De extremo em tudo, não é? No talento, na autodestruição, não é, tudo isso. E há um filme, documentário, que agora está muito na moda, mas na altura não estava tanto, que era do Costa Rica, né, sobre o Maradona, que é uma coisa de facto magnífica, em que ele, na entrevista com o Costa Rica, diz que tinha visto tudo, desde que era miúdo, que ia ser o melhor jogador do mundo, que ia tirar os pais da miséria, que ia ser campeão do mundo, que ia ser não sei o quê. A única coisa que ele não tinha visto era a cocaína, né? E diz ao Costa Rica que já viste um jogador que eu podia ter sido se não fosse a cocaína, né? Portanto, a chorar, aquela coisa muito emocional que ele tinha. Portanto, o próprio, né, ali numa fase de mais lucidez, que depois ainda iria. Portanto, de facto, mas isso faz parte também dos, né, das estrelas do rock and roll e dessa gente toda. E portanto, aqui fica, em mês de Mundial, que já começou, mas mais valia não ter começado ainda para nós, né? Se o jogo fosse hoje, ainda estávamos aqui a dizer, logo e tal, daqui a um bocado, né? Mas já não foi ontem, já. E vai daí, temos que olhar para o que é bom, né? Que é a bola e o Maradona.
1: Muito bem, então voltamos daqui a 3 minutos, ao falar, claro, na Terra Nova, até já.

0: Assim começámos o nosso Falar Claro na Terra Nova com a música de Manuel Chau, escolhida pelo António Pinho.
1: Começámos em grande forma. Portanto, e o Mundial até no México, uma parte, não é? Portanto, que aliás, se bem que é uma coisa interessante, os estádios têm estado cheios, por acaso, e as entrevistas que eu, por exemplo, ontem ouvi no final do jogo de Portugal, a maior parte são estrangeiros, são americanos, e isso é giro, de facto, os Estados Unidos têm esta coisa universal, não é? Mas, na verdade, daqueles três países, o único país de futebol é o México, não é? Quer dizer, normalmente os Estados Unidos.
2: Portugal será a única seleção que tem os jogos já esgotados, algo que parece. Segundo li. Ou então está lá perto. É o efeito Ronaldo.
1: Mas é que é mesmo.
3: Quer dizer, é o que é mesmo.
1: E, portanto, somos. É aquela coisa do. Também num. Talvez num contexto de futebol, o professor Carlos Queiroz, que também lá está, com a sua equipa do Rennes, o professor Carlos Queiroz dizia que Portugal tinha sempre o melhor do mundo, né? Naquele caso já era o Ronaldo, que ele por acaso foi das primeiras a dizer que seria como o Michael Jordan no futebol, etc. E ainda ele era o miúdo, mas era a maior feijoada do mundo, acho que éramos o país. Eu não sei se em termos absolutos ou proporcionais de população, acho que éramos de certeza no Guinness, que tinha mais recordes, não sei. Uma coisa que por acaso deixou de falar.
3: Tornámos-nos profissionais a bater recordes, essa da feijoada, ou o que era, na ponte.
1: Era a feijoada, era o bom rei, era não sei o. Tínhamos uma série deles que ele falava disso. Mas depois, não é? Era aquela coisa, o que é que fazemos a maior feijoada, mas pá, se for preciso matar a fome, não há, amanhã já não há, amanhã foi no dia da festa. Esta coisa do Mundial, a euforia, depois no dia a seguir já ninguém ligava nada àquilo. E esses estados de alma, enfim, isto é, tudo isto
3: é exatamente,
1: e outros têm outro, não é? Aquela questão dos valores ocidentais, agora que tanto se fala, não é? O futebol às vezes mostra-nos o contrário, não é? Alguém ainda ontem lia isso, que ok, nós europeus, os valores da tolerância, disto, aquilo, etc. Mas o facto é que os franceses, cada vez que ganham alguma coisa, destroem a cidade toda, não é? Põem Paris a arder, literalmente. É para festejar, não é? Portanto, não sei com quem é que eles estão zangados. Mas os japoneses, seja qual for o resultado, limpam o estado do vinho. E, portanto, aquela coisa da. Se bem que o Japão é um caso um bocado à parte, não é?
3: Nesse, é uma ilha. São várias ilhas.
1: Aquela coisa da honra e tal. Mas um tema. É óbvio que tem havido grandes desenvolvimentos, não é? Nos últimos. Nós não fizemos o nosso programa agora aqui, não é? Até 15 não, portanto, basta que falhe aqui uma semana ou outra, que já ficou um período maior. E de facto tem havido, não é? Agora parece que a história lá do Irã e dos Estados Unidos vai acalmar. Mas da outra vez, não sei, creio que era o Paulo Portas, alguém estava a dizer que o Trump tinha dito que ia assinar o acordo, acho que 30, não sei quantas vezes, portanto, ali num espaço de uma semana, tipo hoje, logo à tarde, amanhã e tal, 39 vezes, não sei o que, eles davam-se uma espécie de um sketch com ele a dizer, está quase, já está e tal. Eles dizem que não, portanto, agora quando assinar ao fim da centésima, vai dizer, estou a ver, ouvimos disso e tal. Portanto, mais tarde ou mais cedo teria que ser. Mas eu até tinha aqui a nota que tinha aqui. Até tem mais a ver com a nossa política mais interna, embora também uma nota que sendo externa, acho que é mundial, obviamente, é uma, esta coisa do Elon Musk, não é? Quer dizer, da SpaceX agora ser a maior empresa de todas, não é? Portanto, logo os tais trilionário, não é? Com a escala americana, e de facto. Eu já disse aqui há uns tempos, não é? Quer dizer, nós, até o Elon Musk se meter na política, dito assim desta maneira muito coloquial, só se conhecia a face do gênio, não é? Quer dizer, a SpaceX ainda não era tanto, mas a Tesla, o PayPal, o Starlink,
4: E depois, porque ele se lembrou de apoiar o Trump, de repente tornou-se, não é? Já as pessoas não mudavam os logos, aos Teslas e tal. Mas o que é um facto é que ainda agora se vê, não é? Quer dizer, ele quando se concentra a sua linha naquilo que é o que ele está a fazer, de facto tem um sucesso que é inigualável, não é? Quer dizer, e com a diferença que um senhor meu amigo, que já cá não está, mas que dizia muitas vezes que antigamente eram 50 anos para ficar rico, agora eram 5, não é? Agora, os grandes empórios, não é? Como se chamava, os Vanderbilt, os Rothschild, os agora eram gerações e gerações, não é? Quer dizer, e hoje em dia, de facto, estes novos bilionários não é a questão da propriedade, é o conhecimento, não é? É o conhecimento, que é aqui a ganhar dinheiro. O homem agora quer pôr 1 milhão de satélites ou não sei o quê, não é? Quer dizer, quem é que
3: é lixo no espaço?
4: Mas quem. Que, há muitos anos, não é? Há muitos anos que a NASA, por exemplo, já não era autónoma em termos de transporte, não é? Quer dizer,
3: bastou cair um muro de Berlim, a NASA deixou de ser financiada da
4: forma. Exatamente, acabou a senhora, não é? Mas de facto. Esta ideia, não é? Viu-se agora na Ucrânia, não é? A importância que tem o Starlink. Agora, quer dizer, agora nós cá em Portugal, quando temos as tempestades, os incêndios, lá vem a história do Cirespo, não sei o que, e já se começa a falar. Seja o Starlink ou seja outro qualquer, mas não é? Porque é que acabamos de estar dependentes dos cabos que são por cima, que são por baixo, que são por aqui, que são por outro lá. E de facto são ideias. Como é que esta gente vende ideias, não é? Quer dizer, que depois se multiplicam e acho que isso é. Enfim, hoje em dia fala-se muito do que é negativo, mesmo na tecnologia, não é? Quer dizer, a questão da inteligência artificial, até a grande discussão. Quer dizer, nós. É quase impossível. Sei lá, estou a pensar em termos de formação, em termos de congressos, em termos. Quer dizer, não há disto tipo um encontro da Unesco, ou seja, quer dizer, não há nada que não passe pela inteligência artificial atualmente, quer dizer, os receios, o potencial, e de facto são coisas que, se nós pensarmos bem, há meia dúzia de anos ninguém sonhava com elas, não é? Quer dizer, são. O Jaime Nogueira Pinto é um grande fã da ficção científica, já sei para dizer isso, não é? Quer dizer, as próprias utopias, etc. Quer dizer, não é? Isso, ele costuma dizer que começou a ler esses livros com dinheiro há 9 anos, 10 anos, não lia televisão, só líamos e tal. E, portanto, o próprio Elon Musk também é influenciado pelos livros de ficção científica que lia quando era miúdo e tal.
3: Se a inteligência artificial tem também a versão das tais leis da robótica que o Asimov inventou, quais eram as prioridades, que primeiro é não fazer mal a pessoas, depois não fazer não sei o quê, depois não, enfim, para dar um código moral básico à tal inteligência artificial, senão qualquer dia temos aí
4: uns anos falava quando se da clonagem, não é? Já se falava que ia ser tudo clonado, isso também é dos filmes, não é? Aqueles exércitos todos iguais e coisas. Não, bem. E aquilo.
3: Eu, às vezes, na brincadeira, digo que qualquer dia vamos ter todos um chip no ombro da imagem. Mas diz isso, apesar de brincar, quer dizer, vamos ser como os cães, um chip também, então nem precisamos de cartão, estamos todos, passamos na fronteira sem problema e não sei o quê. Então não é que é verdade.
4: E vamos querer.
3: Já há uma data de anos, que é uma discussão.
4: Vamos ser nós.
3: Exato, vamos pedir-vos. Portanto, como disse alguém, essa é a melhor forma de construir uma ditadura. É quando são os próprios subordinados, não é? Os próprios.
4: É o admirável, que pedem, o admirável mundo.
3: Pronto, são eles próprios que pedem o exercício do.
4: O Huxley e o Orwell, não é? O Huxley e o Orwell, a minha despedida é a tua, porque tu a, isso é imposto. Não é? Acho que o Orwell tinha sido aluno do, do Aldous Huxley. E há uma carta interessante.
3: Não precisa, não precisa, não precisa, e, novo, não é preciso.
4: E ele dizia: a minha é melhor porque as pessoas fazem de boa vontade, achando que é o melhor para ela. É a ideia da felicidade. Quer dizer, e isso. Enfim, são, eu acho que são, são tempos muito interessantes que.
3: Ah, estes dois são
4: que estão agora e estão, mas estes tempos que estamos a viver, não é? Quer dizer, são muito desafiantes. Agora vemos o controle das redes sociais, dos miúdos.
3: No outro dia estive a ouvir um indivíduo a fazer uma palestra sobre, sobre essa questão da, do controle das redes sociais e dos miúdos. E dizia ele que atrás dos miúdos vão-se controlar é os adultos.
4: Sim.
3: Porque se o acesso à net for condicionado à identificação. Cada pessoa que acessa a net, se tiver que identificar, a seguir aquilo que levava tantos anos às polícias políticas a coligir, não é? Tantas escutas, orelhas abertas, a gente a espreitar pelo buraco da fechadura,
4: funciona em todos passam, os sentidos, claro.
3: Passam a estar todos. E neste contexto em que. Eu nem disse boa tarde às pessoas. Isto é, foi logo
2: a meia. Nem me apresentei, de facto, mas já toda a gente percebeu. Mas,
3: dizer, neste mundo em que nós próprios notamos. É a nossa vida e estamos a ver as coisas a acontecer. A destruição da classe média, por exemplo. A nossa geração ainda conseguiu ter uma casa. Quantos da geração mais nova vão conseguir? Porque os bancos não podem, por exemplo, dizer ah, paguem 120 anos ou coisa assim, não é? Connosco passou dos 30 para os 40 e uma série de coisas. Mas, quer dizer, a próxima geração vai ter muita dificuldade em ter... em ter habitação. Ou então vai ser uma geração muito escravizada por causa disso. Porque se nós fizermos as contas ao preço médio de uma unidade habitacional média e depois calcularmos aquilo a 40 anos ou 45, que seja, os 45 já nem é muito realista. Mas não faz diferença, porque as companhias de seguros também são dos bancos, que são donos de tudo e depois seguram em círculo os bens, sim, os bens é... estão penhorados. Mas quer dizer... nós assistimos à perda de poder de compra através de um certo cinismo em relação à inflação na, na Europa. Na Europa tivemos agora um exemplo engraçado que é os 90 mil milhões que se for em inglês se chamam bilhões, nós chamamos mil milhões, 90 mil milhões de euros de empréstimo à, de empréstimo não, de dádiva, porque ele é uma dádiva à Ucrânia. Como é que eles vão ser pagos? Vão ser pagos através de um instrumento financeiro que não foi aceito quando foi a crise do Lehman Brothers e a crise das dívidas soberanas. A gente falava da emissão de títulos do Tesouro ou de obrigações europeias para financiar os países. Não, não podia ser, porque desequilibrava, não sei o quê. Agora, estes 90 mil milhões vão ser pagos através da emissão de dívida. Ou seja, vai ser pago por toda a gente. Enfim. Há uma série de coisas a acontecer que são estranhas.
4: Tudo
3: que são...
4: acaba por ser pago por toda a gente.
3: Pois, mas neste caso, a inflação. É, não, mas a inflação tem o efeito perverso de tratar pior os mais pobres. Esse é o motivo. Que é, os mais pobres não conseguem transformar a inflação em riqueza. Porque, para já, tomaram que chegar o rendimento ao fim do mês. Portanto, a inflação o que faz é comer. O rendimento, comer a remuneração das pessoas que estão mais fragilizadas. Para os outros, pois, que têm bens reais, a inflação não lhes toca neles. Porque se alguém tiver aí, sei lá, um hectare de terreno urbanizável aqui na Gafanha, imaginemos, haver inflação, nem lhe aquece, nem lhe arrefece. O terreno é um terreno para fazer 30 lotes, para se vender, para se fazer em casas. Guarda ali o terreno com calma, ele hoje valia 10 milhões, daqui a 20 anos vale 30 milhões, 40, guarda no mesmo valor.
4: Se os outros não tiverem condições para fazer as casas, também não...
3: Não, mas quer dizer, guarda a riqueza dos que têm o valor de casas, mantém sempre. Quem só tem o salário... está progressivamente, neste momento, por causa da inflação, continua a perder poder de compra. Não é? Quer dizer, porque depois espantam-se dos lares da. Ainda, já viu, falamos disto dos lares da seriedade, ilegais, a matar os velhinhos à fome. Porquê? Os velhinhos não têm rendimento que chegue para aquilo. As famílias também não têm, estão sem cheta, como dizia antigamente. E, portanto, têm que recorrer a essas organizações manhosas e escondidas que tratam mal os velhos, não é?
4: E depois, quando se quer dar tudo a todos, não é? Que é tudo a todos.
3: Não, na nossa sociedade não se dá tudo a todos.
4: Não, mas
3: dá-se tudo só algo.
4: Nós estamos a falar.
3: Os tais donos disto tudo.
4: Nós estamos a falar de uma. Não sei, agora. Ainda agora em Espanha, não é? Essa coisa das joias, não é? Cá em Portugal foram 75 mil euros dentro de uns livros e tal. Agora o Zapatero são milhões em joias, não é? Quer dizer, que deve ter um museu, não é? Tipo as joias da coroa, não é?
3: Pode ter também.
4: Deve ser isso, não é? E de facto, esse sim é um aspecto grave. Mas nós depois falamos, não é? Agora estamos agora a ver, e era até esse o tema, enfim, inicial aqui da reflexão. Estamos sempre a falar da Constituição, dos 50 anos do 25, agora já são mais de 50, não é? Do 25 de Abril, mas agora são os 50 anos da Constituição, os 50 anos do poder democrático local e tal. Portanto, andamos aqui à volta de uma série de efemérides.
3: Olhar para trás.
4: Redondas. Mas depois, não é? Depois nós temos. Nós temos agora um governo, é pá, bem ou mal é este, anteriormente foi outro e amanhã ou além há de ser outro qualquer. Mas. Agora o Chega, não é? Tornou-se. Já não é o elefante na sala, não é? Porque o elefante na sala é aquela coisa que ninguém fala, na verdade é uma coisa ao
3: contrário,
4: porque na verdade é só do que se fala, não é? Mas nós já temos. Nós já temos, por exemplo, o Ferro Rodrigues, não é? Que é um barão do PS, não é? Porque era o anterior a dizer que o PS devia já anunciar que estava contra o orçamento, não é? Já. Não sei se é pelas sondagens, se o que é que é, não é? Nós temos a reforma laboral, enfim, umas coisas mais discutíveis do que outras, obviamente, outras, claro, não acho que este governo seja particularmente hábil a esse nível, mas há outras que claramente são aquelas coisas que se atiram que é para depois deixar cair, penso eu, não é? Porque dado o impacto que tem, não é nenhum, não é rigorosamente nenhum. É só para deixamos cair isto, deixamos cair aquilo. Eu acho que quando será pensado na proposta inicial, que estas coisas não acontecem inocentemente, penso eu, mas, quer dizer, se começa, podemos acreditar que há jornalistas, há gente que lê aquilo tudo e pega ali 3 ou 4. Bem, agora não é preciso ler, não é? Tanto lá está, com a tal inteligência artificial, ela faz esse trabalho. Mas, na verdade, aquela ideia, ok, se negociarmos com o PS, podemos dar isto, se negociarmos com o Chega, podemos dar aquilo, etc. Porque nós temos um Parlamento, basicamente tripartido. Não é? Quer dizer, ok, tudo bem que o AD tem mais deputados, da outra vez era mais tripartido que agora, mas a AD tem mais deputados, mas essencialmente é negociar entendimentos mais ao centro, se quisermos, ou o Chega, eu diria, nós estamos na rádio, aquelas orelhinhas do coelho, das aspas, mais à direita com o Chega, não é? Quer dizer, embora. Eu acho que toda a gente já toda a gente, não sei, não é? Mas acho que já há de haver gente suficiente a perceber, não é? Que o Chega não tem qualquer tipo de ideologia. Quer dizer, a ideia a ideia da extrema-direita, de não sei o quê. Quer dizer, quando nós temos, não é? O Chega tem uma política muito mais estatizante. Eu diria ao nível do Partido Comunista, se calhar, ou do Bloco de Esquerda, não sei, quer dizer, sempre não há nenhum tipo de. Não há nenhum tipo de reforma, formas de reforma, etc. Ora, eu diria que esta história de juntar todas as prestações sociais, agora não vou dar agora a faltar o nome, mas. PCU ou não sei o quê, já não sei o que é, mas é uma espécie de juntar todas as prestações sociais. Ora, esta proposta vem do tempo do PS. PS no governo.
3: Agora, é uma proposta do PS, é uma proposta
4: do governo próprio.
3: E da própria Comissão Europeia e da OCDE, e não sei o quê.
4: O governo diz que está a justificar. Ora, quem é que está? Não é? Assim, ok, nós temos o PS, não é? Acaba por ser o Chega, não é? Quem é que está? Eu já vinha até ouvir, não é? Quer dizer, aquela coisa dos vencedores e tal. Quer dizer, se houver uma proposta de lei laboral, seja ela qual for, que já não vai ser a inicial, não é? Obviamente, mas eu acho que isso lá está, num regime em que o Parlamento não há maioria absoluta e o Parlamento está tripartido, pois obviamente que a iniciativa tem que ser do governo, porque depois terá que negociar, ora mais no sentido, ora mais no sentido. Ora, dada a necessidade, que me parece óbvia, de tentativa de afirmação do UGT, né? Quer dizer, eu não consigo dizer o nome do secretário-geral do UGT, e não é por falta de atenção, não é por desconsideração. Lembro-me do Dr. Escoto, lembro-me do João Provença, lembro-me do outro que veio assim, que agora não estou a lembrar o nome, mas lembro-me do
3: e começaram a não esquecer.
4: O atual ninguém sabe quem é. Mas pronto. Mas ele tem que fazer valer, não é? Porque há uma central sindical, que agora também não sei quem é que é o presidente, mas também aí, não é? Tivemos o Carvalho da Silva, e depois do Carvalho da Silva, o Arménio Carlos, penso eu, mas uma senhora, que eu acho que já não é. Também quero lá dizer alguma coisa, mas, e não estou a fazer aquilo, estou a ser nem irónico nem desrespeitoso, é mesmo honesto, não é? Ora, e a UGT, para fazer a sua prova de vida, não é? O PS ficou colado àquilo, automaticamente, se o governo quer fazer uma reforma laboral, vai fazê-la com quem? Não é? Quer dizer, quem é que está a dar o protagonismo ao Chega? A seguir vamos colar nesta história destas taxas não sei de quê, que agora também está a faltar o nome, mas está um bocado falho. Mundial de futebol, jogos fora de hora. Nesta prestação conjunta, não é? Global, também vamos pelo mesmo caminho, que já deu a oportunidade ao Chega de vir comparar reformas de 60 euros com o que estava a dormir, subvenções com reformas e tal, quer dizer, mas é baralhada, não é? Que eu diria, não é? Que são os adultos na sala. É? O PS está talvez as palavras são baixas, não sei. Está a dar completamente este protagonismo, acho eu, ou sei. Porque assim, o PS acha que vai ter maioria absoluta, então, o PS vota contra o orçamento. Já o foi, quer dizer, houve uma moção de censura, é que as pessoas esquecem. Eu ainda no sábado passado estive no Conselho Nacional do CDS, estavam a apresentar as contas, não sei o que e tal. Está com o país 10 eleições. O Nuno Melo é presidente do CDS há pouco tempo, não é? Ora, naquele prazo, não é? Houve eleições duas ou três vezes, acho que na Madeira, acho que foram três, nem sei, duas ou três vezes na Madeira, duas vezes nos Açores, duas legislativas, autárquicas, presidenciais, etc. Pronto, essas já estavam obviamente previstas, não é? Mas, na verdade, porque é uma unidade de tempo, digamos assim, quando se analisa, na verdade nós tivemos sempre em campanha, não é? Nós nunca tivemos quando se diz aquelas coisas, é preciso ir para o terreno, fazer conselhias, não sei, mas nós na verdade ou fazíamos as campanhas ou íamos fazer isso, não é? Portanto, esperamos agora, não é? Que haja eleições, tal coisa, etc. Portanto, esta sucessão de eleições que tem havido, eu diria que do ponto de vista do PS e dos partidos à sua esquerda, enfim, com a pequena exceção do LIVRE, não é? Quer dizer, pronto, que foi de facto o único partido à esquerda que se reforçou alguma coisa, mas também estamos sempre a falar de números pequenos. Eu diria que a última coisa que pretenderia seria mais eleições. Ora, se já a gente do PS responsável a dizer que devemos chumbar o orçamento em junho, não é? O orçamento é lá para setembro ou é lá para outubro, não é? Se devemos chumbá-lo já em junho, bem, então legitimamente há de perguntar ao governo, então, mas nós temos de ter um orçamento, aprovamos com quem? Não é? Ora, ou então aquela coisa do não é não, vamos pôr um governo abaixo e a seguir o quê? O PS tem maioria absoluta. Portanto, eu acho que continua-se a. Eu diria que a situação que temos é uma situação que exige muita responsabilidade. Por isso é que falei dos 50 anos, da democracia, etc. Exige muita. Muita. Nua-se. Eu diria que a situação que temos é uma situação que exige muita responsabilidade. Por isso é que falei dos 50 anos, da democracia, etc. Exige muita. Muita cabeça fria, não é? Quer dizer, porque.

0: o trabalho nos chega. Sinceramente, acho que nós tivemos o Augusto Santos Silva como presidente da Assembleia da República, nós tivemos toda aquela agressividade, etc. E isso, as coisas acontecem simultaneamente. O Musk diz que há de morrer em Marte e tal, mas não acontecem umas em Marte e outras na Terra, não é? Quer dizer, acontecem todas no mesmo sítio. E, ao mesmo tempo, agora vamos. O Chega veio falar da redução da idade da reforma, não é? Uma coisa que, enfim. Okay, todos nós, é verdade, não é? Quer dizer, eu falo por mim, não é? Se pudesse ser aos 60, em vez de ser aos 67, não sei quantos que é agora, pois se calhar seria melhor. Agora, temos condições para isso? Não temos? Mas quem é que veio falar nisso? É? Portanto, já há muitos anos que ninguém fala nisso.
1: Fica registado na cabeça das pessoas.
0: Já,
1: que chega
0: muito, já há muitos anos que ninguém fala nisso. Não é? Ora, deveríamos ter, penso eu, não é? Porque fala-se muito das cercas sanitárias e não sei o quê. Ora, a cerca sanitária, eu diria que é o bom senso. Não é?
1: Nós temos grande coisa em cercas sanitárias. Olha a Vespa Asiática. Começou aí num sítio qualquer, já está no Cristo. Há uma lagarta que dá cabo dos pinheiros, não sei o quê. Também começou num lado e é preciso fazer uma barreira, não sei o quê. Portanto, se faz barreira.
0: Eu acho que esta lógica futebolística, não é? De quanto pior melhor, não tem dado bom resultado, eu acho.
1: É preciso que alguém pense. E o futebol não tem a ver com pensar.
0: Amanhã ou além. Amanhã ou além.
1: Emoções.
0: Se nós pensarmos agora, imaginemos que agora o PS chumava o orçamento. E dizem, não é chumbar o orçamento, né? Quando se fala aí no orçamento em junho, eu acho que hoje em dia já há tanta. As pessoas já estão tão anestesiadas que já. De ventura, né? Pode dizer o que ele quiser. Né? Pode dizer que as pessoas não podem ganhar mais de 4 mil euros de reforma. Mas
1: destrói todas as reformas. Mas só uma patetice dessas destrói todas as reformas.
0: Mas tem que continuar a descontar. Não.
1: Mas ainda bem que. Só faço aqui
0: sim,
1: um pequeno toque. Que é assim: há argumentos que são populares. As pessoas gostam de ouvir. Eu dou-me uma pensão de 150 euros e há tipos que têm reformas de 10 mil. A questão é que não pode haver atalhos para chegar às tais pensões dos 10 mil ou dos 20 mil. Quer dizer, é preciso que as fórmulas para adquirir o direito à pensão sejam todas claras e inequívocas e transparentes. Não pode ser, alguém vai fazer um pescado a uma instituição aí qualquer privilegiada e ao fim de 5 ou 10 anos está-me lá uma pensão. Tem que descontar. Se o indivíduo que anda aí com a mangueira a limpar os passeios tem de descontar 36 anos e ter X anos de idade para poder receber a pensão sobre lá o seu salário mínimo, que é aquilo a que tem direito, não tem direito a mais, é aquilo a que tem direito. Também aquele que quer, no fim, receber uma pensão, nem que seja de 100 mil euros ao mês, pode. É preciso é ter, durante 30 não sei quantos anos, descontado os tais 11% mais os 23% do patrão sobre esse salário. Não pode é fazer-se à anuidade que se fazia antigamente. Antigamente havia gente que havia uma certa classe profissional, semi-liberal, mas trabalhava num contexto do Estado, em quando um estava para se reformar, todos dos conselhos à volta lhe mandavam trabalho porque era o rendimento do último ano que contava para se formar a pensão. E, portanto, era uma espécie de mafia das pensões. Agora, a generalidade das pessoas.
0: Isso passava-se em muitas áreas.
1: A generalidade das pessoas sabe e compreende que isso é evidente. Que se não houver um desconto para algum lado, não há maneira de haver pensões. Agora, há um erro de pecado mortal, ou não, pecado original do nosso sistema de pensões, que é. Houve a chique espertice de dizer assim: pá, isto não há massa, mas paga-se, uns pagam para os outros e tal, e não sei o quê. Essa de uns pagam para os outros, confiar só nisso para manter um sistema de pensões saudável e pujante e capaz de assegurar o futuro, não leva em conta a desvalorização da moeda, não leva em conta a inflação, não leva em conta a dificuldade de investimento e mais, e não leva em conta que os sistemas de pensão precisam ter uma base de capital gigantesca. Porque vamos lá ver, imaginemos que agora, só para imaginarmos, não é? 1 milhão de pessoas entravam no mercado laboral hoje, ok? E daqui a 30 anos.

0: em vez de 1 milhão, havia 50 mil. Onde é que 50 mil iam descontar que chegasse para pagar a pensão de 1 milhão de pessoas, se entretanto alguém tivesse desbaratado a riqueza que foi os descontos dessas pessoas ao longo dos 30 anos? Esse é que é o vizinho, mas quer dizer, nós não podemos andar com as chiques partícias que hoje tem que haver uma fórmula, a fórmula é aplicada e pronto. E toca andar.
1: Mas
0: porque há casos, por exemplo, eu estou já a imaginar alguns amigos a contra-argumentar, que é, há casos em que se pode de facto fazer uma pensão que não resulta desse tempo ou dessas condições. Por exemplo, os bancos, o que é que fazem quando os bancários são formados? O centro de pensões deles, lá a caixa, é logo injetada com o dinheiro correspondente ao previsível para aquela pessoa que se aposentou. Aquilo tem que estar coberto de algum lado. Não se pode dizer, hoje não há dinheiro para pagar. Não há ninguém a descontar, ninguém paga. Não. As coisas têm que ser feitas com previsão. E no outro dia tu abordou-se isso assim em passant, foi a questão de haver países que investem em imobiliário, fundos imobiliários, etc. Imaginemos que Lisboa...
2: Há muitos que investem em ações.
0: Muitos que investem em ações, mais tarde ou mais cedo, alguém se safa e os outros não vêem nada. Porque as ações, está bem que a longo prazo têm uma valorização...
2: Algumas vezes, mas foram mais as vezes económicas.
0: Mas a questão imobiliária, nós já vimos que é saudável. Para já, havia aquele anúncio antigo, compre terra, já não se fabrica mais, e portanto, é uma ideia engraçada de publicidade, mas de facto mostra que de facto o nosso investimento tem que ser em coisas que não se desvalorizem, e a falta de terra, as casas, umas quantas coisas assim. Se a sua perguntar quanto rendimento é que a nossa segurança social obtém de valores desse tipo, provavelmente não é nada. Ou muito pouco, ou nada comparado com a totalidade. Não,
2: e pronto, muito pouco tem, há de estar uma bandulha aqui.
0: Pronto, portanto, nós precisávamos.
2: O que errou e o que piorou.
0: E era preciso que nas ações dos governos, isto serve para qualquer governo, não é só fosse governo transparente.
2: Mas eu acho que não é só do governo, é esse que está.
0: Neste caso é o governo.
2: Mas como é que o PS. Eu estou a falar do PS porque de facto tem-me feito alguma confusão ultimamente. Porque eu sei como é que funcionam os partidos, depois já há muita pressão interna, não podes ser manso e tal, e tens que. É porque o Pedro Nuno Santos, que era mal com as cobras, teve um sucesso brutal, não é? Isto normal, é a tal história, não é? É a tal história dos moderados, não é? Isto não está para os moderados, mas devia estar.
0: Mas pode ser radicalmente moderado.
2: Pois, mas o extremo centro, não é?
0: Isso parece mandado, mas há uma teorização a ser disso.
2: Porque o CDS nasceu assim, não é? Rigorosamente ao centro e tal. Foi uma ideia, não é? Que na verdade lá está, nunca correspondeu à realidade. Não é? Mas o melhor, era uma realidade para uns, os outros é que não se acreditavam. Não é? Mas o que faz confusão é quando, lá está, quando o André Ventura vem com estas coisas, não é? Devia ser. Porque este problema hoje tem um, amanhã tem outro, não é? Eu não digo nada, mas esta ideia de quanto pior, melhor para quem lá está, amanhã somos nós, hoje são eles, amanhã somos nós. E esta questão faz-me alguma confusão, não é? Que não tenha vindo o PS dizer, meus amigos, isso é um disparate. O que é que o PS está à espera? Está à espera que o governo, a ver, faça o Chega, que é para depois dizer, estou a ver, o Chega, não sei o quê. A seguir vamos para as eleições, não é? Amanhã ou amanhã, ou quando chegar à altura delas. Eu diria que, olhando para a distribuição atual, no limite dos limites, não é? Eu diria que no melhor dos sonhos, mas a minha eleição, sei lá, daqui a 3 meses ou 4, no meu orçamento havia eleições. Ora, no limite dos limites, o PS até podia ganhar e teríamos uma geringonça à direita, por exemplo. Ora, isso era pôr o Chega no governo. Porque aí sim, não havia opção. Ora, mas eu diria que era muito mais inteligente trazer, obrigar o Chega a ser digamos assim, desmascarado, não é? Porque o PS ia dizer, oh, meus amigos, isto vai chegar a dar forma, é um disparate. Então o governo diria, então ajudem-nos a não ter que o fazer.
0: Mas só se consegue fazer esse.
2: Agora que se calhar vai-se dizer, vai começar a baixar em 2037. Pronto, sim, já tem uma coisa qualquer.
0: Só há uma maneira de destruir a força dos argumentos dos populismos, que é pensar a sério sobre os assuntos e ter uma visão ética e coerente de para que é que serve um governo e para que é que nós precisamos de governo. Nós precisamos, às vezes tem que se voltar à base outra vez, às coisas básicas. Porquê é que há governo? Porquê é que os Estados precisam do Estado?
2: Mas nós temos um governo que não consegue fazer nada.
0: Eu dou-lhe já um exemplo de porquê que nunca nenhum governo no nosso país consegue fazer grande espingarda. É porque confessam mesmo a própria forma como olham para os cidadãos. Os cidadãos são uma coisa. Se usar mais ou menos conforme veja bem,
2: não há o
0: mas eu vou mostrar aqui porque está muito interessante. Eu andei à procura da proposta do governo para a reforma do Código Laboral. O modelo é as coisas e tal, não é? Que eu tenho ideia. E acerca desta questão da não reintegração de gente após o despedimento. Veja bem. Proposta do governo prevê a generalização da não reintegração de trabalhadores em casos de despedimento ilícito. Eu aqui, puxo e coloco tudo, eu, claro, tenho a mania que as palavras são importantes. Claro, todas estas coisas é só para rimar e fazer um som bonito e tal, fazer de conta. As pessoas às vezes escrevem e nem sabem o que é que estão a escrever. Desgraçadamente, se calhar a culpa é nossa, mas pronto. Então, se o despedimento é ilícito, porquê é que quem cometeu este ilícito? Quem não cometeu o ilícito foi o trabalhador. Quem cometeu o ilícito foi a entidade patronal. E não se prevê que tenha que reintegrar o trabalhador. Então deixa de ser só nas microempresas, ok? E que se aceitava que isso fosse assim, ok? Foi despedido, o patrão só tem 3 empregados, estava sempre a discutir com aquele, pelo no olho da rua, o homem afinal não havia razões, porque ele até era trabalhador e tal, mas depois não pode vir para ali, porque está sempre a ver a cara às outras pessoas. Até se pode perceber, no limite, alguma lógica nisso. Agora, querem que isto se aplique a empresas de todas as dimensões. Ou seja, nós somos o país da bola, do futebolismo, não é? Haja bola e nós somos uns craques, somos os melhores do mundo, não conseguimos perceber o conceito de benefício para o infrator. Se nós achamos que qualquer ilícito que se comete na sociedade tem que haver uma punição e um ressarcir da pessoa lesada.
2: Mas assim também há o ressarcir.
0: É o individual. Há o ressarcir. O ressarcir é que, por exemplo,
2: passa para a cabeça querer trabalhar num sítio onde não queria trabalhar. Agora tem que ser compensado por isto.
0: A questão é que acontece.
2: A questão é que, na generalidade,
0: a questão é dos países. A questão é se houve um ilícito ou não. Se é um ilícito, quer dizer que o mecanismo de seleção da pessoa para ser despedida teve qualquer, alguma falha ética, legal, etc. Não é uma coisa inocente.
2: Sim, aí a palavra
0: não está.
2: E mais, o despedimento por iniciativa do patrão, ou não tem que justificar, ou uma coisa qualquer.
0: Pronto. Porque a questão é esta. É que a legislação laboral serve para quê? Isto é que se devia sempre começar a princípio. Serve para quê? Serve para regular a relação entre duas entidades com uma disparidade de poder. Da mesma maneira que as ordens profissionais, para que é que servem? Se tivermos um médico que faça-me doente, a diferença de poder entre os dois, a fragilidade de um e o poder do outro, faz com que a relação seja desequilibrada. Tem que haver um guia ético para a relação entre aqueles dois intervenientes numa ação qualquer. E nas empresas a mesma coisa. Ou seja, a lei serve.
2: Tem que haver a contenção.
0: A lei serve.
2: Dissuasoras para esse tipo de situação.
0: Agora,
2: e condensadoras.
0: Agora, alguém me explica onde é que nestas propostas de Código Laboral há alguma coisa que seja favorável aos trabalhadores. Que, na verdade, já passou de moda, a direita já não faz isso há muito tempo, que é chamar trabalhadores aos trabalhadores. E, portanto, gosta de fazer de conta.
2: Os trabalhadores são todos, ou não?
0: Pois, calhar. Gostam de chamar colaboradores. O colaborador é mais simpático. Os meus colaboradores. Claro, mostra também a mesma ignorância que este ilícito. É não saber o que é que quer dizer colaborador. Um colaborador não é uma pessoa que trabalha para mim, é uma pessoa que trabalha comigo. Há uma diferença. As palavras têm significado. O colaborador é aquele que trabalha só a atingir o mesmo fim comigo. Alguém me venha dizer se a mulher da limpeza do BES era colaboradora do Dr. Ricardo. Não era nada colaborador. Ele dizia limpa, vais pôr de rua. E não queria saber de mais nada. Aliás, não percebo onde é que é preciso introduzir na lei laboral mais facilidades para o despedimento. Temos alguém. Não consigo. Há alguém que não tenha sido despedido quando é preciso. Essa é a questão. O que se quer fazer é fazer com que o trabalho seja mais barato. Ou seja, não só as notas que o empregado recebe ao fim do mês valem cada vez menos, se nos dermos ao trabalho de fazer as contas nos últimos 20 anos.
2: Eu acho que essa visão única é isto.
0: A visão do
2: bolo que depois com a cartola e com o fraco.
0: Não. Eu não estou para estar a ter o trabalho, estar a fazer uma folha de cálculo. Mas pode-se fazer com outra altura. Quer dizer, as pessoas não só perdem.
2: Então, mas qual é o interesse de despedir alguém que produz e que trabalha bem?
0: A questão é que tem que ser evidente que a lei tutela a relação entre estes dois polos e que moraliza a relação. Porque as pessoas, quando se. Olha, é interessante. O que reparou? Restaurantes a que nós vamos e que nunca vemos mudar os empregados têm quase todos um letreirinho que diz: empregado, precisa-se. Alguém explica porque é que um restaurante que tem lá pessoas a trabalhar há 20 anos, nós vemos sempre os mesmos, tem um grande letreiro a dizer: empregados, precisam-se, não sei o quê. É um mecanismo de contenção. De manter no seu lugar aqueles que têm que se manter. Bom, mais pessoas. Pronto, e nota-se que entram lá tantas mais pessoas que é o mesmo indivíduo, já careca, que o doutor Branco lá está a trabalhar. São imensos estes casos. Agora, a legislação dá um sinal à sociedade de dizer: alto lá, tu és mais poderoso, tu és menos, nem tu podes fazer o que te apetece, nem o outro pode fazer livremente o que lhe. Porque nas sociedades mais liberais, eu achei isso muito engraçado, na altura, os dinamarqueses têm uma expressão que é tocar com o dedo. Tocar com o dedo. Então, era um mecanismo usado pelos gerentes dos bancos para sinalizar aos caixas que estavam a atender o público que estavam despedidos. Era só passar e tocar com o dedo. Não era discutir ali e dizer à frente dos clientes, não sei o que era. Tocava com o dedo e o indivíduo já sabia, dava um toquezinho no ombro e ia para o olho da rua. Isto foi, estou a vender pelo preço que vender. A relação entre quem tem poder e quem não tem
2: não sei.
0: É regulada pela legislação e pela atmosfera geral do
2: Washington. Ele está a ler um artigo. Certamente há outros artigos que falam sobre as compensações. Falam sobre.
0: Está bem, o banco de horas individual serve para quê?
2: Mas acabam.
0: Diga-me, o banco de horas individual serve para quê? Sério, para nós ter que pagar horas extraordinárias aos desgraçados. Tem que trabalhar porque o homem já está com sorte. Agora, se houver contenção para um lado, tem que haver elementos moralizadores para o outro. Se o que se quer fazer é que o preço unitário hora de trabalho dos mais frágeis da empresa desça, alguém explica para que é preciso descer ainda mais os salários das pessoas quando já estão há 20 anos a descer. Desde que começou a inflação na zona euro, que começou mais a sério. Ao mesmo tempo que houve aumentos de impostos, etc. Olha, como vai haver agora para pagar 90 milhões, os mais desfavorecidos já vão pagar muito.
2: Quem está nas empresas, nas escolas, em todo lado, quer dizer, se excepcionarmos o que é público, não é? Hoje em dia, falando de Portugal, não é? A realidade já até outra. É falta de mão de obra. A mão de obra. As pessoas têm até um poder negocial que antes não tinham. Não. Olha, basta falar dos professores, por exemplo.
0: Não, mas isso os professores mostram outra coisa.
2: Não é possível despedir alguém. Mas se esse alguém, se quiser ir embora, vai embora amanhã. Ou não?
0: Não. Vai lá, ninguém pode dizer, eu vou-me embora.
2: Não pode. Vai ver o que acontece com os colégios, por exemplo.
0: Diz, eu agora vou-me embora.
2: Fiquei colocado, vou-me embora.
0: Conclusão, é preciso aprender a fazer contratos. A relação entre duas entidades é regulada por um documento.
2: E isso aí não são contratos, não é? O que eu acho que estava a ler também são contratos.
0: Isto é a legislação, também é a lei enquadradora.
2: Isso é o que eu acho. Eu acho que devia haver.
0: Isto é a lei.
2: Eu acho que a relação deve ser nos dois sentidos.
0: Não pode ser nos dois sentidos, porque há uma disparidade de poder entre os dois elementos. As pessoas, é a tal treta dos colaboradores, que é fazer de conta que, olha, é a mesma coisa.
1: Essa discussão
0: é a mesma coisa.
2: Eu não acredito, sinceramente, até telefone, não consegue negociar.
1: Nunca fui patrão de ninguém.
0: Eu também.
1: Só no gafanho, mas.
2: E mesmo assim, sabe Deus. Portanto, estou à vontade porque eu nunca fui patrão de ninguém.
0: Por enquanto,
2: fui sempre funcionário.
0: A esperança,
2: Se fosse ser, já tinha sido. Fui sempre funcionário e sempre considerei, trabalhando, que estava a contribuir, não é? Quanto melhor conhecem as coisas no meu trabalho, estava a contribuir para o meu bem também. Não, acho eu. Não, posso estar a ser ingênuo, mas
0: não, eu acredito que ninguém me deixa explicar.
2: Se
0: é preciso mandar valer o mal.
2: Se eu estiver bem, quer dizer, não me quero ir embora.
0: Se ligasse para que é preciso agora, me dá lembro. Afinal, o que é que estava a impedir esse crescimento a 100% do nosso país?
2: A lei laboral é um dos aspectos. É um dos aspectos, porque por vezes, há, por exemplo, despedimentos coletivos. Quando há, agora, por exemplo, houve esta questão das guerras, etc. Para isso, há empresas que estão paradas. Não é? Ora, estão paradas, eu acho que é bem. Da própria, nós temos mil, claro, isto está a acontecer com as empresas de automóveis, por exemplo, não é? Vendem-se menos automóveis, enfim, automóveis chineses, já não sei o quê, não é? Mas está as condições do mercado de se alterar. Ora, qual é a solução? Há pessoas que têm que sair,
0: mas
2: tem que ser compensadas, obviamente.
0: Mas o que é que na legislação é
2: agora?
0: Já ficávamos com a legislação do governo. A questão é: agora há impedimentos para isso, as pessoas não conseguem gerir impedimentos das suas empresas. É essa a causa do nosso atraso, é que as nossas empresas não conseguem expedir, não conseguem trabalhar.
2: Eu preferia ter 5 contratos a prazo do que ser despedido ao fim do mês. E isso continua a acontecer. Isso continua a acontecer aos mais jovens do nosso país.
0: Que é de facto.
2: Eu podia ter a opção
0: de
2: ter
0: contratos a prazo
2: e gestão
0: a
2: manter.
0: A verdade é que até.
2: Tem que haver limites. É que os mais jovens não pensam da mesma forma. Não veem o emprego dos 30 aos 50 anos como nós.
0: Não.
2: E vão para países onde é assim que trabalham.
0: Às vezes não é bem assim. Quer dizer, os países vão para
2: os erros, não é?
0: Às vezes o patronato nos outros países funciona de uma maneira, às vezes até mais ética do que aqui.
2: Porque aqui o Salazar, não é? Cá em Portugal a liberdade de imprensa funciona bem, mas é na Inglaterra, que as pessoas sabem ler, os jornais, cá em Portugal não.
0: As pessoas vão para outros países trabalhar e acaba por. E depois não voltam, não é só por causa do salário. Já tem dificuldade em se tornar trabalhadores efetivos aqui. Muitos países chegam lá, começam a trabalhar no fim de 2 meses com um contrato. É desoferido um contrato. Mas depois é renovado 6 em 5 anos, ou 6 em 10, ou seja, tudo bem.
2: Mas
0: de qualquer maneira, há outra estabilidade. Quer dizer, aqui, se um jovem que adquiriu o primeiro emprego e se casou e tem um filho e quer fazer uma casa, tem que fazer o quê? Pedir o dinheiro à avó? Porque, de facto, um banco, sem mostrarem uma fonte de rendimento estável, não empresta dinheiro a ninguém. Como neste momento, fruto da inflação, que para mim não significa um aumento do valor das coisas, mas sim uma diminuição do valor do papel, intencional. Eu ainda por cima faço este processo de intenções, é um mecanismo mental de atrapalho antigo, que eu acho que é intencional,
2: é historicamente baixo.
1: Como é que a inflação que nós vivemos atualmente
0: é historicamente baixa. Então em Portugal é tão historicamente baixa que chegámos a ter a coisa quase a 30% a dada altura. Não é? Portanto, para nós, isto é zero inflação.
2: E em outros países é 30%, 40%, 30%.
0: Mas outros fora do mundo é que nós vivemos. Nós gostamos de nos comparar com os alemães, é com eles que a gente se decora. Não é? Nós estamos na liga, na primeira liga, nós somos dos distritais, não é? Portugal vamos lá ver. Se celebra agora a nossa entrada na CE, né? este ano merece uma em 86, né? Agora faz 40 anos, quando fez 25, 30, etc., ninguém ligou nenhuma. Toda a gente aturou os subsídios, mas celebrar a coisa escapou. Porquê? Porque temos a mania de fazer tudo em grande e à prazer.
2: Escapou o Camões?
0: Escapou tudo.
2: No anterior escapou o Camões?
0: Sem haver um alto comissário para não sei o quê, com 3 secretários, 4 secretários, 10 chofés, ou o quê?
2: Não se consegue fazer para o 25 de Abril, mas depois foi para o Ministro ou para o Estado de Estado?
0: Não se consegue fazer nada, porque de facto o Estado. Não é a porca da política que tem lá os leitenzinhos do próprio. É o próprio Estado que é agora a porca. Há muitos anos. Mas é uma porca com os leitões, a mais do que a conta. Por artifícios vários que se compreendem. Sempre porque é que as coisas não correm bem? Porque não há elencar a sério, preto no branco, do porquê que se quer governar. Porque se quer mandar, para que serve o Estado?
2: Eu dizia, nós já temos falado aqui muitas vezes, e o Rocha Ganeiro refere muitas vezes, que é, de facto, os malefícios da maioria absoluta.
0: Oi.
2: Ora, eu diria que a opção é eu não fazer nada.
0: Não, a opção é
2: será que é possível que. Será impossível. Não, nós temos há pouco tempo falámos aqui, há pouco tempo depois, da oposição e do
0: governo.
2: Esta hora é tudo muito rápido, hoje em dia. Nós temos um exemplo destes segundos, por exemplo, claro, em que o Partido Socialista e a Geringonça, não sei o que, governaram durante 8 anos, 8 ou mais, 10, ou não sei, foi 15, 5, à volta de 8. Houve sempre escudos. Quando o PS perdeu as eleições, não é? Ou o Chega, não é? Ou o PS, eliminaram os escudos. Porque é que é o momento, portanto, mais vale, não é? Se eu quero que o PS faça alguma coisa, então me boto no gajo qualquer que é para eles perderem, que aí eles vão fazer. Não é? Quer dizer, isto é a diferença entre ser. E isso é quase que a cultura, cultura no sentido, atenção, do PS, mas poder ser ao contrário.
0: Claro.
2: Dizer que o
0: que
2: é o obstáculo.
0: Alternadamente, não é ao contrário.
2: Nós sabemos, a Geringonça, etc., o que foi, o ensino particular.
0: Ainda está falando de Geringonça.
2: Já disse, lembra? Não, mas eu estou a lembrar de uma coisa. É uma questão particular, não é particular minha, do setor do meu trabalho. Durante muitos anos, durante os últimos anos, a Geringonça, os contratos de associação, aquelas histórias todas, não sei o quê. Não é aqui ser juiz e causa própria. Mas, ainda recentemente, as coisas mudaram, né? Nos partidos, mudou. Hoje em dia, um partido abertíssimo às propostas, às preocupações, do ensino particular do partido, é o PS. Portanto, com tranquilamente dizendo, não, isto mudou dentro do partido, isto são outras pessoas.
0: É
2: a diferença de estar numa posição ou estar no governo.
0: É um ponto de vista diferente.
2: Portanto, quando deveria ser, não é? Por exemplo, o Rogério está a falar da lei laboral. Há muita gente, os estrangeiros, os investimentos estrangeiros, não sei o quê, queixam-se muito da instabilidade das leis, não é? Quer dizer, porque agora muda o governo, muda a lei, muda não sei o quê, vamos supor que essa lei passa ou não passa. E quem vai investir, não é? Dizer-se, bem, agora aqui já se pode fazer despedimentos de início, já para todos para lá. Agora, passado dois anos, já não se pode. Então, é este exemplo, é que é natural, obviamente. Mas, Há bocado o Rasgueiro falava, não sei o quê, mas a Segurança Social investe em imobiliário, não sei o quê. Toda a gente sabe que Portugal tem, hoje em dia, é uma questão matemática, não é? Quer dizer, há falta de construção, há falta de casas, não é? Quer dizer, ou vamos com um regime que pode dizer, há casas fechadas, vamos obrigar as pessoas a vender as casas, ou até vamos ocupá-las, como acontece aqui ao lado em Espanha, ou lá no país onde há joias nos cofres e tal, e onde o mulher, o irmão, o sogro, não sei o quê, está tudo a caminho de qualquer coisa, não é? Mas, tranquilo. Ora, e depois cá, vamos o quê? Então, há alguém investir em imobiliário. Passam mais ou três anos, acabou o imobiliário e não se investe. E esse é que é o maior problema. E agora se fica é que entre o PS e o PSD, ou entre a AD e o PS, era uma coisa. Agora temos o Chega,
3: não é?
2: Quando temos o Sr. Trump aos zigzags a fazer isso e não sei o quê, agora ainda se vamos ficar, nós não falamos disso, mas assim, há uma teoria, não é? Que o verdadeiro motivo. Eu falava da parte do capitalismo económico, quer dizer, o que parou a guerra, ou seja, lá o que for, foi a questão económica, não foi mais nada. E até há uma teoria, né, que não sei se confirma ou não, agora lá está do Taio Justino, que é o investimento que o Qatar, né, fará nos Estados Unidos para. Terá sido o problema da paz, não é? Quer dizer, antigamente o tributo, não é? Que se pagava o Papa e tal, não é? O Francisco Henrique, a Lula e tal. Não é?
3: E por aí estamos mais aí do que queremos admitir. Se calhar estamos mesmo aí.
2: E depois andamos todos a dizer uma coisa no seu contrário. Eu, por acaso, estou muito curioso. Esta história do Trump, não sei o quê, estou muito curioso, quer dizer, não é? Agora a teoria é da derrota e tal. Pronto, ok. Se nós virmos, não estão a falar a mesma linguagem, não é? Quer dizer, o Trump e os ayatollahs estão a falar a mesma linguagem e ganhámos todos, não é?
3: Como é que se acaba uma guerra sem destruir totalmente o adversário?
2: É assim,
3: eles dois vão para casa, assim, nós ganhamos, e lá encontram um equilíbrio aceitável. Nenhum de nós queria que aquela guerra quer ser guerra.
2: Claro, alguém quer isso. Agora, as motivações, não é? As motivações económicas, não é? Era aquilo que estávamos aqui a falar, não é?
3: Mas isso não é verdade.
2: É o que eu termino. E, portanto, eu acho que, mas eu sempre aqui para concluir, é que à altura divagámos um bocadinho, mas eu acho que era uma grande homenagem, não é? Nós estamos 50 e poucos anos da 25 de abril, da democracia, da Constituição. Acho que era uma grande homenagem, não é? Até porque há um horizonte temporal, não é? Nós estamos sempre a ter eleições, não é? Ou então o próprio António José Seguro acabou de ser eleito. Já nos deu os óculos todos os meses do sexto. Quer dizer, qual é o efeito prático de não estarem os óculos todos os meses do sexto? Nota-se mais de algo? Pelos vistos está a afastar, não é? Pelos vistos, será que o PS se sente empoderado? Não é? Uma palavra nova, não é? Por ter o António José Seguro, não é? Quer dizer, ao fim e ao cabo, não é? Eu diria, olhando para o atual sistema, desde que o António José Seguro ganhou as eleições e o Ventura partiu, quem ganhou foi o Ventura, porque o Chega está outra vez no centro, porque é na lei laboral, porque é nesta coisa das taxas, não sei o que, acabamos o programa sem lembrar o nome, lá da prestação única, ou não sei o que. E, portanto, é isto que estamos a ver, ao fim e ao cabo, os moderados, né? Se pensarmos que os moderados são. Reparem, os moderados são o Jorge Caneiro e o Montenegro. Não, o Montenegro é moderado. Então é o Passo Coelho, não é? Quer dizer, estamos a tirar, ao fim e ao cabo, o tal centro moderado, mais longe do
4: dos extremos. Olha, em França isso deu o resultado que o Santos está fazendo.
0: Não há resultado. Agora, nós temos aqui uma situação que é complicada, mas que só se vai agravar, não é? Quer dizer, a partir do momento em que não há uma possibilidade de analisar a realidade com factos, porque os factos às vezes são factos, novas verdades, não há grande forma de descobrir. Nós tivemos uma senhora nas relações públicas do Trump que dizia a nova, as várias verdades, não é? A nova verdade, ou uma coisa qualquer assim. Agora, não é, de facto, isso não é possível. E tem que haver.
4: Aí já é muito longe, já não tem essa ambição.
0: Há várias coisas que são preocupantes neste momento no nosso país. Uma, já, aí concordo, é termos empatado o jogo no Mundial, porque, quer dizer, esta coisa de lidar com empates, por isso é que eu me recuso a estes jogos. Se não passarem a coisa seguinte,
4: também foi com o Congo, tem uma parte
0: com o Congo universalista, foi justiça social. Mas continuamos a ter notícias de coisas efetivamente impossíveis. Como é essa tal do número elevadíssimo de lares ilegais que são encontrados, com os velhinhos a passar fome, etc. Se os velhinhos já estão a passar fome, há duas hipóteses. Uma é, o lar já pressupõe ser para as pessoas irem passar fome, e portanto tem um preço muito baixo, ou então tem um preço muito preço alto, e aí está a roubar os velhinhos. Essa das duas, uma. Isto não há volta a dar. E portanto quer dizer que o Estado, na sua versão, na sua função fiscalizadora, não faz essa função. Houve um caso aqui há uns anos em que os velhinhos, quando vinha alguém visitá-los, estavam num quarto muito limpinho. Mal a visita saía, iam para o fim do ambiente algum alpendre qualquer. Bom, enfim, isto eu acho que não é possível haver, não devia ser possível haver estas coisas que nós vemos. Depois tivemos a discussão neste também da questão dos telemóveis e não sei o quê. Ontem, acho que foi ontem, saiu uma notícia que era. Os jovens portugueses são os que mais tempo passam a olhar para o ecrã de um telemóvel. Mais que 6 horas por dia. Quer dizer, depois, claro, as pessoas vão ser mais exigidas, porque cada um tem as suas exigências para que as taxas de sucesso se mantenham altas. Porque se alguém passar a vida com o lugar, a fazer desfilar pequenos filmes e imagens, o que é que acontece? É óbvio que não vai adquirir competências para estudar e saber seja o que seja. Mas pronto, é isso. O déficit de atenção, casamentos desproporcionados, essas coisas todas. Tudo bem. Depois, pela primeira vez em muitos anos, agora há um modo descaramento de querer, num país em que sempre o acesso às águas foi livre, querem privatizar praias. Mas piada, é isso. Claro que se fosse na Sardenha, na Córcega. Aqueles empreendimentos que querem saciar a coisa levam umas cargas de dinamite em cima. Mas pronto, nós não somos grossos, não é? Aquele povo no Asterix, até as velhinhas andavam com uma navalha de Pontenola, não é? Na coisa, nós não temos isso. Mas quer dizer, há uns descaramentos incríveis. O nosso país tinha este hábito de acesso livre à água. Seja doce, seja salgada. Se for um poço, não. O poço é um indivíduo, ainda é que acabou o poço. Ok, tudo bem. Mas um rio, quando era jovem, sempre ia à pesca num rio, ia no intervalo, ia pisar as couves, ia dar cabo das alfaçores, mas podia-se ter acesso à margem do rio, mesmo através de uma coisa privada, de um lugar
4: público, de um inimigo público.
0: Claro. Porque isso serve-se. A água não pode ser de ninguém. Claro, quando eu à altura chego em Inglaterra e vejo um indivíduo que tinha um bocado de um rio vedado com medo de um lado e outro. O ribeirinho, era um ribeiro, mas tinha lá umas frutas, umas coisas. E o indivíduo tinha uma vedação no rio. Daqui para ali, o peixe é deles. Daqui para aqui é meu e daqui para ali é do outro. Porque como tinha terreno nas duas margens, podia vedar aqui. Estes tipos, não é? Aí sentia um forte. De forma de orgulho nacional, nós somos mais civilizados que estes bárbaros. Agora, por redes, não rio, este indivíduo não bate bem de mal. Mas agora há gente que queira por redes, mas não escolhe. E há gente que queira
3: por uma dirigência, por isso que seja, mas as pessoas todas à batatada, umas com outras, nas praias. Porquê? Eu paguei para ter este guarda, este sol e este chaise longue aqui para esticar e tal. Agora vieram estes palintras, por aqui os chapéus. Vai dar batatada.
5: Aliás, já circulam vídeos de gente a ameaçar a pancadaria, uns e outros. Porquê?
3: Eu também percebo. O homem cobrou 50 euros por cadeira. A pessoa deita-se ali, está lá 5 ou 6 à frente. Se calhar o que tem que fazer é reduzir um bocadinho o espaço das cadeiras, ou aumentar, disciplinar aquilo. Não é agora, e virem 50 tipos por à frente do homem cobrou. Eu nunca pago, eu levo o meu chapéu, mas também não vou pôr ao lado da
5: não, mas a partida se for ali há 5 mais ao lado,
3: que é um bocadinho
5: este ano vai ser interessante
3: com essas coisas. Agora, estamos aqui a fazer sinais,
5: eu ia para a GG Festival, e se calhar vai haver para aí um caso ou dois, mas esse depois vai passar em todo lado, então vai passar em todo lado.
3: Olha, um grande dama que vocês sabem, e para a GG Festival portuguesa, que nós aqui falamos fluentemente, para dizer que eu tinha que apresentar a minha música. A minha música apresenta-se facilmente porque é um dos maiores, este homem é um dos maiores músicos de música country americana. A Sessão da América, há uma coisa que eu gosto, que é a famosa música de música country e música popular. Com histórias, eu sempre achei piada a canções que contam uma história. Ou uma dissertação sobre um tema, qualquer coisa assim. Sempre achei isso curioso. Baseada na Nashville, que usa aquela técnica do finger picking, que é uma. Há tempos viu que. Aquele moço dos Dire Straits, a explicar. Como é que tinha aprendido a tocar a violina elétrica? Então, a explicar a técnica de tocar e dos outros textos. É interessantíssimo. Os dois Nashville são especialistas nisso, desta coisa. E também, não vou agora estar aqui a trompear, mas este John Klein é um homem que faz as suas armadas. 20 anos, 40 anos, 60 amigos, faz as suas armadas, vai ser carteiro. E foi com ele que era um jovem, não é? Vai ser confrontado com as realidades das pessoas todas. Ele vai entregando cartas e vai vendo a cara delas e se estão contentes, se não estão contentes, se já conversam com ele. E começa a descrever umas canções, brincava e tal. Tornou-se um dos melhores, morreu infelizmente com o Covid. E eu trouxe uma canção que acho que vale a pena as pessoas procurarem na letra, com essa espiada na letra, e ouvi-la com calma, que basicamente chama-se Há alguns seres humanos não são muito humanos. E algumas pessoas não são simpáticas. É assim. Há pessoas que não são humanas, não são muito humanas, e outras, muitas também, que não são simpáticas. John Klein.
6: Some humans hate humans. É muito bem. É fechado o programa 322. Obrigado. Vamos ouvir com muita atenção. Nossa, grande dia, Tarifinho, obrigado. Fechamos aqui o programa, que estará disponível em podcast dentro de 10 ou 15 minutos. Então, até daqui a 15 dias, ainda não encerramos a época, não? Ainda não se ia direto, não, ainda não é cedo.

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Para uma coisa que eu quero dizer, eu me tirar para uma marca de produção.

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0: 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Bom dia, 7 da manhã, 6 nos Açores. Aqui estamos consigo, manhã de quarta-feira. Olá, Sérgio Costa.
1: Bom dia.
0: Muito bom dia. O que é que nos contas da atualidade?
1: Pode estar comprometido o abastecimento de medicamentos genéricos em Portugal. Depois do Desaire no Mundial, a seleção portuguesa de futebol regressou na última hora a Lisboa.
0: E Luís Aresta, no Desporto, o que é que nos contas? Bom dia.
2: Vem um novo selecionador, Federação e Jorge Jesus, em negociações para o ciclo até ao Mundial de 2030.
0: Aliás, o aeroporto de Lisboa já está cheio de gente à espera da seleção que está a chegar. Estão agora 17 em Lisboa, graus, 16 no Porto, em Faro 23. Vamos ouvir as notícias desta manhã de quarta-feira, a edição de Sérgio Costa.
1: A seleção portuguesa de futebol já chegou a Lisboa após o Desaire nos oitavos de final do Mundial. Regresso da comitiva portuguesa acompanhada pelo jornalista João Filipe Cruz. João, como foi recebida a seleção portuguesa?
3: Sérgio, se tivesse chegado mais cedo escreveríamos a saída do autocarro desta zona. Foi muito rápida a passagem da seleção por aqui, mas deu para deixar muita gente feliz. Das largas dezenas que aqui estiveram, foram muitas as pessoas que conseguiram recolher autógrafos e fotografias, sobretudo de Nuno Mendes, Vitinha e Bruno Fernandes. Foram os três que deram mais atenção às pessoas que estão aqui desde as primeiras horas desta manhã. De resto, tudo muito discreto. Não vimos Cristiano Ronaldo a passar para o autocarro. De resto, Roberto Martínez também fez questão, é justo dizê-lo, de dirigir algumas palavras e ouvir anseios dos que ficaram desiludidos na segunda-feira. Foi muito rápido e rápido também seguiu o autocarro rumo à cidade do futebol. De resto, as pessoas também já começam a desmobilizar da zona das chegadas do aeroporto de Lisboa.
1: Obrigado, João Filipe Cruz. Reportagem no aeroporto de Lisboa. A seleção chegou. Aguarda-se agora, Luís Aresta, o anúncio do novo selecionador nacional, mas já há um perfil definido.
2: Jorge Jesus é o nome que o presidente da Federação Portuguesa de Futebol, Pedro Proença, deverá oficializar nos próximos dias, apesar de, há pouco, a chegada a Lisboa não ter sido conclusivo nas declarações que prestou aos jornalistas.
4: O perfil do novo treinador tem que ser alguém que conheça muito bem o futebol português, que se identifique com esta dinâmica de vitória da Federação Portuguesa de Futebol, da nossa seleção, e portanto é com esse perfil que nós vamos procurar e que vamos encontrar uma solução que queremos, obviamente, que nos próximos dias possamos apresentar.
2: As negociações entre a Federação e o novo selecionador devem estar fechadas até ao fim da semana, o que não será difícil pela vontade de ambas as partes e pelo compromisso verbal que já há alguns meses terá sido estabelecido entre Pedro Proença e Jorge Jesus, ao ponto deste ter colocado de parte a possibilidade de renovar para o Al Nassr da Arábia Saudita. Quanto ao Mundial, na última noite a Suíça eliminou a Colômbia nos penaltis. No jogo anterior ficaram as acusações do Egito de uma arbitragem que dizem ter sido tendenciosa a favor da Argentina. Está definido o quadro dos quartos de final: França-Marrocos amanhã, Espanha-Bélgica na sexta, Noruega-Inglaterra no sábado e Argentina-Suíça na madrugada de domingo.
0: O Desporto na Renascença com Luís Aresta. E desta madrugada, Sérgio, os Estados Unidos retomaram a ofensiva contra o Irão. O prolongamento do conflito pode pôr em causa o abastecimento de medicamentos genéricos em Portugal.
1: É verdade. É alerta da Associação Equalmed, que representa o setor, alerta que pode estar em risco o fornecimento de alguns genéricos, justamente devido ao aumento dos custos de produção e de transporte. Em resultado do conflito no Médio Oriente, o presidente da Associação, João Paulo Nascimento, admite que o abastecimento de medicação fundamental pode ser comprometido.
5: Os medicamentos que estão a ser produzidos e que estão a ser libertos das fábricas na Europa já foram produzidos com um aumento significativo de custos. Não é só o transporte que ficou mais caro, não são só os seguros que ficaram mais caros. É a própria produção, até porque os medicamentos dependem muito dos petroquímicos. E, portanto, tudo foi produzido mais caro. E é lógico que as empresas, num contexto de competitividade europeia, que tenham uma opção de escolha do ponto de vista da distribuição para mercados onde o preço que é pago reconheça este aumento de custos. E, portanto, países como o nosso podem ficar para trás.
1: A solução passa por atualizações de preços e incentivos para reforçar a prescrição de medicamentos genéricos.
5: Nós temos população que está a envelhecer, uma carga de doença que está a aumentar e, sobretudo, depois do Covid, temos algumas patologias, como a oncologia, por exemplo, tem crescido significativamente. Temos mais população no país e, portanto, é fundamental garantirmos que, por um lado, esta cota se desenvolve e é preciso incentivos, não só à dispensa, como à prescrição também, para se desenvolver, mas sobretudo defender a viabilidade económica destes medicamentos no nosso país.
1: João Paulo Nascimento, presidente da Equalmed, ouvido por Anabel Góes. Este é um assunto que está desenvolvido no site da Renascença. Duas semanas depois dos violentos sismos na Venezuela, o bispo auxiliar de Caracas faz na Renascença um apelo à reconstrução do país. Dom José Dionísio Gouveia é filho de madeirenses, mas nasceu em La Guaira, que é a região mais afetada pela devastação. O bispo auxiliar de Caracas apela à união no país, até porque vai ser necessário reconstruir toda a Venezuela.
6: Não só aqui, não é? Onde estamos afetados. Há que reconstruir muitos corações para que as pessoas levantem o ânimo para seguir adiante e, pois, unir-nos todos para fazer esta reconstrução. Porque agora o primordial é isto. Não se está a pensar nada na política, porque, primeiro, a vida das pessoas.
1: Nestas declarações à Renascença, o bispo auxiliar de Caracas lamenta os amigos que perdeu em La Guaira, na sequência dos sismos de há duas semanas, e alerta para o risco de epidemias.
6: Há muito risco de epidemia, de pessoas que necessitam ser estabilizada de saúde. Então, está trabalhando nisso.
1: O relato de Dom José Dionísio Gouveia, bispo auxiliar de Caracas, em diálogo com o jornalista Henrique Cunha. É uma entrevista para ler e ver no site da Renascença. Entretanto, o secretário de Estado das Comunidades inicia hoje uma visita de 4 dias à Venezuela. Emílio Sousa quer reforçar a solidariedade portuguesa 2 semanas depois dos violentos sismos. De acordo com o mais recente balanço, morreram mais de 3.600 pessoas na comunidade portuguesa. Há pelo menos 100 de vítimas mortais confirmadas e 59 desaparecidos. Por cá, moradores e comerciantes promovem hoje um cordão humano silencioso na Costa da Caparica em causa um protesto contra as sucessivas falhas no abastecimento de água. A Câmara Municipal de Almada já proibiu usos não essenciais de água, como regas, para recuperar as reservas. A autarquia espera normalizar a situação nas próximas 2 a 3 semanas. No mapa dos incêndios, a situação parece estar nesta hora mais controlada. O fogo no Sabegal, que deflagrou nas últimas horas, está em fase de resolução. No local permanecem, contudo, mais de 270 operacionais, apoiados por 84 viaturas. Também em fase de resolução está um incêndio de Sinfãs, que mobiliza, a esta hora, 50 bombeiros e 15 viaturas. De resto, Ana, no Instituto do Mar e da Atmosfera, prevê agora uma gradual descida das temperaturas. O tempo vai continuar quente, típico da altura do ano, mas ligeiramente, com temperaturas ligeiramente mais normais.
0: Exato. Assim.
1: O que é bom.
0: Mas já se nota de manhã, dúvida, eu acho que quando mais se nota é de manhã e no fim da tarde, não é?
1: É verdade.
0: É porque nos últimos dias, saía-se de manhã, parecia que se entrava num forno.
1: Sim,
0: é
1: mas as
0: casas, entrávamos num forno.
1: Mas as casas continuam ainda muito quentes.
0: Estão.
1: É verdade.
0: Da acumulação do calor. Até já, Sérgio. Mais notícias no site da Renascença.

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Bom dia, edição de notícias às 7h30, primeira edição na manhã desta quarta-feira, 8 de julho. Bem-vindos a mais uma edição de notícias. Mais tarde do que tem sido habitual, Barra e Costa Nova hasteiam galardões de qualidade na próxima sexta-feira. A cerimónia do hastear de bandeiras azul e praia acessível na Barra e na Costa Nova vai estar este ano em 4 locais. Começa às 10 junto ao apoio de praia Bronze, na Costa Nova, passa pelo acesso à Rua dos Banhos e segue depois para a Praia da Barra, onde hasteia bandeiras a partir das 10h30 na Rua 4 e no paredão de acesso ao Molhe Sul. São 4 postos com instalação dos galardões de qualidade. Estarreja é uma das 3 cidades finalistas do título European Green Leaf 2028, depois de Águeda e Guimarães. Há mais uma cidade nacional nos galardões de sustentabilidade ambiental promovidos pela Comissão Europeia. O Green Leaf refere-se a cidades europeias de pequena e média dimensão, até 100 mil habitantes, entre os 20 mil e os 100 mil habitantes. A seleção final está feita. Outubro trará as apresentações das autarquias e a decisão do júri, salientando-se que nesta corrida estão 2 cidades espanholas, Benidorm e Chiclana de la Frontera, e Estarreja, que já reagiu a esta escolha. A autarca local Isabel Simões Pinto diz que este é motivo de orgulho e importante para validar a estratégia construída ao longo dos anos em torno das políticas de sustentabilidade ambiental. Vagos recebe um Centro de Informação Rural, Litoral Centro. A inauguração contará com a presença do Presidente e do Secretário-Geral da CAP. Esta é uma iniciativa da Confederação dos Agricultores de Portugal, que procura estar mais perto, mais próxima dos produtores, dos agricultores, das entidades que operam na área agrícola e agroalimentar. Esse espaço vai ficar instalado no Largo Doutor Frederico de Moura. A abertura de portas acontece esta tarde a partir das 3. Dia de abertura da oficina no Estádio Municipal de Aveiro. O Beira-Mar está de regresso ao trabalho, a pensar já no Campeonato de Portugal e na Taça de Portugal, época 2026-2027. Hoje para exames, a partir da manhã já com os treinos e com a chegada de caras novas que vai acontecendo aos poucos, com nomes já confirmados, nomes que estão a ser apresentados num plantel que começa a época ainda sob a gestão direta do clube, mas que poderá ou deverá transitar no decurso dessa época para uma gestão de sociedade desportiva, caso os sócios aprovem as alterações aos pressupostos para a constituição dessa sociedade. Esta é uma questão que está em aberto, que está a ser gerida pela direção do clube. Para já, o arranque de trabalho sob a égide do Beira-Mar e com essa abertura de portas no Estádio Municipal de Aveiro. A nota final vai para condicionamentos à circulação na Estrada Nacional 224, em Estarreja, no acesso a Perdilhó. Devido à construção de uma nova rotunda, a circulação está proibida, previsivelmente até agosto, na via que liga a Nacional 109, a partir da rotunda do Falcão até Perdilhó, no troço compreendido entre essa rotunda de acesso a Perdilhó e a rotunda do Eco Parque Empresarial. Avança a empreitada de construção de uma nova rotunda que vai permitir a ligação à Rua do Carvalhal. O desvio de trânsito está sinalizado junto à rotunda do Eco Parque Empresarial, com percurso alternativo sinalizado. A proibição permanecerá em vigor até à conclusão da empreitada, prevista para o mês de agosto.

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2: Estamos consigo. Muito bom dia. São 8, são 7 nos Açores. Olá, Sérgio Costa. Mais uma vez, bom dia. Esta hora, 8 da manhã, quarta-feira. O que é que temos de saber da atualidade?
3: Duas semanas depois dos sismos na Venezuela, Bispo Auxiliar de Caracas pede esforço de reconstrução do país numa entrevista à Renascença. Medicamentos genéricos podem faltar nas farmácias, consequência da guerra no Médio Oriente.
2: Luís Aresti no desporto.
4: Pedro Proença promete novo selecionador nos próximos dias e admite fracasso no Mundial de Futebol.
2: Estão 18 graus em Lisboa, no Porto agora com muitas nuvens, 17 graus, 25 em Faro. Vamos contar-lhe as notícias que marcam esta manhã de quarta-feira, a edição de Sérgio Costa.
3: Alguém que perceba do futebol português, sem revelar nomes, o presidente da Federação Portuguesa de Futebol define o perfil do próximo selecionador nacional e, à chegada a Lisboa, depois do Zaire no Mundial, Pedro Proença deixou entender críticas a Roberto Martínez. Luís Aresta.
4: A fasquia da conquista do Mundial não foi alcançada. Palavras à chegada a Lisboa do presidente da Federação Portuguesa de Futebol, Pedro Proença, que podem ser interpretadas como uma crítica a Roberto Martínez a poucos dias de ser anunciado um novo selecionador com perfil ganhador.
5: Neste momento, o perfil do novo treinador tem que ser consentâneo com aquilo que é a realidade do futebol português. Temos que estar, obviamente, onde a nossa seleção entra para ganhar e, portanto, nós tínhamos efetivamente colocado a fasquia aí e, portanto, o perfil do novo treinador tem que ser alguém que conheça muito bem o futebol português, que se identifique com esta dinâmica de vitória da Federação Portuguesa de Futebol da nossa seleção. E, portanto, é com esse perfil que nós vamos procurar e que vamos encontrar uma solução.
4: Pedro Proença não disse, mas o perfil encaixa em Jorge Jesus. Será o próprio presidente da Federação a conduzir o processo que levará ao anúncio do novo selecionador, ao que tudo indica ainda esta semana. A chegada da comitiva portuguesa a Lisboa foi discreta, com sorrisos contidos de Roberto Martínez e autógrafos de alguns jogadores às escassas dezenas de adeptos que esperavam pela seleção no aeroporto.
2: A informação desportiva com Luís Aresti. E, entretanto, Sérgio, a marcar as últimas horas, os Estados Unidos retomaram a ofensiva contra o Irão e é uma ação militar que acaba de ser validada pela NATO.
3: Exatamente, sim. Na resposta a Teherão, que alegadamente terá bombardeado 3 navios no estreito de Hormuz, um ataque norte-americano que acaba então de ser validado pela Aliança Atlântica. Em declarações esta manhã, na Turquia, Mark Rutte, o secretário-geral da NATO, disse que se o Irão viola o cessar-fogo, é necessário reagir.
6: I think it was absolutely necessary.
7: Penso que foi absolutamente necessário, porque quando há um cessar-fogo, e o Irão está basicamente a violá-lo, como vimos ontem com o ataque aos navios, considero que é absolutamente crucial que os Estados Unidos reajam com firmeza.
3: Mark Rutte, que por outro lado reafirma que a NATO não aceita que o Irão disponha de capacidade nuclear. Há minutos, o primeiro-ministro português sinalizou o cumprimento da meta de 2% de investimento na área da defesa. A entrada para o segundo dia da cimeira em Ankara, na Turquia, Luís Montenegro sublinha que esse aumento de investimento na defesa é a primeira vez que acontece desde 2014.
8: Estamos numa trajetória de cumprimento, o que acontece pela primeira vez desde 2014. Portugal está à altura da sua responsabilidade enquanto parceiro e, naturalmente, também espera que, no âmbito da Aliança, os nossos interesses possam ser acautelados, nomeadamente no que diz respeito à segurança marítima, que é uma área na qual temos redobrado o empenho na defesa do nosso território, na defesa do nosso interesse estratégico e também na defesa do interesse de toda a Aliança Atlântica.
3: Declarações de há instantes de Luís Montenegro em Ankara, na Turquia. E o prolongamento do conflito no Irão pode comprometer o fornecimento de medicamentos genéricos em Portugal. Equalmed, a associação que representa o setor, diz que o aumento dos custos por causa do conflito está a exercer forte pressão sobre as farmacêuticas. João Paulo Nascimento admite consequências no abastecimento futuro de medicamentos essenciais.
9: Não é só o transporte que ficou mais caro, não são só os seguros que ficaram mais caros. É a própria produção, até porque os medicamentos dependem muito dos petroquímicos e, portanto, tudo foi produzido mais caro. E é lógico que as empresas num contexto de competitividade europeia, que tenham uma opção de escolha do ponto de vista da distribuição para mercados onde o preço que é pago reconheça este aumento de custos. E, portanto, países como o nosso podem ficar para trás.
3: João Paulo Nascimento, presidente da Equalmed, ouvido por Anabela Góes, pode estar em causa o fornecimento de medicamentos genéricos. Este é um assunto que está desenvolvido no site da Renascença. Duas semanas depois dos sismos na Venezuela, a Renascença entrevistou o bispo auxiliar de Caracas, filho de pais portugueses, oriundo de Machico, na Madeira. Dom José Dionísio Gouveia fala da necessidade de se pensar na reconstrução de toda a Venezuela, alerta para o risco de epidemias e lembra a responsabilidade crescida dos Estados Unidos no processo de recuperação do país. Henrique Cunha.
10: Filho de pais madeirenses que emigraram em 1966 para a Venezuela, Dom José Dionísio Gouveia foi nomeado a 18 de março bispo auxiliar de Caracas pelo Papa Leão XIV. Oriundo de uma família do Machico, Dionísio chegou a La Guaira, ainda na barriga da sua mãe.
11: Sou filho de pais madeirenses e eu vim na barriga, fui feito lá. Mas já nasci aqui em Maiquetía, no estado de La Guaira, o estado que está agora muito afetado. Então, nasci aqui, mas tenho pois, essa origem, pois tenho também a nacionalidade portuguesa.
10: Em entrevista à Renascença, duas semanas depois do sismo que abalou a Venezuela, o bispo auxiliar de Caracas lamenta os muitos amigos que perdeu em La Guaira e alerta para o risco de epidemias.
11: Ainda muitas vítimas de sacar aí nesses lugares. Há risco, há muito risco de epidemia, de pessoas que necessitam ter estabilizada de saúde.
10: Dom José Dionísio diz que o momento exige que se deixe a política de lado e lembra a responsabilidade acrescida ao nível da ajuda por parte dos Estados Unidos, que agora tem um certo controlo da atuação do governo.
11: Porque Estados Unidos tem muito peso agora aqui no nosso país, está a influir em muitas decisões, tem certo controle da atuação do governo, então é importante aproveitar isso.
10: Dom José Dionísio Gouveia, bispo auxiliar de Caracas, em entrevista à Renascença duas semanas depois do sismo que já provocou mais de 3.500 mortos, entre eles quase uma centena de portugueses.
3: Jornalista Henrique Cunha com declarações do bispo auxiliar de Caracas. Entretanto, o secretário de Estado das Comunidades inicia hoje uma visita de 4 dias à Venezuela. Emílio Sousa quer reforçar a solidariedade portuguesa duas semanas depois dos violentos sismos. De novo por cá, em 6 anos, aumentaram 60% as queixas contra a atuação da PSP e da GNR. Trata-se de queixas apresentadas à Inspeção-Geral da Administração Interna. Só no ano passado, o número ascendeu a mais de 1.700, sendo os elementos da PSP os mais visados. São dados da IGAI, no relatório agora publicado, e que mostra ainda um total de 46 processos de natureza disciplinar e a aplicação de 8 penas a elementos da PSP e GNR no ano passado, o valor mais baixo desde 2021. E hoje, moradores e comerciantes promovem um cordão humano silencioso na costa da Caparica, em causa um protesto contra sucessivas falhas no abastecimento de água. E a Ana Inês Joana, a Câmara da Almada já proibiu usos não essenciais de água no concelho, como, por exemplo, regas para recuperar as reservas. A autarquia espera normalizar a situação nas próximas 2 a 3 semanas, mas é um problema que persiste.
2: Ai, meu Deus!
3: É um problema
2: 2 a 3 semanas?
3: É verdade,
2: para que fique normalizado?
3: Sim, muitas pessoas continuam sem o abastecimento de água fundamental, para mais em altura de temperaturas elevadas.
2: Até já, Sérgio. Mais notícias no site da Renascença. Bom dia!

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Aqui o relógio não para. Bom dia, 15 minutinhos, na verdade, 16 depois das 8 da manhã. Manhã de quarta-feira, 8 de julho, cinzentinha. Esta também vai ser assim esta semana, mais cinzento de manhã, o dia mais soalheiro da parte da tarde, o vento sopra de fraco a moderado, 22 graus máxima hoje para Ilhavo, para Vagos, para Aveiro, Estarraja e Santa Maria da Feira, 25 para Albergaria, 26 para Oliveira das Meias e 27 graus de máxima para Águeda e Oliveira do Bairro.

Para espantar o que resta do sonito do corpo, bom dia. Notícias que marcam hoje a atualidade dizem-nos que a seleção portuguesa já chegou a Lisboa. Queixas contra a atuação da PSP e da GNR aumentaram cerca de 60%, imagina, em 6 anos. E o hastear das bandeiras azuis na nossa região, marcado para esta sexta-feira. Estas e outras notícias em desenvolvimento ao longo desta manhã. Portugal e o mundo em simultâneo com a Renascença, à hora certa, a nossa região em revisão, às 6h. Agora 20 minutinhos depois das 8h. Boa quarta.

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1: Ora, vamos lá fazer desta quarta-feira um dia dos bons. Se tinha gosto em ver mais atividades recreativas, culturais, desportivas na Costa Nova, saiba, a Associação Cultural e Recreativa Os Palheiros, da Costa Nova do Prado, está a lançar uma campanha para recrutar voluntários. O objetivo é aumentar, é claro, a dinamização na comunidade. Para isso são precisas pessoas, não é necessária experiência prévia. Esta é uma das notícias que vai ouvir em desenvolvimento daqui a pouco, na Informação Regional, já a seguir, com Carlos Teixeira.

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6: Terra Nova, bom dia, são 8:30.
7: Quarta-feira com vento a soprar fraco. O dia mais soalheiro da parte da tarde. Máximas de 22 graus para Aveiro, Ilhavu e Vagos. Carlos Teixeira com informação atualizada. Carlos, mais uma vez, bom dia.
8: Bem-vindos a mais uma edição de notícias. Mais tarde do que tem sido habitual, Barra e Costa Nova hasteiam galardões de qualidade na próxima sexta-feira. A cerimónia do hastear de bandeiras azul e praia acessível na Barra e na Costa Nova vai estar este ano em 4 locais. Começa às 10 junto ao apoio de praia Bronze, na Costa Nova, passa pelo acesso à Rua dos Banhos e segue depois para a Praia da Barra, onde hasteia bandeiras a partir das 10h30 na Rua 4 e no paradão de acesso ao Molhe Sul. São 4 postos com instalação dos galardões de qualidade. Estarraja é uma das 3 cidades finalistas do título European Green Leaf 2028. Depois de Águeda e Guimarães, há mais uma cidade nacional nos galardões de sustentabilidade ambiental promovidos pela Comissão Europeia. O Green Leaf refere-se a cidades europeias de pequena e média dimensão, até 100 mil habitantes, entre os 20 mil e os 100 mil habitantes. A seleção final está feita. Outubro trará as apresentações das autarquias e a decisão do júri, salientando que nesta corrida estão 2 cidades espanholas, Benidorm e Chiclana de La Frontera, e Estarraja, que já reagiu a esta escolha. A autarca local Isabel Simões Pinto diz que este é motivo de orgulho e importante para validar a estratégia construída ao longo dos anos em torno das políticas de sustentabilidade ambiental. Vagos recebe um Centro de Informação Rural, Litoral Centro. A inauguração contará com a presença do Presidente e do Secretário-Geral da CAP. Esta é uma iniciativa da Confederação dos Agricultores de Portugal, que procura estar mais perto, mais próxima dos produtores, dos agricultores, das entidades que operam na área agrícola e agroalimentar. Esse espaço vai ficar instalado no Largo Doutor Frederico de Moura. A abertura de portas acontece esta tarde a partir das 3. Dia de abertura da oficina no Estádio Municipal de Aveiro. O Beira-Mar está de regresso ao trabalho, a pensar já no Campeonato de Portugal e na Taça de Portugal, época 2026-2027. Hoje para exames, a partir da manhã já com os treinos e com a chegada de caras novas que vai acontecendo aos poucos, com nomes já confirmados, nomes que estão a ser apresentados num plantel que começa a época ainda sob a gestão direta do clube, mas que poderá ou deverá transitar no decurso dessa época para uma gestão de sociedade desportiva, caso os sócios aprovem as alterações aos pressupostos para a constituição dessa sociedade. Esta é uma questão que está em aberto, que está a ser gerida pela direção do clube. Para já, o arranque de trabalho sob a égide do Beira-Mar e com essa abertura de portas no Estádio Municipal de Aveiro. A nota final vai para condicionamentos à circulação na Estrada Nacional 224, em Estarraja, no acesso a Perdilhó. Devido à construção de uma nova rotunda, a circulação está proibida, previsivelmente até agosto, na via que liga a Nacional 109, a partir da rotunda do Falcão até Perdilhó, no troço compreendido entre essa rotunda de acesso a Perdilhó e a rotunda do Eco Parque Empresarial. Avança a empreitada de construção de uma nova rotunda que vai permitir a ligação à Rua do Carvalhal. O desvio de trânsito está sinalizado junto à rotunda do Eco Parque Empresarial, com percurso alternativo sinalizado. A proibição permanecerá em vigor até à conclusão da empreitada, prevista para o mês de agosto.

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manhã de quarta-feira, 8 de julho, bom dia. Uma ótima semana. Se está de serviço, se está de férias, aproveite muito bem. Vem mais uma edição do Festival dos Canais em Aveiro, de 15 a 19 de julho.

renova. Se só agora se juntou a nós, bom dia, seja bem-vindo, tenha uma ótima quarta-feira, vai ser assim cinzentita da parte da manhã, mais soalheira à tarde, 22 graus máxima para Aveiro, Vagos e Ilhavo. O hastear das bandeiras azuis está marcado para esta sexta-feira, para a próxima sexta-feira na nossa região. E é isto. Teddy Swims, Mr. Know-It-All.

Daqui a pouco há notícias em novo simultâneo com a Renascença. Uma das notícias que marca hoje a atualidade diz-nos que as queixas contra a atuação da PSP e da GNR aumentaram em 6 anos, cerca de 60%. Estas e outras notícias para conferir já a seguir. Estamos a 1 minuto e meio das 9.

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3: Bom dia com a Terra Nova, são agora 9 horas.
4: São agora 9 da manhã, são 8 nos Açores. Bom dia. Olá, Sérgio Costa.
5: Bom dia.
4: Mais uma vez, passou mais uma horinha. O que é que está a marcar a atualidade agora?
5: Entrevista à Renascença, Bispo Auxiliar de Caracas apela à reconstrução do país. Esta manhã regressamos à estação Agualva-Cacém. Ouvimos as preocupações dos utentes numa estação onde um acidente provocou 2 vítimas mortais.
4: Luís Areste, e no desporto, o que é que nos contas?
6: Pedro Proença despede-se de Roberto Martínez com críticas implícitas ao ex-selecionador.
4: 20 graus agora em Lisboa, estão 19 no Porto, 27 em Faro. Na zona de Beja estão agora 24 graus. São as notícias que lhe contamos na Renascença, a edição de Sérgio Costa.
5: E já lá vamos às declarações de Pedro Proença. Para já, abrir a subida do preço do petróleo será a consequência da ofensiva norte-americana das últimas horas contra alvos no Irão, em resposta a alegados ataques de Teherão contra 3 navios comerciais no Estreito de Hormuz. Nesta altura, o barril de Brent, referência para a Europa, está a negociar nos 76 dólares. Trata-se de uma subida de 3% face ao dia de ontem. E Portugal está a cumprir os objetivos de investimento em defesa no quadro da NATO, garantia do primeiro-ministro. Luís Montenegro sublinha que Portugal é um parceiro responsável dentro da Aliança Atlântica.
7: Terminámos o ano 2025 cumprindo o objetivo de ter um investimento em defesa superior a 2%, na sequência daquilo que tinha sido nosso compromisso assumido na última cimeira. Estamos numa trajetória de cumprimento, o que acontece pela primeira vez desde 2014. Portugal está à altura da sua responsabilidade enquanto parceiro e também espera que os nossos interesses possam ser acautelados, nomeadamente no que diz respeito à segurança marítima, uma área na qual temos redobrado o empenho na defesa do nosso território, na defesa do nosso interesse estratégico e também na defesa do interesse de toda a Aliança Atlântica.
5: No outro plano, o Primeiro-Ministro afasta eventuais riscos para a integridade territorial da Dinamarca. Em causa está o facto de Donald Trump ter insistido que os Estados Unidos devem controlar a Groenlândia. São declarações de Luís Montenegro esta manhã, à chegada à Cimeira da NATO em Ankara, na Turquia. 2 semanas depois dos violentos sismos na Venezuela, o Bispo Auxiliar de Caracas faz na Renascença um apelo à reconstrução do país. Dom José Dionísio Gouveia é filho de madeirenses, mas nasceu em Lago Guaira, que foi a região mais afetada pelos sismos. O Bispo Auxiliar de Caracas apela à união no país, até porque vai ser necessário reconstruir toda a Venezuela.
8: Não só aqui, não é? Onde estamos afetados. Há que reconstruir muitos corações para que as pessoas levantem o ânimo para seguir adiante e pues, unir-nos todos para fazer esta reconstrução, porque agora o primordial é isto. Não se está a pensar nada na política, porque, primeiro, a vida das pessoas.
5: Dom José Dionísio Gouveia, em entrevista ao jornalista Henrique Cunha, para ler e ver no site da Renascença. Entretanto, o secretário de Estado das Comunidades inicia hoje uma visita de 4 dias à Venezuela. De acordo com o mais recente balanço, morreram mais de 3.600 pessoas na comunidade portuguesa. Há pelo menos uma centena de vítimas confirmadas e 59 desaparecidos. No futebol, Portugal terá novo selecionador nos próximos dias. Para trás, Luís Areste, fica a era Roberto Martínez, que já esta manhã ouviu críticas implícitas do presidente da federação.
6: Enquanto o selecionador de saída do cargo se dirigia aos escassos adeptos no aeroporto com sorrisos contidos, 1 metro ao lado, Pedro Proença ia ao encontro dos jornalistas para sublinhar que foram dadas todas as condições a Martínez, uma escolha da anterior direção que acabou por não cumprir o objetivo no Mundial.
9: Este campeonato do mundo ficou muito aquém daquilo que nós pretenderíamos. Tínhamos a plena consciência que quando assumimos a Federação Portuguesa de Futebol esta também não era a nossa opção. Assumimos-la reconhecemos, demos todas as condições a esta direção técnica e agora cabe-nos a nós dar uma resposta o quanto antes.
6: Resposta que começa a ser dada já a partir de hoje na cidade do futebol, onde Pedro Proença assumirá as negociações que conduzirão ao anúncio do novo selecionador, provavelmente ainda esta semana. O perfil é o de um treinador vencedor e que conheça profundamente o futebol português. Em duas palavras, isto significa Jorge Jesus, com quem Pedro Proença terá um pré-acordo estabelecido há alguns meses. Falta passar ao papel e assinar com o objetivo de, em 2030, fazer o que mais uma vez voltou a não ser feito.
4: A informação com Luís Aresta, do Desporto. E esta manhã, Sérgio, vamos voltar ao cenário do acidente na estação de Agualva Cacém. Nesta altura ainda não é possível determinar quando vão ser apuradas as causas do acidente que, recordo, provocou dois mortos.
5: Sim, foi o próprio Presidente de Transportes Metropolitanos de Lisboa a admitir não ser possível avançar uma data para conclusões. Enquanto isso, a estação retoma a atividade normal. Trata-se de uma estação rodoviária num túnel por onde passam muitas pessoas diariamente. O jornalista João Cunha está em Agualva Cacém. Bom dia, João. Quais são as preocupações de quem utiliza essa estação?
0: Bom dia, Sérgio. Na prática, como dizias, trata-se de um túnel onde só entram autocarros para largar e apanhar passageiros. O que divide o alcatrão do passeio, onde as pessoas aguardam por esses autocarros, é apenas um lancil com um pouco mais de um palmo de altura. E é isso que assusta Sandra Brinco, que todos os dias apanha aqui um autocarro.
10: O problema é que as pessoas estão mesmo à beira do passeio. Não é preciso nada. Com o autocarro levar alguém.
0: E isso cria algum sentimento de insegurança entre os passageiros?
10: Claro, muita. Muita insegurança.
0: Insegurança que se agrava com a multidão que em horas de ponta aqui chega ou daqui pretende sair de autocarro. Outro problema aponta José Carlos Marques.
11: Que é o número de autocarros na mesma paragem, não é? Por exemplo, ali a 4, que é que eu vou apanhar, tem uns 8 ou 10 autocarros ali. Claro, as pessoas aglomeram-se porque são 8 autocarros.
0: Autocarros onde, consoante o motorista, a viagem pode ser menos agradável, como confessa Fátima Sá.
12: Tenho medo, mas às vezes é da condução dos motoristas, porque nós apanhamos certos motoristas que são horríveis a conduzir.
0: Mas porque é excesso de velocidade, curvas?
12: Sim, essas curvas, sim. Não têm cuidado, mesmo para as pessoas que vão em pé.
0: Em pé ou sentados, os habituais utentes da Carris Metropolitana o que querem é chegar em segurança ao seu destino. A fechar, Sérgio, uma nota ou outra de reportagem, algo tétrica num caso. Muitos foram os que passaram por aqui esta manhã apenas para verem o pilar onde ontem embateu este autocarro, fazendo duas vítimas mortais. Pilar onde há instantes chegou um senhor de lágrimas nos olhos para deixar um ramo de flores.
5: Obrigado, João Cunha. Notas de reportagem na estação Agualva Cacém, onde ontem um acidente provocou duas vítimas mortais. A fechar esta indicação, atenção ao termoço. Em tempo de mundial será um dos produtos mais consumidos, mas a Comissão Europeia recomenda aos Estados-membros que monitorizem a presença de um composto, atenção, natural, mas potencialmente tóxico nos termossos. A Ordem dos Médicos diz que se trata de uma medida meramente preventiva. O objetivo é identificar a quantidade de termossos que será possível ingerir de forma saudável. Já a Direção-Geral de Alimentação e Veterinária esclarece que não há qualquer recomendação para deixar de consumir termossos, mas este produto vai ser retirado do mercado. Mas há necessidade de fazer estudos científicos. É um composto natural e quando o termoço é consumido de forma mais abusiva, digamos assim, pode provocar náuseas e outros sintomas, indisposição, tudo devido a este composto natural, que pode ter efeitos na saúde pública.
13: Eu acho que as pessoas calhar atribuem a náusea e indisposição àquilo normalmente que acompanha ao termoço.
5: Pois. Neste caso, no que diz respeito à proteção da seleção portuguesa de futebol, eventualmente pode ser verdade, mas atenção, não há aqui nenhuma recomendação para deixar de comer termossos.
4: Mas qual seria a pior notícia? Portugal fora do Mundial ou temos de deixar de consumir termossos?
5: Agora é
13: uma boa pergunta.
4: Escolha.
5: Essa não é fácil.
4: Escolha.
5: Dava uma boa sondagem.
4: Até já, Sérgio. 9:08, bom dia.
14: E já diz a sabedoria popular, não é? 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

Bom dia, boas férias ou bom trabalho, se for caso disso, 14 minutinhos depois das 9 da manhã. Em Aveiro, estão a acontecer de quando em vez noites de stand-up comedy. Daqui a pouco o Rafael Anjos vai contar-nos tudo com riqueza de detalhes.

0: com a melhor seleção.
1: Daqui a pouco há informação regional na terceira atualização desta manhã de quarta-feira. As notícias que marcam a atualidade na nossa região em revisão com Carlos Teixeira. Saiba que a Associação Cultural e Recreativa Os Palheiros, que atua na Costa Nova do Prado, está à procura de voluntários para ajudar a dinamizar cada vez mais e melhor as atividades culturais e desportivas da Costa Nova.

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5: Terra Nova, bom dia, são 9:30.

0: A informação regional inova a atualização com Carlos Teixeira. Carlos, mais uma vez, bom dia.
1: Bom dia outra vez, Maria João, ouvintes Terra Nova, mais tarde do que tem sido habitual, mas já com data marcada, Barra e Costa Nova hasteiam galardões de qualidade na próxima sexta-feira, cerimónia do hastear de bandeiras azul e praia acessível na Costa Nova e na Barra. Vai acontecer em quatro locais, às 10 no Bronze, na Costa Nova, depois também na Costa Nova, na Rua dos Banhos, e segue para a Barra, onde são hasteadas bandeiras às 10h30 na Rua 4 e às 10h40 no Paradão de Acesso ao Molho Sul. Quatro postos com esses galardões de qualidade hasteados. Estarraja é uma das três cidades finalistas ao título europeu Greenleaf 2028, que distingue cidades de pequena e média dimensão. É um galardão de sustentabilidade promovido pela Comissão Europeia. A Águeda está já com essa distinção. Agora Estarraja também na corrida com mais duas cidades espanholas. São dois municípios do país vizinho e com essa distinção a ser conhecida com apresentações a 7 e 8 de outubro. Os finalistas apresentam-se perante o júri internacional, a estratégia para o ano do título e depois a decisão a 8 de outubro. Além de Estarraja, também Benidorm e Chiclana de La Frontera estão nessa corrida. Vagos vai ter Centro de Informação Rural Litoral Centro. É uma iniciativa da Confederação dos Agricultores de Portugal para se aproximar dos centros de produção, para um apoio mais direto à fileira. A abertura de portas acontece esta tarde às 3 em Vagos, uma iniciativa que vai contar com a presença do Presidente e do Secretário-Geral da CAP. O Beira-Mar reabre portas da oficina para a época 2026-2027, é já dentro de meia hora, dia de exames médicos para lançar o arranque dos treinos a partir desta quinta, isto numa altura em que a composição do plantel continua a surgir de forma gradual, agora com mais nomes: Gustavo Almeida, ex-académico de Viseu, da equipa sub-23 do Académico de Viseu, Igor Santos do Rebordosa e João Sá do Beira-Mar B, atletas confirmados no plantel, uma lista em atualização permanente. O primeiro jogo de treino está marcado para 18 de julho, frente ao Sertanense. Segue-se um jogo fora de casa, frente aos sub-23 do Académico de Viseu, e depois o troféu Paixão Aurinegra a 25 de julho. A primeira oportunidade para ver a equipa em jogo à porta aberta. Maia Lidador, Naval, Maria Alves e Braga B são adversários confirmados nesta pré-época. Fabeta Barros mantém-se ao comando da equipa do Beira-Mar. E uma nota final nesta edição para condicionamentos à circulação na Nacional 224. A construção de uma nova rotunda vai implicar limitações na circulação, válidas até ao mês de agosto. A informação com detalhe em terranova.pt, sabendo-se que está condicionada a ligação da via que liga a Nacional 109, a Rotunda do Falcão, a Pardilhó, no troço compreendido entre a Rotunda de Acesso a Pardilhó e a Rotunda do Ecoparque Empresarial de Estarraja.

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9 horas 37 minutos. Daqui a pouco vamos espreitar atividades da Pisarte em Aveiro.

0: Diretamente para o Porto, stand-up comedy com Johnny na Pizarte. A primeira edição já aconteceu. Será que vamos ter mais? Rafael Anjos à conversa com Johnny para ouvir já a seguir.
1: Ora, muito bom dia. Estou em estúdio hoje com o Johnny, ele que é comediante, para falarmos, portanto, de comédia. Bom dia, Johnny.
2: Bom dia, Rafael. Obrigado pelo convite.
1: Obrigado, nós. Então, fale-nos mais deste projeto. Portanto, o Johnny vem aqui por causa do Choradeira Comedy Club, certo?
2: Certo. O Choradeira Comedy Club, tal como o nome indica, é um clube de comédia que está a acontecer agora em Aveiro. A primeira edição em Aveiro aconteceu no dia 30 de junho, mas já acontecia no Porto. Acontecia uma vez por mês e aquilo é uma noite de comédia com vários humoristas em que eles sobem a palco à vez para falar sobre momentos de grande tristeza e transformar isso em stand-up comedy.
1: Muito bem. E como é, qual foi o seu percurso por este caminho até chegar ao stand-up comedy, à Choradeira?
2: Eu comecei a escrever em redes sociais, no Instagram. Eu tenho uma página que felizmente está a correr bastante bem, chamada Poesia Cocó. Na verdade, agora está em nome próprio, mas se as pessoas escreverem poesia cocó ainda me vão encontrar. E eu comecei a escrever piadas e as coisas começaram a correr bem e as pessoas começaram a partilhar e as pessoas começaram a reagir às publicações e foi crescendo, crescendo, crescendo. E felizmente as coisas começaram a correr bem e as pessoas começaram a partilhar e as pessoas começaram a reagir.

0: a fazer stand-up comedy sobre momentos em que eu tinha chorado. Escolhi alguns momentos que eu acho que foram importantes para mim e fiz um espetáculo tendo isso por base. E correu bastante bem, os feedbacks foram muito positivos. Mas eu depois achei que poderia levar isto um bocadinho mais longe. Tive vontade de convidar outros humoristas também para eles falarem sobre estes momentos de dor, momentos em que poderiam ter sido marginalizados, discriminados, podiam ter chorado porque alguém importante na vida deles teria desaparecido. E então o Choradeira nasce exatamente dessa vontade de trazer outros humoristas para fazer exatamente aquilo que eu tinha feito no Menino da Lágrima.
1: Muito bem, como não sei se já referiu aqui, penso que já ao início, este evento aconteceu aqui em Aveiro no passado dia 30, na Pizarte, e como contava agora, tanto isto acontecia no Porto, em várias noites recorrentes, espera conseguir voltar com mais eventos destes em Aveiro, certo?
0: Sim. O objetivo é exatamente esse, é trabalhar com alguma periodicidade. O primeiro evento aconteceu na Pizarte na passada terça-feira, correu muito bem. Aqui está um evento que tem jantar e depois, exatamente a seguir, tem o espetáculo de comédia. E o objetivo é fazer mais vezes. Ainda não temos as próximas datas, nem temos os momentos decididos, se vai ser uma vez por mês. Por minha vontade, sim, mas vamos reunir para ter essa conversa. Mas o objetivo é repetir, porque numa noite de comédia podes ter 5, 6 humoristas a falar sobre estes momentos da vida deles, mas há muitos mais humoristas para trazer para falarem sobre isto. E então, sim, quantas mais edições fizermos, eu acho que vai ser mais interessante para toda a gente envolvida, quer seja para os humoristas, mas também para o público, porque nós estamos a fazer isto exatamente para divertir o público.
1: Falava-nos há pouco e que o evento foi muito bem recebido em Aveiro. Como é que sentiram o carinho pelo público? Como é que o público os recebeu?
0: Felizmente, em todas as edições, e Aveiro não foi exceção, foi muito bem recebido, as pessoas riram, as pessoas partilharam feedbacks muito positivos. Eu acho que acontece uma coisa que eu acho que é muito bonita, que é podes ter um humorista em cima de um palco a falar sobre a morte do melhor amigo, a falar sobre o facto do carro dele ter incendiado e ele não sabe muito bem como é que vai trabalhar no dia a seguir. O público reage com gargalhadas, mas tu vês na cara das pessoas aquela expressão de isto realmente também aconteceu comigo, porque são coisas altamente que as pessoas se podem identificar e nós sentimos isso, e acho que é uma particularidade destas noites de comédia.
1: Estava há bocadinho a dizer que ainda não havia novas datas. De qualquer forma, onde é que as pessoas podem encontrar estas informações assim que as houver, talvez numa página de Instagram, na sua?
0: Sim, exatamente. Ainda não há novas datas. As datas vão ser, quando estiverem definidas, vai sempre ser anunciada à próxima. E as pessoas podem ter acesso a toda a informação na minha página de Instagram, que chegam através da pesquisa por Poesia Cocó, e vão lá ver tudo. É um cartaz amarelo com umas letras pretas e uma caixinha de lenços, um cartaz lindíssimo, feito por uma amiga minha, que é a Joana Gala. E as pessoas podem ir acompanhando os próximos eventos exatamente por essa página de Instagram.
1: Muito obrigado, João. Espero que tenha gostado deste bocadinho de divulgar o evento e obrigado por ter estado cá connosco.
0: Obrigado, eu.

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2: Muito bom dia, são 10 horas, 9 nos Açores. Bom dia, Sérgio Costa.
3: Olá, viva, bom dia, Zé e Azizé.
4: Bom dia.
2: Vamos aos destaques desta edição.
3: Donald Trump diz ter terminado o cessar-fogo no Médio Oriente. Aumentam as queixas sobre a atuação da PSP e da GNR.
4: Hoje, quarta-feira, temos uma pequena descida de temperatura mínima no interior. Para o Porto temos 23 graus de máxima, Lisboa 34, Faro 34, Ponta Delgada 24 e Funchal 25.
2: Está no ar a edição das 10.
3: Acabou o cessar-fogo. Donald Trump acaba de garantir que o memorando de entendimento com o Irão terminou. Declarações do presidente norte-americano há instantes na cimeira da NATO em Ankara, na Turquia.
5: They started shooting rockets at ships.
6: Ontem começaram a disparar foguetes contra navios e por isso repostamos com muita força. Ontem à noite, muita força. Diria que foi de 20 para 1, 20 vezes mais forte. E sempre disse, quando nos atacarem, nós respondemos. Por isso, para mim, acabou. Não gostamos deles, eu não gosto deles, vamos desnuclearizá-los. Eles são loucos, não podem ter armas nucleares.
3: Declarações de Donald Trump depois dos Estados Unidos terem lançado uma série de ataques contra alvos no Irão na última madrugada, horas depois de 3 navios de mercadorias terem atingidos no estreito de Hormuz. Donald Trump diz agora que acabou o cessar-fogo no Médio Oriente. Eventual consequência do regresso das hostilidades na região é a subida do preço do petróleo. O Brent, referência para Portugal, negociava esta manhã nos 76 dólares, uma subida de 3%. Face ao valor do dia de ontem. Por cá, 3 detidos em operação da GNR e da PSP em Olhão. As buscas realizadas esta manhã estarão relacionadas com uma investigação a assaltos violentos a residências. 3 suspeitos já terão sido detidos. É uma informação avançada pela SIC Notícias. E em 6 anos, aumentaram 60% as queixas contra a atuação da PSP e da GNR. Trata-se de queixas apresentadas à Inspeção-Geral da Administração Interna. Só no ano passado, o número ascendeu a mais de 1.700, sendo os elementos da PSP os mais visados. Dados da IGAI, num relatório agora publicado, e que mostra ainda um total de 46 processos de natureza disciplinar e a aplicação de 8 penas a elementos da PSP e da GNR no ano passado, o valor mais baixo desde 2021. Falta de água em Almada, o PSD exige a audição parlamentar urgente da Agência Portuguesa do Ambiente, da entidade reguladora dos serviços de águas e resíduos e águas de Portugal. Em comunicado, o Grupo Parlamentar Social-Democrata sublinha tratar-se de uma situação grave que obriga a um escrutínio parlamentar informado e tempestivo. A fiscalidade é usada para fins políticos e de receita. Isso complica a aplicação de normas, alerta da bastonária dos contabilistas. Em declarações ao podcast Direito à Justiça da Renascença e Ordem dos Advogados, Paulo Franco fala do que diz ser o uso errado da fiscalidade que cria entraves.
7: Eu acho que o problema tem sido sempre de se usar a fiscalidade para objetivos políticos e objetivos de receita. E depois vão-se trazendo impostos sobre impostos, correções fiscais, e vai buscando e limitando opções em função daquilo que o governo pretende. O governo, e falo em termos gerais, deste e de outros que já passaram.
3: A bastonária dos contabilistas, Paula Franco, no podcast Direito à Justiça, já disponível nas plataformas habituais. Alguém que perceba o futebol português, sem revelar nomes, o presidente da Federação Portuguesa de Futebol, define o perfil do próximo selecionador e deixa entender críticas a Roberto Martínez.
8: Neste momento, o perfil do novo treinador tem que ser consentâneo com aquilo que é a realidade do futebol português. Temos que estar, obviamente, onde a nossa seleção entra para ganhar e, portanto, nós tínhamos efetivamente colocado a fasquia aí e, portanto, o perfil do novo treinador tem que ser alguém que conheça muito bem o futebol português, que se identifique com esta dinâmica de vitória da Federação Portuguesa de Futebol da nossa seleção. E, portanto, é com esse perfil que nós vamos procurar e que vamos encontrar uma solução.
3: Declarações de Pedro Proença à chegada da seleção portuguesa esta manhã a Lisboa, depois do desaire no Mundial de Futebol. Vocês estão a ver alguém que se enquadra neste perfil definido por Pedro Proença?
2: Alguém que perceba de futebol, a mim só me veio na minha cabeça, que é Azizé Topal.
3: Ah, muito bem.
2: Azizé
3: Topal. Eu voto já.
4: Obrigada.
3: Acredito que iríamos ganhar tudo.
2: Tem mostrado grandes conhecimentos técnicos.
4: A nossa música ia ser Azizé Eminem. Era a música que eles iam cantar antes de entrar
2: exato.
4: No estádio.
2: Sérgio, até amanhã.
3: Um abraço, até amanhã.
2: A edição das 10 agora. Já a seguir, Chicago é uma grande, grande música.

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0: Bom dia com a Terra Nova, este é o programa da manhã. Agora são 10 e 7. Eu sou o Fernando Martins, vou estar aqui até ao meio-dia.
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0: O essencial da informação regional dentro de instantes aqui na Terra Nova é o Jornal das 10h30, quarta edição da manhã.
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0: Na redação de Informação Terra Nova está, claro, o Carlos Teixeira.
1: Bom dia outra vez. Depois de um atropelamento que aconteceu em 2024 na principal avenida da cidade de Ilhavo, junto aos espaços do Conselho, que deixou uma mulher em estado vegetativo, agora novo atropelamento com consequências graves. Foi ontem à noite. A informação e atualização em terranova.pt e com a nota de que às 12h30 aqui teremos mais informação sobre novo incidente numa via urbana central no município de Ilhavo, em mais um atropelamento em zona de passadeira, em zona de atravessamento e de consequências gravosas. Mais tarde do que tem sido habitual, Barra e Costa Nova hasteiam galardões de qualidade na próxima sexta-feira. Cerimónia do hastear de bandeiras azul e praia acessível nas praias do Conselho de Ilhavo acontece esta sexta em quatro locais. Será na Praia Bronze, na Costa Nova, depois no acesso à Rua dos Banhos, no mesmo local ou na mesma praia, e depois na Praia da Barra, a partir das 10h30, na Rua 4, Rua Manuel Fassica, e no acesso ao Perdão, ao Molho Sul, local de presença tradicional da bandeira azul. São estes os quatro pontos que recebem os galardões de qualidade. O Beira-Mar reabre as portas da oficina para a época 2026-2027, hoje dia de exames médicos, dia de acolhimento aos jogadores. O arranque dos treinos a partir de amanhã. Vamos avançar aqui as datas dos primeiros jogos de preparação. O primeiro a 18 de julho, frente ao Sertanense, à porta fechada, é o arranque para o início da época, que depois em agosto terá os primeiros jogos a contar para o Campeonato de Portugal. Às 12h30, declarações de dirigentes, treinador e jogadores neste arranque de temporada.
0: Muito bem, está feito o Jornal das 10h30 na Terra Nova, emissão do programa da manhã de quarta-feira, dia 8 de julho.

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1: Se até há pouco tempo a aposta na mudança de comportamentos assentava nos 3 R's, reduzir, reutilizar e reciclar, hoje procura-se uma abordagem mais abrangente que exige uma reflexão sobre hábitos do quotidiano, com o objetivo de reduzir excessos, evitar o desperdício e diminuir a pegada ecológica. De 3, passámos a 7 R's e o consumidor responsável deve hoje repensar as suas escolhas, analisando a verdadeira necessidade da compra, recusar produtos não amigos da natureza, reduzir desperdícios e consumos de energia, água e embalagens, reparar o que pode ser reparado, reutilizar e usar a criatividade para dar uma nova vida a objetos usados, reciclar o que não pode ser reutilizado separando criteriosamente os materiais e, por fim, reintegrar, pondo em prática o lema nada se perde, tudo se transforma e apostando na circularidade da compostagem de materiais orgânicos. De R em R, cada um de nós será certamente um consumidor cada vez mais responsável.
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0: programa da Biblioteca Municipal de Ilha.
1: Para quem?
0: Para todos que adoram histórias.
1: E esta história dá para ouvir outra vez?
0: Claro! Basta descarregar o podcast nos sites da Biblioteca e da Rádio Terra Nova. E também é possível requisitar esta e outras histórias, visitando a Biblioteca Municipal de Ilhavo. Não é fantástico?
1: Sim!
0: Ficamos à espera dessa visita.
2: A Aventura do Águia Vermelha é uma história escrita pelos alunos do 4º ano da Escola Básica da Chave, sob orientação da professora Tânia Ferreira, do Agrupamento de Escolas da Gafanha da Nazaré, no ano letivo 2025-2026. Nas vozes dos alunos Camila Pérez, Duarte Castro, Francisco Ferreira, Francisco Terezo, Gabriela Oliveira, Leonor Guimarães, Marta Lourenço, Matilde Gonçalves e Rita Lagarto.
3: No tempo dos Afonsinhos, havia um índio chamado Águia Vermelha. Era uma criança muito curiosa, adorava passear, explorar a floresta e observar os animais selvagens. Um dia, depois de nadar na sua lagoa favorita, decidiu voltar a casa por outro caminho. Depois de muito andar, viu uma coisa acima da copa das árvores e decidiu averiguar o que era.
1: Uau! Um castelo antigo! Parece estar abandonado!
3: Entrou devagarinho, pé ante pé, e perguntou:
1: está aí alguém? Olá!
3: Nada, ninguém respondeu. Então, decidiu explorar o castelo e foi abrindo as portas uma a uma. Quando abriu a última porta do resto do chão, exclamou:
1: uau! Que jardim maravilhoso! Olha só estas árvores carregadas de maçãs. Acho que vou provar uma.
3: Foi comendo a maçã enquanto passeava pelo jardim. Estava tão maravilhado com o que via, decidiu sentar-se à sombra de uma árvore e acabou por adormecer ao som dos passarinhos. Na tribo do Águia Vermelha, os pais estavam preocupados.
4: Mas onde está o meu filho?
5: Não te aflijas, ele está bem. Já sabes como é o teu filho. Olha, mas o que é que tu vais fazer para o jantar?
1: Se estás a gozar comigo, o nosso filho pode estar em apuros e tu só pensas no jantar.
5: Mas eu estou esfomeado. E ele deve estar bem. Já sabes que ele perde a noção de tempo quando vai explorar.
3: Mas a mãe insistiu:
1: por favor, vai procurar o nosso filho.
6: E o pai lá foi um pouco contrariado e muito esfomeado. Entretanto, o índio acordou, mas sentia algo estranho, como se estivesse parado, mas ao mesmo tempo em movimento. Esfregou os olhos e percebeu que estava nos braços de um gigante que o levava para algum sítio.
1: Ai! Quem és tu? Para onde me levas?
6: Mas o gigante não ouviu.
1: Ai! Estás a ouvir? Quem és tu e para onde me levas?
6: O gigante olhou para ele e disse:
5: eu chamo-me Júbis Geraldo e sou um colecionador de criaturas. Nunca tinha visto tal como tu. Vou levar-te para a minha casa e vais ficar comigo para sempre.
1: Mas eu tenho família.
5: Mas eu não tenho. Então, procuro criaturas e leves para a minha casa para ter companhia.
6: O índio não disse mais nada e ficou a pensar no que disseram ao gigante. Entretanto, chegaram à casa do gigante e ele colocou a Águia Vermelha numa pequena casinha com comida. Ao seu lado estavam outros animais: um gato, uma sereia, um leão, uma mosca, uma centopeia.
1: Olá, pequeno índio. Então, tu és o novo habitante? Eu sou o Gato das Botas e vivo aqui há tanto tempo. Tenho tantas saudades da minha família.
6: O índio ficou pensativo. Tirou a sua flauta e tocou uma linda melodia para chamar a atenção do gigante e conversar com ele.
5: Que linda música que estás a tocar.
1: Olha, tu não tens família, mas todos os animais que aqui estão têm as suas famílias, que devem sentir muitas saudades.
5: Mas eu sinto-me tão sozinho.
1: Já tentaste fazer amizade e pertencer a alguma família destes animais que aqui tens?
7: Nunca tentou!
6: Gritaram todos.
5: Desculpem, nunca pensei no que estavam a sentir.
1: Juiz Galo, vais comigo para a minha aldeia. Precisamos de alguém forte como tu para nos ajudares e poderás fazer parte da minha tribo.
5: A sério? Ai, ficava tão feliz!
6: Disse emocionado. Libertaste todos os animais. O Águia Vermelha levou o gigante até à sua aldeia, onde finalmente encontrou um lar e uma família.
8: Sempre que encontrares alguém que se sinta só, não o deixes para trás. Faz-o sentir-se feliz, seguro e acompanhado. E mesmo quando nos sentimos sozinhos, nunca devemos prender os outros. A verdadeira amizade respeita a liberdade e os sentimentos de cada um.

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com a Terra Nova em meio-dia e meia. 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

0: Olá, viva, boa tarde. Este é o Jornal Regional na Terra Nova. Edição agora às 12h30. Das últimas horas, dois atropelamentos, um em Ilha, outro em Vagos, acidentes que provocaram um ferido grave e um ferido ligeiro. Acontecimentos separados por algumas horas, mas que obrigaram a transportes para unidades hospitalares. Em Vagos, hoje de manhã, registo para um atropelamento de uma jovem, uma menina de 13 anos, que ficou ferida com gravidade na rua principal em Santa Catarina. O alerta foi dado às 9h33, com ativação da VMER do Hospital Infante Dom Pedro. A jovem foi transportada para o Hospital Pediátrico de Coimbra. Ontem à tarde em Ilha, vou registro para um atropelamento, mais um atropelamento urbano, e de novo na Avenida 25 de Abril. Desta feita, um idoso de 70 anos, atingido por um veículo ligeiro que acabou por sofrer ferimentos ligeiros ao nível da clavícula e da cervical. No local estiveram os bombeiros de Ilhavo, prestaram os primeiros socorros com recurso a 7 operacionais e 2 veículos e a GNR que sinalizou o acidente. O idoso foi transportado para o Hospital de Aveiro. O detalhe da notícia disponível para consulta em terranova.pt. O Presidente da Câmara Municipal de Ilhavo confirma que serão dados passos para a denúncia do contrato que previa a entrega do projeto da nova ponte da Vista Alegre ao vencedor do concurso de ideias para a nova travessia. O projeto vencedor, coordenado pelo engenheiro Edgar Brito, foi anunciado em fevereiro de 2024 e apresentado oficialmente em março do mesmo ano, ainda no mandato de João Campo Largo, e entrou no novo mandato como fonte de debate político entre os atuais e os antigos autarcas. Rui Dias, presidente da Câmara, o autarca ilhavense, foi questionado pelo vereador João Semedo sobre as responsabilidades assumidas pela autarquia no decurso desse concurso de ideias. O antigo vereador, com o pelouro de obras, pediu esclarecimentos à nova maioria para acabar com qualquer tipo de dúvida. João Semedo afirma que as peças do concurso eram claras e atribuíam ao gabinete vencedor a possibilidade de desenvolver todo o projeto. Fica esse registro de declarações.
1: Recordo que houve um concurso de ideias e que o primeiro prémio foi a adjudicação do projeto de execução, e nesse projeto de execução, evidentemente, que incluía todas as especialidades, portanto, estava de acordo com a legislação vigente. Portanto, gostávamos de saber, Sr. Presidente, o ponto de situação, porque não sei que projeto é que lhe deram a conhecer, porque o projeto de execução não estava concluído, pelo menos até outubro. Desde aí, o Sr. Presidente, isto não tem conhecimento, agora foi falar ao Jornal Público que o projeto não sabia porque tinha 4 faixas de rodagem. Portanto, há aqui alguma dúvida, porque ou alteraram então os pressupostos do projeto, porque esse projeto com 4 faixas não foi o que ganhou o concurso de ideias.
0: Um registro de João Semedo, o apelo do vereador da oposição sobre os esclarecimentos em torno do futuro do projeto para uma nova ponte na Vista Alegre. Rui Dias esclarece que não há dúvidas sobre a iniciativa para a denúncia desse contrato. O autarca de Ilhavo justifica, com a falta de condições financeiras para uma nova ponte, a prioridade à reabilitação da velha ponte e a necessidade de reabrir a travessia o mais rapidamente possível. O tema passa agora para o Departamento Jurídico.
2: É claro para nós que não vamos construir ponte nenhuma, que teremos que elaborar um processo de negociação com vista à denúncia desse acordo que existiu quanto ao projeto de execução, que é o prémio do concurso que os senhores fizeram, o concurso de ideias que os senhores fizeram quando confrontados com o relatório que identificava o mau estado da ponte, em vez de fecharem a ponte ou de construírem uma solução que permitisse às pessoas circularem nela em segurança. Fizeram um concurso de ideias. E o concurso de ideias voltou naquele projeto, num desperdício de dinheiro e de tempo, que nós vamos ter que gerir, como gerimos outros problemas que enfrentamos. Portanto, a vida com o autarca é isso mesmo. Portanto, não é nosso propósito, de facto, foi isso muito claro, que neste ciclo possamos fazer uma ponte nova, porque não é financeiramente possível, e julgamos também que a solução técnica não passa por aí.
0: Rui Dias. Notícia disponível em terranova.pt. Estarreja é uma das 3 cidades finalistas ao título European Green Leaf 2028. Depois de Águeda e Guimarães, há mais uma cidade portuguesa nos galardões de sustentabilidade prémios promovidos pela Comissão Europeia. O Greenleaf refere-se a cidades europeias de média dimensão que se destacam pelo seu compromisso e pelo seu desempenho em matéria de sustentabilidade ambiental. A Comissão Europeia selecionou Estarreja entre as candidatas de toda a Europa para disputar a fase final da edição de 2028 destes prémios referenciados.
3: Dos 27 municípios candidatos, apenas 3 cidades chegaram à final. Na corrida estão 2 cidades espanholas, Benidorm e Chiclana de la Frontera, e ainda Estarreja. O European Green Leaf distingue cidades europeias com população entre os 20 mil e os 100 mil habitantes, que demonstram excelência na gestão ambiental e capacidade para inspirar outras comunidades. A avaliação incide sobre 7 áreas fundamentais: qualidade do ar, gestão da água, biodiversidade e espaços verdes, economia circular e resíduos, ruído, mitigação das alterações climáticas e adaptação às alterações climáticas.
0: Rafael Anjos, a fase final da competição decorrerá em outubro, nos dias 7 e 8 de outubro, altura em que as cidades finalistas apresentarão perante o júri internacional a sua estratégia para o ano em título. Os vencedores serão anunciados a 8 de outubro em Guimarães, atual capital verde europeia 2026. Mais tarde do que tem sido habitual, Barra e Costa Nova estão os galardões de qualidade no final da semana, na próxima sexta-feira. A cerimónia do hastear das bandeiras azul e praia acessível nas praias da Costa Nova e da Barra vai estar este ano em 4 locais. Começa às 10 da manhã, junto ao apoio de Praia Bronze, na Costa Nova, passa pelo acesso à Rua dos Banhos e segue para a Barra, a Praia da Barra, onde serão hasteadas as bandeiras às 10h30. A cerimónia está marcada para as 10h30 de sexta-feira, na Rua 4, a Rua Manuel Fassica, e às 10h40, no Paradão de acesso ao Molho Sul, como disse, na Praia da Barra. O Beira-Mar se reabre as portas da oficina para a nova época 2026-2027. Hoje, dia de exames médicos para lançar o arranque do período de treinos, a partir, como disse, de amanhã. Amanhã, quinta-feira, o primeiro jogo de treino está marcado para 18 de julho, jogo com o Sertanense. Segue-se um jogo fora, frente à equipa sub-23 do Académico de Viseu, e o troféu Paixão Aurinegra, marcado para 25 de julho. Será a primeira oportunidade para ver a equipa do Beira-Mar em ação. Maia, Lidadores, Naval, Marialvas, Sporting de Braga B são adversários já confirmados na pré-época do Beira-Mar. Fabeta Barros mantém-se ao comando da equipa, é o treinador do Beira-Mar para a nova época no Campeonato de Portugal, num ano que pode ficar marcado pela criação da Sociedade Desportiva Aurinegra. A aprovação dos sócios à alteração dos pressupostos para a sua criação será determinante para fechar o processo negocial de parceria. Confirmando-se esse passo em Assembleia, o clube deverá formalizar a criação da Sociedade Desportiva. A informação regional mantém-se sempre atualizada em terranova.pt. Boa tarde.

0: todos vocês acreditaram.
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0: 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É 1:30.
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0: Olá, viva, boa tarde. Este é o Jornal Regional na Terra Nova. Das últimas horas, dois atropelamentos, um em Ilha, outro em Vagos, acidentes que provocaram um ferido grave e um ferido ligeiro. Acontecimentos separados por algumas horas, mas que obrigaram a transportes para unidades hospitalares. Em Vagos, hoje de manhã, registo para um atropelamento de uma jovem, uma menina de 13 anos, que ficou ferida com gravidade na rua principal em Santa Catarina. O alerta foi dado às 9h33, com a ativação da VMER do Hospital Infante Dom Pedro. A jovem foi transportada para o Hospital Pediátrico de Coimbra. Ontem à tarde em Ilha, vou registro para um atropelamento, mais um atropelamento urbano e de novo na Avenida 25 de Abril. Desta feita, um idoso de 70 anos atingido por um veículo ligeiro que acabou por sofrer ferimentos ligeiros ao nível da clavícula e da cervical. No local estiveram os bombeiros de Ilha, prestaram os primeiros socorros com recurso a 7 operacionais e 2 veículos e a GNR que sinalizou o acidente. O idoso foi transportado para o Hospital de Aveiro. O detalhe da notícia disponível para consulta em terranova.pt. O Presidente da Câmara Municipal de Ilhavo confirma que serão dados passos para a denúncia do contrato que previa a entrega do projeto da nova ponte da Vista Alegre ao vencedor do concurso de ideias para a nova travessia. O projeto vencedor foi anunciado em fevereiro de 2024 e apresentado oficialmente em março do mesmo ano, ainda no mandato de João Campo Largo, e entrou no novo mandato como fonte de debate político entre os atuais e os antigos autarcas. Rui Dias, Presidente da Câmara, o autarca ilhavense, foi questionado pelo vereador João Semedo sobre as responsabilidades assumidas pela autarquia no decurso desse concurso de ideias. O antigo vereador, com o pelouro de obras, pediu esclarecimentos à nova maioria para acabar com qualquer tipo de dúvida. João Semedo afirma que as peças do concurso eram claras e atribuíam ao gabinete vencedor a possibilidade de desenvolver todo o projeto. Fica esse registro de declarações.
1: Recordo que houve um concurso de ideias e que o primeiro prémio foi a adjudicação do projeto de execução, e nesse projeto de execução, evidentemente, que incluía todas as especialidades, portanto, estava de acordo com a legislação vigente. Portanto, gostávamos de saber, Sr. Presidente, o ponto de situação, porque não sei que projeto é que lhe deram a conhecer, porque o projeto de execução não estava concluído, pelo menos até outubro. Desde aí, o Sr. Presidente, isto não tem conhecimento. Agora foi falar ao Jornal Público que o projeto não sabia porque tinha 4 faixas rodais. Portanto, há aqui alguma dúvida, porque ou alteraram então os pressupostos do projeto, porque esse projeto com 4 faixas não foi o que ganhou o concurso de ideias.
0: Um registro de João Semedo, apelo do vereador da oposição sobre os esclarecimentos em torno do futuro do projeto para uma nova ponte na Vista Alegre. Rui Dias esclarece que não há dúvidas sobre a iniciativa para a denúncia desse contrato. O autarca de Ilhavo justifica, com a falta de condições financeiras para uma nova ponte, a prioridade à reabilitação da velha ponte e a necessidade de reabrir a travessia o mais rapidamente possível. O tema passa agora para o Departamento Jurídico.
2: É claro para nós que não vamos construir ponte nenhuma, que teremos que elaborar um texto de necessidade com vista à denúncia desse acordo que existiu quanto ao projeto de execução, que é o prémio do concurso que os senhores fizeram, o concurso de ideias que os senhores fizeram quando confrontados com o relatório que identificavam mau estado da ponte, em vez de fecharem a ponte ou de construírem uma solução que permitisse às pessoas circularem nela em segurança. Fizeram um concurso de ideias. O concurso de ideias voltou naquele projeto, no desperdício do dinheiro e do tempo que nós vamos ter que gerir, como gerimos outros problemas que herdamos. Portanto, a vida de um autarca é isso mesmo. Portanto, não é nosso propósito, de facto, foi isso muito claro, que neste ciclo possamos fazer uma ponte nova, porque não é financeiramente possível e julgamos também que a solução técnica não passa por aí.
0: Rui Dias. Notícia disponível em terranova.pt. Estarreja é uma das 3 cidades finalistas ao título European Green Leaf 2028. Depois de Águeda e Guimarães, há mais uma cidade portuguesa nos galardões de sustentabilidade, prémios promovidos pela Comissão Europeia. O Green Leaf refere-se a cidades europeias de média dimensão que se destacam pelo seu compromisso e pelo seu desempenho em matéria de sustentabilidade ambiental. A Comissão Europeia selecionou Estarreja entre as candidatas de toda a Europa para disputar a fase final da edição de 2028 destes prémios referenciados.
3: Dos 27 municípios candidatos, apenas 3 cidades chegaram à final. Na corrida estão 2 cidades espanholas, Benidorm e Chiclana de La Fronteira e ainda Estarreja. O European Green Leaf distingue cidades europeias com população entre os 20 mil e os 100 mil habitantes, que demonstram excelência na gestão ambiental e capacidade para inspirar outras comunidades. A avaliação incide sobre 7 áreas fundamentais: qualidade do ar, gestão da água, biodiversidade e espaços verdes, economia circular e resíduos, ruído, mitigação das alterações climáticas e adaptação às alterações climáticas.
0: Rafael Anjos, a fase final da competição decorrerá em outubro, nos dias 7 e 8 de outubro, altura em que as cidades finalistas apresentarão perante o júri internacional a sua estratégia para o ano em título. Os vencedores serão anunciados a 8 de outubro em Guimarães, atual capital verde europeia 2026. Mais tarde do que tem sido habitual, Barra e Costa Nova estreiam os galardões de qualidade no final da semana, na próxima sexta-feira. A cerimónia do hastear das bandeiras azul e praia acessível nas praias da Costa Nova e da Barra vai estar este ano em 4 locais. Começa às 10 da manhã, junto ao apoio de Praia Bronze, na Costa Nova, passa pelo acesso à Rua dos Banhos e segue para a Barra, a Praia da Barra, onde serão hasteadas as bandeiras às 10h30. A cerimónia está marcada para as 10h30 de sexta-feira, na Rua 4, a Rua Manuel Fasica, e às 10h40, no Paredão, paredão de acesso ao Molho Sul, como disse, na Praia da Barra. O Beira-Mar se reabre as portas da oficina para a nova época 2026-2027. Hoje, dia de exames médicos para lançar o arranque do período de treinos, a partir, como disse, de amanhã. O primeiro jogo de treino está marcado para 18 de julho, jogo com o Sertanense. Segue-se um jogo fora, frente à equipa sub-23 do Académico de Viseu, e o troféu Paixão Aurinegra, marcado para 25 de julho. Será a primeira oportunidade para ver a equipa do Beira-Mar em ação. Maia Lidadores, Naval, Marialvas, Sporting de Braga B são adversários já confirmados na pré-época do Beira-Mar. Fabeta Barros mantém-se ao comando da equipa, é o treinador do Beira-Mar para a nova época no Campeonato de Portugal, num ano que pode ficar marcado pela criação da Sociedade Desportiva Aurinegra. A aprovação dos sócios à alteração dos pressupostos para a sua criação será determinante para fechar o processo negocial de parceria. Confirmando-se esse passo em Assembleia, o clube deverá formalizar a criação da Sociedade Desportiva. A informação regional mantém-se sempre atualizada em terranova.pt. Boa tarde.

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0: Olá, viva, boa tarde. Este é o Jornal Regional na Terra Nova. Das últimas horas, dois atropelamentos, um em Ilha, outro em Vagos, acidentes que provocaram um ferido grave e um ferido ligeiro. Acontecimentos separados por algumas horas, mas que obrigaram a transportes para unidades hospitalares. Em Vagos, hoje de manhã, registo para um atropelamento de uma jovem, uma menina de 13 anos, que ficou ferida com gravidade na rua principal em Santa Catarina. O alerta foi dado às 9h33, com a ativação da VMER do Hospital Infante Dom Pedro. A jovem foi transportada para o Hospital Pediátrico de Coimbra. Ontem à tarde em Ilhavo, registo para um atropelamento, mais um atropelamento urbano e de novo na Avenida 25 de Abril. Desta feita, um idoso de 70 anos atingido por um veículo ligeiro que acabou por sofrer ferimentos ligeiros ao nível da clavícula e da cervical. No local estiveram os bombeiros de Ilhavo, prestaram os primeiros socorros com recurso a 7 operacionais e 2 veículos e a GNR que sinalizou o acidente. O idoso foi transportado para o Hospital de Aveiro. O detalhe da notícia disponível para consulta em terranova.pt. O Presidente da Câmara Municipal de Ilhavo confirma que serão dados passos para a denúncia do contrato que previa a entrega do projeto da nova ponte da Vista Alegre ao vencedor do concurso de ideias para a nova travessia. O projeto vencedor foi anunciado em fevereiro de 2024 e apresentado oficialmente em março do mesmo ano, ainda no mandato de João Campo Largo, e entrou no novo mandato como fonte de debate político entre os atuais e os antigos autarcas. Rui Dias, Presidente da Câmara, o autarca ilhavense, foi questionado pelo vereador João Semedo sobre as responsabilidades assumidas pela autarquia no decurso desse concurso de ideias. O antigo vereador, com o pelouro de obras, pediu esclarecimentos à nova maioria para acabar com qualquer tipo de dúvida. João Semedo afirma que as peças do concurso eram claras e atribuíam ao gabinete vencedor a possibilidade de desenvolver todo o projeto. Fica esse registro de declarações.
1: Recordo que houve um concurso de ideias e que o primeiro prémio foi a adjudicação do projeto de execução, e nesse projeto de execução, evidentemente, que incluía todas as especialidades, portanto, estava de acordo com a legislação vigente. Portanto, gostávamos de saber, Sr. Presidente, o ponto de situação, porque não sei que projeto é que lhe deram a conhecer, porque o projeto de execução não estava concluído, pelo menos até outubro. Desde aí, o Sr. Presidente, isto não tem conhecimento. Agora foi falar ao Jornal Público que o projeto não sabia porque tinha 4 faixas rodais. Portanto, há aqui alguma dúvida, porque ou alteraram então os pressupostos do projeto, porque esse projeto com 4 faixas não foi o que ganhou o concurso de ideias.
0: Um registro de João Semedo, apelo do vereador da oposição sobre os esclarecimentos em torno do futuro do projeto para uma nova ponte na Vista Alegre. Rui Dias esclarece que não há dúvidas sobre a iniciativa para a denúncia desse contrato. O autarca de Ilhavo justifica, com a falta de condições financeiras para uma nova ponte, a prioridade à reabilitação da velha ponte e a necessidade de reabrir a travessia o mais rapidamente possível. O tema passa agora para o Departamento Jurídico.
2: É claro para nós que não vamos construir ponte nenhuma, que teremos que elaborar um texto de solicitação com vista à denúncia desse acordo que existiu quanto ao projeto de execução, que é o prémio do concurso que os senhores fizeram, o concurso de ideias que os senhores fizeram quando confrontados com o relatório que identificavam o mau estado da ponte, em vez de fecharem a ponte ou de construírem uma solução que permitisse às pessoas circularem nela em segurança. Fizeram um concurso de ideias. E o concurso de ideias voltou naquele projeto, no desperdício do dinheiro e do tempo, que nós vamos ter que gerir, como gerimos outros problemas que herdamos. Portanto, a vida de um autarca é isso mesmo. Portanto, não é nosso propósito, de facto, foi isso muito claro, que neste ciclo possamos fazer uma ponte nova, porque não é financeiramente possível e julgamos também que a solução técnica não passa por aí.
0: Rui Dias. Notícia disponível em terranova.pt. Estarreja é uma das 3 cidades finalistas ao título European Green Leaf 2028. Depois de Águeda e Guimarães, há mais uma cidade portuguesa nos galardões de sustentabilidade, prémios promovidos pela Comissão Europeia. O Green Leaf refere-se a cidades europeias de média dimensão que se destacam pelo seu compromisso e pelo seu desempenho em matéria de sustentabilidade ambiental. A Comissão Europeia selecionou Estarreja entre as candidatas de toda a Europa para disputar a fase final da edição de 2028 destes prémios referenciados.
3: Dos 27 municípios candidatos, apenas 3 cidades chegaram à final. Na corrida estão 2 cidades espanholas, Benidorm e Chiclana de la Fronteira e ainda Estarraja. O European Green Leaf distingue cidades europeias com população entre os 20 mil e os 100 mil habitantes, que demonstra excelência na gestão ambiental e capacidade para inspirar outras comunidades. A avaliação incide sobre 7 áreas fundamentais: qualidade do ar, gestão da água, biodiversidade e espaços verdes, economia circular e resíduos, ruído, mitigação das alterações climáticas e adaptação às alterações climáticas.
0: Rafael Anjos, a fase final da competição decorrerá em outubro, nos dias 7 e 8 de outubro, altura em que as cidades finalistas apresentarão perante o júri internacional a sua estratégia para o ano em título. Os vencedores serão anunciados a 8 de outubro em Guimarães, atual capital verde europeia 2026. Mais tarde do que tem sido habitual, Barra e Costa Nova esteiam os galardões de qualidade no final da semana, na próxima sexta-feira. A cerimónia do hastear das bandeiras azul e praia acessível nas praias da Costa Nova e da Barra vai estar-se este ano em 4 locais. Começa às 10 da manhã, junto ao apoio de Praia Bronze, na Costa Nova, passa pelo acesso à Rua dos Banhos e segue para a Barra, a Praia da Barra, onde serão hasteadas as bandeiras às 10h30. A cerimónia está marcada para as 10h30 de sexta-feira, na Rua 4, a Rua Manuel Fasica, e às 10h40 no Paredão, paredão de acesso ao Molho Sul, como disse, na Praia da Barra. O Beira-Mar se reabre as portas da oficina para a nova época 2026-2027. Hoje, dia de exames médicos para lançar o arranque do período de treinos, a partir, como disse, de amanhã. O primeiro jogo de treino está marcado para 18 de julho, jogo com o Sertanense, segue-se um jogo fora, frente à equipa sub-23 do Académico de Viseu, e o troféu Paixão Aurinegra, marcado para 25 de julho. Será a primeira oportunidade para ver a equipa do Beira-Mar em ação. Maia Lidadores, Naval, Marialvas, Sporting de Braga B são adversários já confirmados na pré-época do Beira-Mar. Fabeta Barros mantém-se ao comando da equipa, é o treinador do Beira-Mar para a nova época no Campeonato de Portugal, num ano que pode ficar marcado pela criação da Sociedade Desportiva Aurinegra. A aprovação dos sócios à alteração dos pressupostos para a sua criação será determinante para fechar o processo negocial de parceria. Confirmando-se esse passo em Assembleia, o clube deverá formalizar a criação da Sociedade Desportiva. A informação regional mantém-se sempre atualizada em terranova.pt. Boa tarde.

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1: Hoje tenho uma pergunta para si. Faz ideia de quantos metros cúbicos de água residuais por ano Portugal produz? Mais de 500 milhões de metros cúbicos de águas residuais por ano. E sabe quanto reutilizamos? Apenas cerca de 1,2%. O resto? O resto volta aos rios e ao mar, enquanto o Alentejo e o Algarve enfrentam secas extremas. Parece um contrassenso, não parece? Lisboa já deu alguns passos, mas no interior e no sul do país, precisamente onde a agricultura mais precisa de água, a reutilização é praticamente inexistente. Qual é o problema? Instalar e manter grandes sistemas de tratamento em territórios dispersos é caro e complexo. É aqui que entra a investigação, que, por exemplo, é feita na Universidade de Aveiro. O projeto B-Side estuda uma abordagem diferente. Sistemas descentralizados que tratem a água e a reutilizem mesmo onde ela é consumida. Por exemplo, numa exploração agrícola, numa pequena comunidade, sem grandes redes e sem grandes custos, portanto. Numa altura em que as secas são cada vez mais frequentes e mais longas, aproveitar a água que já tratamos deixou de ser uma opção. É uma necessidade. Venha descobrir mais o que se investiga no Departamento de Ambiente e Ordenamento da Universidade de Aveiro. Estamos à sua espera.
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1: Se até há pouco tempo a aposta na mudança de comportamentos assentava nos 3 R's, reduzir, reutilizar e reciclar, hoje procura-se uma abordagem mais abrangente que exige uma reflexão sobre hábitos do cotidiano, com o objetivo de reduzir excessos, evitar o desperdício e diminuir a pegada ecológica. De 3, passamos a 7 R's, e o consumidor responsável deve hoje repensar as suas escolhas, analisando a verdadeira necessidade da compra, recusar produtos não amigos da natureza, reduzir desperdícios e consumos de energia, água e embalagens, reparar o que pode ser reparado, reutilizar e usar a criatividade para dar uma nova vida a objetos usados, reciclar o que não pode ser reutilizado separando criteriosamente os materiais e, por fim, reintegrar, pondo em prática o lema "nada se perde, tudo se transforma" e apostando na circularidade da compostagem de materiais orgânicos. De R em R, cada um de nós será certamente um consumidor cada vez mais responsável.
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8: A onda de calor já provocou 264 mortes acima do esperado para esta época do ano. Os dados são do Sistema de Informação dos Certificados de Óbito. Os últimos 4 dias foram considerados dias com mortes em excesso, sendo que o maior número aconteceu na segunda e durante o dia de ontem. Os efeitos negativos sobre a saúde, nomeadamente entre doentes crónicos, tendem a surgir nos 10 dias a seguir à exposição ao calor excessivo, o que é motivo de preocupação para o INEM. Aos Expresso, Luís Cabral diz que o número de chamadas para o 112 está acima do expectável. A última segunda-feira foi um dia muito complicado, com mais de 5.100 chamadas e 4.700 ontem, quando o habitual ronda as 4.400. A Polícia Judiciária deteve 5 pessoas no âmbito de uma operação que desmantelou um grupo criminoso que se dedicava à legalização fraudulenta de estrangeiros. A operação decorreu nas zonas de Cantanhete, Pombal, Alcobaça e Porto. Entre os detidos estão 3 empresários e o chefe de um serviço de finanças da região centro. Suspeita-se que terão legalizado milhares de imigrantes ao longo de vários anos, em troca de elevadas quantias de dinheiro. O PCP admite pedir um debate de urgência sobre a situação nos exames nacionais se o Ministro da Educação não for ao Parlamento nos próximos dias. Até agora o Governo não apontou datas em resposta ao pedido putestativo dos comunistas. Se isso não acontecer, Paulo Raimundo garante que o PCP pede um debate em plenário de urgência porque as explicações do Ministro dadas até agora não convencem.
9: O mesmo que disse que era a 17 também disse que tinha sido que era a 14 e supostamente devia ser a 10. E portanto não se pode ter grande confiança nestas palavras e nesses compromissos. Agora, uma coisa que eu lhe posso dizer: nós só temos dois plenários na Assembleia. Um é a 16, o debate do Estado da Nação, e outro é a 17. E portanto, se nós utilizarmos esse instrumento no limite para colocar um debate de urgência sobre esta matéria, só pode ser num dia ou pode ser no outro.
8: Paulo Raimundo, em declarações na Assembleia da República, diz ainda que o Primeiro-Ministro tem responsabilidades políticas porque decidiu a reorganização do Ministério e contratar uma empresa em regime de outsourcing responsável pelos exames nacionais. Quanto ao Ministro da Educação, insiste que está a resolver os problemas com a correção dos exames, depois do Presidente da República ter avisado que a confiança no sistema de avaliação deve continuar intacta e que vai falar com o Primeiro-Ministro sobre o assunto. Fernando Alexandre fugiu às perguntas dos jornalistas.
10: Estamos a resolver tudo.
11: O Presidente da República quer que a confiança se
10: trabalhe.
8: O Ministro da Educação no Parlamento, onde encerrou um seminário sobre ensino profissional. Donald Trump ameaça atacar o Irão pelo segundo dia consecutivo, visando nomeadamente infraestruturas civis e tomar a ilha de Karg, um importante polo petrolífero iraniano, uma ameaça deixada na Turquia à margem da reunião da NATO, onde já tinha dito que o tempo das negociações chegou ao fim. Ainda em Ankara, Luís Montenegro disse que Portugal vai gastar 3,1% do PIB em defesa já este ano, depois de ter ultrapassado a meta dos 2% em 2025 e garantiu que o país vai cumprir o investimento com que se comprometeu. São declarações que podem ser lidas também no sítio habitual, Inês.
12: Obrigada, Anabela. Voltamos então dentro de uma hora.
8: Até já.
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4: 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Terra Nova, boa tarde, são 4:30.
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0: Olá, viva. Este é o Jornal Regional na Terra Nova. Dois atropelamentos em Ilhavo e em Vagos provocaram um ferido grave e um ferido ligeiro, acontecimentos separados por algumas horas, mas que obrigaram transportes para diferentes unidades hospitalares. Em Vagos, hoje de manhã, registo de um atropelamento de uma jovem de 13 anos que ficou ferida com gravidade, acidente que aconteceu na rua principal de Santa Catarina. O alerta foi dado às 9:30 da manhã, com a ativação da VEMER do Hospital de Aveiro. A jovem foi transportada para o Hospital Pediátrico de Coimbra. Ontem à tarde, em Ilhavo, registo para um atropelamento urbano, de novo na Avenida 25 de Abril, um idoso de 70 anos, atingido por um veículo ligeiro, acabou por sofrer ferimentos ligeiros ao nível da clavícula e da cervical. No local, os bombeiros de Ilhavo prestaram o socorro, com recurso a 7 operacionais e 2 veículos, e a GNR sinalizou o acidente. O idoso foi transportado para o Hospital Infante Dom Pedro, em Aveiro. O Presidente da Câmara Municipal de Ilhavo confirma que serão dados passos para a denúncia do contrato que previa a entrega do projeto de obra da nova ponte da Vista Alegre ao vencedor do concurso de ideias para a nova travessia. O projeto vencedor foi anunciado em 2024, em fevereiro de 2024, e apresentado oficialmente em março do mesmo ano, ainda no mandato de João Campo Largo, e entrou no novo mandato como fonte de debate político entre os atuais e os antigos autarcas. Rui Dias foi questionado pelo vereador João Semedo sobre as responsabilidades assumidas pela autarquia no decurso desse concurso de ideias. O antigo vereador, com o pelouro de obras, pediu esclarecimentos à nova maioria para acabar com qualquer dúvida. João Semedo afirma que as peças do concurso eram muito claras e atribuíam ao gabinete vencedor a possibilidade de desenvolver aquele projeto da ponte da Vista Alegre.
1: Recordo que houve um concurso de ideias e que o primeiro prémio foi a adjudicação do projeto de execução, e nesse projeto de execução, evidentemente, que incluía todas as especialidades, portanto, estava de acordo com a legislação vigente. Portanto, gostávamos de saber, Sr. Presidente, o ponto de situação, porque não sei que projeto é que lhe deram a conhecer, porque o projeto de execução não estava concluído, pelo menos até outubro. Desde aí, o Sr. Presidente, isto não tem conhecimento. Agora foi falar ao Jornal Público que o projeto não sabia porque tinha 4 faixas de rodagem. Portanto, há aqui alguma dúvida, porque ou alteraram então os pressupostos do projeto, porque esse projeto com 4 faixas não foi o que ganhou o concurso de ideias.
0: O apelo do vereador da oposição em Ilhavo sobre os esclarecimentos em torno do futuro do projeto para uma nova ponte na Vista Alegre. Rui Dias, o presidente da Câmara, esclarece que não há dúvidas sobre a iniciativa para a denúncia desse contrato. O autarca ilhavense justifica, com a falta de condições financeiras para a construção de uma nova ponte, a prioridade à reabilitação da velha ponte e a necessidade de reabrir a travessia o mais depressa possível. O tema passa agora para o Departamento Jurídico da Autarquia.
2: É claro para nós que não vamos construir ponte nenhuma, que teremos que elaborar um processo de negociação com vista à denúncia desse acordo que existiu quanto ao projeto de execução, que é o prémio do concurso que os senhores fizeram, o concurso de ideias que os senhores fizeram quando confrontados com o relatório que identificava o mau estado da ponte, em vez de fecharem a ponte ou de construírem uma solução que permitisse às pessoas circularem nela em segurança. Fizeram um concurso de ideias, e o concurso de ideias resultou naquele projeto, no desperdício do dinheiro e do tempo, que nós vamos ter que gerir, como gerimos outros problemas que herdamos. Portanto, a vida do autarca é isso mesmo. Portanto, não é nosso propósito, de facto, foi isso muito claro, que neste ciclo possamos fazer uma ponte nova, porque não é financeiramente possível, e julgamos também que a solução técnica não passa por aí.
0: Rui Dias, presidente da Câmara de Ilhavo, fim à vista para o projeto da nova ponte da Vista Alegre. Estarreja é uma das 3 cidades finalistas ao título European Green Leaf 2028. Depois de Águeda e Guimarães, há mais uma cidade portuguesa nos galardões de sustentabilidade, galardões promovidos pela Comissão Europeia. O Green Leaf refere-se a cidades europeias de média dimensão que se destacam pelo seu compromisso e desempenho em matéria de sustentabilidade ambiental. A Comissão Europeia selecionou Estarreja entre as cidades candidatas de toda a Europa para disputar a fase final desta edição de 2028. O apontamento de reportagem tem a assinatura do Rafael Anjos.
3: Dos 27 municípios candidatos, apenas 3 cidades chegaram à final. Na corrida estão 2 cidades espanholas, Benidorm e Chiclana de la Frontera, e ainda Estarreja. O European Green Leaf distingue cidades europeias com população entre os 20 mil e os 100 mil habitantes, que demonstram excelência na gestão ambiental e capacidade para inspirar outras comunidades. A avaliação incide sobre 7 áreas fundamentais: qualidade do ar, gestão da água, biodiversidade e espaços verdes, economia circular e resíduos, ruído, mitigação das alterações climáticas e adaptação às alterações climáticas.
0: A fase final desta competição decorrerá em outubro, nos dias 7 e 8 de outubro. Mais tarde do que tem sido habitual, as praias da Costa Nova e da Barra vão hastear os galardões de qualidade já no final desta semana, na sexta-feira. A cerimónia do hastear das bandeiras azul e praia acessível nas praias da Costa Nova e da Barra vai estar este ano em 4 lugares. Começa às 10 da manhã, junto ao apoio de Praia Bronze, na Costa Nova, passa pelo acesso à Rua dos Banhos, segue para a Praia da Barra, onde será hasteada a bandeira às 10h30 da manhã, na Rua 4, a Rua Manuel Fansica, e depois às 10h40 no Paradão, na zona de acesso ao Molho Sul, como disse, na Praia da Barra. No desporto, o Beira-Mar reabre as portas da oficina para a nova época desportiva. Hoje foi dia de exames médicos para lançar o arranque do período de treinos a partir de amanhã. O primeiro jogo está marcado para 18 de julho, um jogo de treino frente ao Sertanense. Segue-se um jogo fora de casa, frente à equipa sub-23 do Académico de Viseu, e o troféu Paixão Aurinegra, marcado para 25 de julho. Esta será a primeira oportunidade para ver a equipa do Beira-Mar. Maia Lidadores, Naval 1 de Maio, Maria Alves e Braga B são os adversários já confirmados na pré-época da equipa aveirense. Fabeta Barros, o treinador, Fabeta Barros mantém-se ao comando da equipa técnica num novo ano, onde o Beira-Mar competirá, claro, no Campeonato de Portugal. Pode ficar marcada esta época pela constituição da sociedade desportiva. A aprovação dos associados, a alteração dos pressupostos para a sua criação, será determinante para fechar este processo negocial, um processo de parceria. Confirmando-se esse passo, o clube deverá formalizar a criação da sociedade desportiva. A informação regional mantém-se atualizada em permanência em terranova.pt. Boa tarde.

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2: Luís Cabral diz à Renascença que não vai baixar o nível de alerta. O número de chamadas para o 112 está acima do expectável. A última segunda-feira foi um dia muito complicado, com mais de 5.006 chamadas.
3: Nós habitualmente temos uma média de cerca de 4.500 chamadas por dia. Na passada segunda-feira chegamos às 5.149 chamadas, ou seja, tivemos um aumento bastante significativo. No dia seguinte, tivemos cerca de 4.750, ou seja, cerca de 250 acima daquilo que é normalmente o nosso habitual de chamadas.
2: Luís Cabral, o presidente do INEM, em declarações à Renascença. A onda de calor já provocou 264 mortes acima do esperado para esta época do ano. Os dados são do Sistema de Informação dos Certificados de Óbito. Só nos últimos 4 dias houve sempre mortes em excesso, sendo que o maior número de óbitos aconteceu na segunda-feira e durante o dia de ontem. E a Ministra da Saúde admite lapsos e promete corrigir o despacho que corta para metade o pagamento de horas extras às equipas que asseguram as vias verdes coronária de AVC e emergências vasculares. Ana Paula Martins dá a razão à Ordem dos Médicos, que alertou para o risco de tornar mais difícil ou mesmo impossível completar escalas de prevenção nestas áreas já a partir de agosto.
4: O despacho, na verdade, fui eu que o assinei, por isso, naturalmente, tenho que ser eu a responder por ele. Não podia ter sido publicado com aquele conteúdo. Ou seja, há lapsos importantes. O que resta a um responsável é corrigir o que está mal, mas aproveitar também essa oportunidade para melhorar algumas coisas que nem sequer estavam previstas neste despacho.
2: À margem da inauguração da nova USF de Alpiarça, a Ministra da Saúde admitiu constrangimentos nas urgências no pico do verão, porque as escalas estão feitas à justa, de acordo com o indispensável. O PCP admite pedir um debate de urgência sobre a situação nos exames nacionais se o Ministro da Educação não for ao Parlamento nos próximos dias. Até agora o Governo não apontou datas, em resposta ao pedido putestativo dos comunistas. Se isso não acontecer, Paulo Raimundo garante que o Partido Comunista pede um debate em plenário de urgência, porque as explicações do Ministro dadas até agora não convenceram.
5: O mesmo que disse que era a 17, também disse que tinha sido que era a 14 e supostamente devia ser a 10. E, portanto, não se pode dizer grande confiança nestas palavras e nesses compromissos. Agora, há uma coisa que eu lhe posso dizer. Nós só temos dois plenários na Assembleia. Um é a 16, o debate do Estado da Nação, e outro é a 17. E, portanto, se nós utilizarmos esse instrumento no limite para colocar um debate de urgência sobre esta matéria, só pode ser num dia ou pode ser no outro.
2: Paulo Raimundo, em declarações aos jornalistas na Assembleia da República, onde considerou também que o Primeiro-Ministro tem responsabilidades políticas neste caso. Já o Ministro da Educação insiste que está a resolver os problemas, depois do Presidente da República ter avisado que a confiança no sistema de avaliação deve continuar intacta e que vai falar sobre o assunto com o Primeiro-Ministro. Fernando Alexandre fugiu às perguntas dos jornalistas, limitou-se a dizer que está a trabalhar.
6: Estamos a resolver tudo.
7: O Presidente da República quer que a confiança
6: trabalhe.
2: O Ministro da Educação no Parlamento. Donald Trump ameaça atacar o Irão pelo segundo dia consecutivo, visando nomeadamente infraestruturas civis e tomar a ilha de Karg, o importante polo petrolífero iraniano, uma ameaça deixada na Turquia à margem da reunião da NATO, onde já tinha dito que o tempo das negociações chegou ao fim.
8: Eles estão a portar-se muito mal. Lançaram um par de drones e um míssil contra navios que estavam à entrada do estreito, onde têm todo o direito de estar. Então, atacamos de uma forma muito forte ontem à noite. Muito, muito forte. Provavelmente vamos atacar de novo hoje à noite. Eu vou fazer um pequeno aviso e vamos atacar esta noite. Mas vamos ver como tudo corre. Eu não estou feliz com eles.
2: o presidente Donald Trump em Ankara, onde nesta altura deve estar a dar uma nova conferência de imprensa. E o FMI está mais pessimista sobre a economia mundial e baixou para 3% a previsão de crescimento este ano, o pior registro desde 2020. Em paralelo, revê em alta a inflação global. Quanto à zona euro, o crescimento da economia não deve ultrapassar os 0,9%, menos duas décimas do que nas previsões de abril. Ainda assim, a economia portuguesa deve crescer este ano cerca de 1,7%.
0: E hoje ficamos a saber que, no espaço de 3 anos, mais de 1.400 milhões de litros de combustível ilegal entraram no país. A estimativa é da Associação Portuguesa que representa as petrolíferas, que aponta para perdas fiscais superiores a 1.100 milhões de euros, Anabela.
2: Só para termos uma ideia da dimensão do problema, só no ano passado entraram no território nacional mais de 17 mil caminhões cisterna, com cerca de 550 milhões de litros de gasóleo e gasolina que não foram registados. Por trás destes números, aponta o secretário-geral da EPCOL, António Comprido, podem estar dois fatores: a falta de capacidade do Estado português para intervir, mas também as medidas que foram tomadas em Espanha e que acabaram por desviar os casos de fraude para Portugal.
6: O quadro legislativo português e a falta de capacidade das autoridades para intervirem têm feito com que seja talvez mais atrativo estar no nosso mercado com esse tipo de atuação. Depois, também o facto de Espanha ter introduzido há cerca de um ano medidas restritivas para acabar com o fenómeno de fraude, basicamente essa dívida que havia em grande escala em Espanha, tenha feito desviar alguma dessa atividade aqui para Portugal.
2: O estudo não identifica as gasolineiras onde o combustível ilegal foi distribuído, mas, segundo António Comprido, estas operações de importação terão sido realizadas por operadores de menores dimensões no mercado nacional.
6: Um dos problemas é a rastreabilidade. O que nós garantimos é que as nossas associadas cumprem. E muitas outras empresas que não são nossas associadas cumprem. Eu diria que a grande maioria dos operadores do mercado cumprem as suas obrigações. Haverá um pequeno grupo de empresas que aproveita as fraquezas da lei, que aproveita as fraquezas do nosso sistema de controle e de fiscalização para tirarem partido disso. A má cidade compete a quem fiscaliza e quem policia. Nós não somos polícias, nem somos fiscalizadores, portanto não vamos apontar números.
2: António Comprido, presidente da EPCOL, a associação que representa as petrolíferas, ouvido pelo jornalista João Maldonado. Vários feridos, entre os quais 2 em estado grave, no ataque com uma arma branca numa escola na cidade de Schongau, no sul da Alemanha. O suspeito de 16 anos fugiu, mas acabou por ser detido. É um caso, Inês, que está também disponível e pode ser lido em rr.pt.
0: Muito obrigada, Anabela, e até já.
2: Até já.

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0: Olá, viva. Este é o Jornal Regional na Terra Nova. Dois atropelamentos em Ilhavo e em Vagos provocaram um ferido grave e um ferido ligeiro, acontecimentos separados por algumas horas, mas que obrigaram transportes para diferentes unidades hospitalares. Em Vagos, hoje de manhã, registro de um atropelamento de uma jovem de 13 anos que ficou ferida com gravidade, acidente que aconteceu na rua principal de Santa Catarina. O alerta foi dado às 9:30 da manhã, com a ativação da VMER do Hospital de Aveiro. A jovem foi transportada para o Hospital Pediátrico de Coimbra. Ontem à tarde, em Ilhavo, registro para um atropelamento urbano, de novo, na Avenida 25 de Abril, um idoso de 70 anos, atingido por um veículo ligeiro, acabou por sofrer ferimentos ligeiros ao nível da clavícula e da cervical. No local, os bombeiros de Ilhavo prestaram o socorro, com recurso a 7 operacionais e 2 veículos, e a GNR sinalizou o acidente. O idoso foi transportado para o Hospital Infante Dom Pedro, em Aveiro. O Presidente da Câmara Municipal de Ilhavo confirma que serão dados passos para a denúncia do contrato que previa a entrega do projeto de obra da nova ponte da Vista Alegre ao vencedor do concurso de ideias para a nova travessia. O projeto vencedor foi anunciado em 2024, em fevereiro de 2024, e apresentado oficialmente em março do mesmo ano, ainda no mandato de João Campo Largo, e entrou novo mandato como fonte de debate político entre os atuais e os antigos autarcas. Rui Dias foi questionado pelo vereador João Semedo sobre as responsabilidades assumidas pela autarquia no decurso desse concurso de ideias. O antigo vereador, com o pelouro de obras, pediu esclarecimentos à nova maioria para acabar com qualquer dúvida. João Semedo afirma que as peças do concurso eram muito claras e atribuíam ao gabinete vencedor a possibilidade de desenvolver aquele projeto da ponte da Vista Alegre.
1: Recordo que houve um concurso de ideias e que o primeiro prémio foi a adjudicação do projeto de execução, e nesse projeto de execução, evidentemente, que incluía todas as especialidades, portanto, estava de acordo com a legislação vigente. Portanto, gostávamos de saber, Sr. Presidente, o ponto de situação, porque não sei que projeto é que lhe deram a conhecer, porque o projeto de execução não estava concluído, pelo menos até outubro. Desde aí, o Sr. Presidente, isto não tem conhecimento. Agora foi falar ao Jornal Público que o projeto não sabia porque tinha 4 faixas de rodagem. Portanto, há aqui alguma dúvida, porque ou alteraram então os pressupostos do projeto, porque esse projeto com 4 faixas não foi o que ganhou o concurso de ideias.
0: O apelo do vereador da oposição em Ilhavo sobre os esclarecimentos em torno do futuro do projeto para uma nova ponte na Vista Alegre. Rui Dias, o presidente da Câmara, esclarece que não há dúvidas sobre a iniciativa para a denúncia desse contrato. O autarca ilhavense justifica, com a falta de condições financeiras para a construção de uma nova ponte, a prioridade à reabilitação da velha ponte e a necessidade de reabrir a travessia o mais depressa possível. O tema passa agora para o Departamento Jurídico da Autarquia.
2: É claro para nós que não vamos construir ponte nenhuma, que teremos que elaborar um processo de negociação com vista à denúncia desse acordo que existiu quanto ao projeto de execução, que é o prémio do concurso que os senhores fizeram, o concurso de ideias que os senhores fizeram quando confrontados com o relatório que identificava o mau estado da ponte, em vez de fecharem a ponte ou de construírem uma solução que permitisse às pessoas circularem nela em segurança. Fizeram um concurso de ideias e o concurso de ideias resultou naquele projeto, no desperdício do dinheiro e do tempo que nós vamos ter que gerir, como gerimos outros problemas que herdamos. Portanto, a vida no autarca é isso mesmo. Portanto, não é nosso propósito, de facto, foi isso muito claro, que neste ciclo possamos fazer uma ponte nova, porque não é financeiramente possível, e julgamos também que a solução técnica não passa por aí.
0: Rui Dias, presidente da Câmara de Ilhavo. Fim à vista para o projeto da nova ponte da Vista Alegre. Estarreja é uma das 3 cidades finalistas ao título European Green Leaf 2028. Depois de Águeda e Guimarães, há mais uma cidade portuguesa nos galardões de sustentabilidade, galardões promovidos pela Comissão Europeia. O Green Leaf refere-se a cidades europeias de média dimensão que se destacam pelo seu compromisso e desempenho em matéria de sustentabilidade ambiental. A Comissão Europeia selecionou Estarreja entre as cidades candidatas de toda a Europa para disputar a fase final desta edição de 2028. O apontamento de reportagem tem a assinatura do Rafael Anjos.
3: Dos 27 municípios candidatos, apenas 3 cidades chegaram à final. Na corrida estão 2 cidades espanholas, Benidorm e Chiclana de la Frontera, e ainda Estarreja. O European Green Leaf distingue cidades europeias com população entre os 20 mil e os 100 mil habitantes, que demonstram excelência na gestão ambiental e capacidade para inspirar outras comunidades. A avaliação incide sobre 7 áreas fundamentais: qualidade do ar, gestão da água, biodiversidade e espaços verdes, economia circular e resíduos, ruído, mitigação das alterações climáticas e adaptação às alterações climáticas.
0: A fase final desta competição decorrerá em outubro, nos dias 7 e 8 de outubro. Mais tarde do que tem sido habitual, as praias da Costa Nova e da Barra vão hastear os galardões de qualidade já no final desta semana, na sexta-feira. A cerimónia do hastear das bandeiras azul e praia acessível nas praias da Costa Nova e da Barra vai estar este ano em 4 lugares. Começa às 10 da manhã, junto ao apoio de Praia Bronze, na Costa Nova, passa pelo acesso à Rua dos Banhos, segue para a Praia da Barra, onde será hasteada a bandeira às 10h30 da manhã, na Rua 4, a Rua Manuel Fonseca, e depois às 10h40 no Paradão, na zona de acesso ao Molho Sul, como disse, na Praia da Barra. No desporto, o Beira-Mar reabre as portas da oficina para a nova época desportiva. Hoje foi dia de exames médicos para lançar o arranque do período de treinos a partir de amanhã. O primeiro jogo está marcado para 18 de julho, um jogo de treino frente ao Sertanense. Segue-se um jogo fora de casa frente à equipa sub-23 do Académico de Viseu e o troféu Paixão Aurinegra, marcado para 25 de julho. Esta será a primeira oportunidade para ver a equipa do Beira-Mar. Maia Lidadores, Naval 1 de Maio, Maria Alves e Braga B são os adversários já confirmados na pré-época da equipa aveirense. Fabeta Barros, o treinador, mantém-se ao comando da equipa técnica num novo ano, onde o Beira-Mar competirá, claro, no Campeonato de Portugal. Pode ficar marcada esta época pela constituição da sociedade desportiva. A aprovação dos associados, a alteração dos pressupostos para a sua criação, será determinante para fechar este processo negocial, um processo de parceria. Confirmando-se esse passo, o clube deverá formalizar a criação da sociedade desportiva. 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

0: Boa tarde, são 6 horas.
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7: Olá, o meu nome é Afonso Freitas e sou deputado na Assembleia Municipal Jovem de Ilhavo. Episódio 6. O que são as sessões evocativas? As sessões evocativas, também designadas eventuais, são reuniões extraordinárias na Assembleia Municipal, dedicadas a uma efeméride ou a um tema relevante de interesse público para o município. Podem nascer de iniciativa da mesa, por deliberação da comissão permanente ou mediante proposta de deputados e grupos municipais, aprovada em plenário. O objetivo é criar um momento de reflexão alargada, com foco e participação plural, sobre assuntos que merecem atenção especial: património e memória, ambiente e sustentabilidade, cultura e educação, saúde e coesão social, entre outros. O modelo e a distribuição de tempos destas sessões são definidos caso a caso, para garantir equilíbrio e diversidade de vozes. Ao contrário das sessões ordinárias, não existe período de antes da ordem do dia. E a sessão não pode exceder uma reunião. A participação é mais aberta. Associações, instituições, especialistas ou individualidades podem ser convidados a intervir, enriquecendo o debate com perspectivas complementares à representação política. As sessões evocativas reforçam a cidadania ativa, aproximam a Assembleia da comunidade, valorizam a memória coletiva e criam pontos entre conhecimento técnico e a experiência local. Quando articuladas com os agrupamentos de escolas, ganham dimensão pedagógica. Alunos podem acompanhar o debate, apresentar trabalhos, recolher testemunhos e perceber como temas complexos se tomam propostas concretas e, por vezes, deliberações com impacto real. Na prática, estas sessões servem para iluminar assuntos que não acabem apenas na rotina deliberativa. Oferecendo tempo e atenção especial, permitem à Assembleia convocar especialistas, organizar painéis e ouvir cidadãos com experiência direta sobre o tema. No final, podem surgir moções ou recomendações que orientem a ação municipal, sempre com publicidade e registro em ata. 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
7: Com a Terra Nova, boa tarde, são 6:30.

0: Olá, viva. Este é o Jornal Regional na Terra Nova. Dois atropelamentos em Ilhavo e em Vagos provocaram um ferido grave e um ferido ligeiro, acontecimentos separados por algumas horas, mas que obrigaram transportes para diferentes unidades hospitalares. Em Vagos, hoje de manhã, registo de um atropelamento de uma jovem de 13 anos que ficou ferida com gravidade, acidente que aconteceu na rua principal de Santa Catarina. O alerta foi dado às 9:30 da manhã, com a ativação da VEMER do Hospital de Aveiro. A jovem foi transportada para o Hospital Pediátrico de Coimbra. Ontem à tarde, em Ilhavo, registo para um atropelamento urbano, de novo na Avenida 25 de Abril, um idoso de 70 anos, atingido por um veículo ligeiro, acabou por sofrer ferimentos ligeiros ao nível da clavícula e da cervical. No local, os bombeiros de Ilhavo prestaram socorro, com recurso a 7 operacionais e 2 veículos, e a GNR sinalizou o acidente. O idoso foi transportado para o Hospital Infante Dom Pedro, em Aveiro. O Presidente da Câmara Municipal de Ilhavo confirma que serão dados passos para a denúncia do contrato que previa a entrega do projeto de obra da nova ponte da Vista Alegre ao vencedor do concurso de ideias para a nova travessia. O projeto vencedor foi anunciado em 2024, em fevereiro de 2024, e apresentado oficialmente em março do mesmo ano, ainda no mandato de João Campo Largo, e entrou no novo mandato como fonte de debate político entre os atuais e os antigos autarcas. Rui Dias foi questionado pelo vereador João Semedo sobre as responsabilidades assumidas pela autarquia no decurso desse concurso de ideias. O antigo vereador, com o pelouro de obras, pediu esclarecimentos à nova maioria para acabar com qualquer dúvida. João Semedo afirma que as peças do concurso eram muito claras e atribuíam ao gabinete vencedor a possibilidade de desenvolver aquele projeto da ponte da Vista Alegre.
1: Recordo que houve um concurso de ideias e que o primeiro prémio foi a adjudicação do projeto de execução, e nesse projeto de execução, evidentemente, que incluía todas as especialidades, portanto, estava de acordo com a legislação vigente. Portanto, gostávamos de saber, Sr. Presidente, o ponto de situação, porque não sei que projeto é que lhe deram a conhecer, porque o projeto de execução não estava concluído, pelo menos até outubro. Desde aí, o Sr. Presidente, isto não tem conhecimento. Agora foi falar ao Jornal Público que o projeto não sabia porque tinha 4 faixas de rodagem. Portanto, há aqui alguma dúvida, porque ou alteraram então os pressupostos do projeto, porque esse projeto com 4 faixas não foi o que ganhou o concurso de ideias.
0: O apelo do vereador da oposição em Ilhavo sobre os esclarecimentos em torno do futuro do projeto para uma nova ponte na Vista Alegre. Rui Dias, o presidente da Câmara, esclarece que não há dúvidas sobre a iniciativa para a denúncia desse contrato. O autarca ilhavense justifica, com a falta de condições financeiras para a construção de uma nova ponte, a prioridade à reabilitação da velha ponte e a necessidade de reabrir a travessia o mais depressa possível. O tema passa agora para o Departamento Jurídico da Autarquia.
2: É claro para nós que não vamos construir ponte nenhuma, que teremos que elaborar um processo de negociação com vista à denúncia desse acordo que existiu quanto ao projeto de execução, que é o prémio do concurso que os senhores fizeram, o concurso de ideias que os senhores fizeram quando confrontados com o relatório que identificava o mau estado da ponte, em vez de fecharem a ponte ou de construírem uma solução que permitisse às pessoas circularem nela em segurança. Fizeram um concurso de ideias e o concurso de ideias resultou naquele projeto, num desperdício de dinheiro e de tempo que nós vamos ter que gerir, como gerimos outros problemas que herdamos. Portanto, a vida do autarca é isso mesmo. Portanto, não é nosso propósito, de facto, foi isso muito claro, que neste ciclo possamos fazer uma ponte nova, porque não é financeiramente possível, e julgamos também que a solução técnica não passa por aí.
0: Rui Dias, presidente da Câmara de Ilhavo. Fim à vista para o projeto da nova ponte da Vista Alegre. Estarreja é uma das 3 cidades finalistas ao título European Green Leaf 2028. Depois de Águeda e Guimarães, há mais uma cidade portuguesa nos galardões de sustentabilidade, galardões promovidos pela Comissão Europeia. O Green Leaf refere-se a cidades europeias de média dimensão que se destacam pelo seu compromisso e desempenho em matéria de sustentabilidade ambiental. A Comissão Europeia selecionou Estarreja entre as cidades candidatas de toda a Europa para disputar a fase final desta edição de 2028. O apontamento de reportagem tem a assinatura do Rafael Anjos.
3: Dos 27 municípios candidatos, apenas 3 cidades chegaram à final. Na corrida estão 2 cidades espanholas, Benidorm e Chiclana de la Frontera, e ainda Estarreja. O European Green Leaf distingue cidades europeias com população entre os 20 mil e os 100 mil habitantes, que demonstram excelência na gestão ambiental e capacidade para inspirar outras comunidades. A avaliação incide sobre 7 áreas fundamentais: qualidade do ar, gestão da água, biodiversidade e espaços verdes, economia circular e resíduos, ruído, mitigação das alterações climáticas e adaptação às alterações climáticas.
0: A fase final desta competição decorrerá em outubro, nos dias 7 e 8 de outubro. Mais tarde do que tem sido habitual, as praias da Costa Nova e da Barra vão hastear os galardões de qualidade já no final desta semana, na sexta-feira. A cerimónia do hastear das bandeiras azul e praia acessível nas praias da Costa Nova e da Barra vai estar este ano em 4 lugares. Começa às 10 da manhã, junto ao apoio de Praia Bronze, na Costa Nova, passa pelo acesso à Rua dos Banhos, segue para a Praia da Barra, onde será hasteada a bandeira às 10h30 da manhã, na Rua 4, a Rua Manuel Fonseca, e depois às 10h40 no Paradão, na zona de acesso ao Molho Sul, como disse, na Praia da Barra. No desporto, o Beira-Mar reabre as portas da oficina para a nova época desportiva. Hoje foi dia de exames médicos para lançar o arranque do período de treinos a partir de amanhã. O primeiro jogo está marcado para 18 de julho, um jogo de treino frente ao Sertanense. Segue-se um jogo fora de casa, frente à equipa sub-23 do Académico de Viseu e o troféu Paixão Aurinegra, marcado para 25 de julho. Esta será a primeira oportunidade para ver a equipa do Beira-Mar. Maia Lidadores, Naval 1º de Maio, Maria Alves e Braga B são os adversários já confirmados na pré-época da equipa aveirense. Sabeta Barros, o treinador, mantém-se ao comando da equipa técnica num novo ano, onde o Beira-Mar competirá, claro, no Campeonato de Portugal. Pode ficar marcada esta época pela constituição da sociedade desportiva. A aprovação dos associados, a alteração dos pressupostos para a sua criação, será determinante para fechar este processo negocial, um processo de parceria. Confirmando-se esse passo, o clube deverá formalizar a criação da sociedade desportiva. 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
1: Para quem?
0: Para todos que adoram histórias.
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2: A Aventura do Águia Vermelha é uma história escrita pelos alunos do 4º ano da Escola Básica da Chave, sob orientação da professora Tânia Ferreira, do Agrupamento de Escolas da Gafanha da Nazaré, do ano letivo 2025-2026. Nas vozes dos alunos Camila Pérez, Duarte Castro, Francisco Ferreira, Francisco Terezo, Gabriela Oliveira, Leonor Guimarães, Marta Lourenço, Matilde Gonçalves e Rita Lagarto.
3: No tempo dos Afonsinhos, havia um índio chamado Águia Vermelha. Era uma criança muito curiosa, adorava passear, explorar a floresta e observar os animais selvagens. Um dia, depois de nadar na sua lagoa favorita, decidiu voltar a casa por outro caminho. Depois de muito andar, viu uma coisa acima da copa das árvores e decidiu averiguar o que era.
1: Uau! Um castelo antigo! Parece estar abandonado!
3: Entrou devagarinho, pé ante pé, e perguntou:
1: está aí alguém? Olá!
3: Nada, ninguém respondeu. Então, decidiu explorar o castelo e foi abrindo as portas uma a uma. Quando abriu a última porta do resto do chão, exclamou:
1: uau! Que jardim maravilhoso! Olha só estas árvores carregadas de maçãs. Acho que vou provar uma.
3: Foi comendo a maçã enquanto passeava pelo jardim. Estava tão maravilhado com o que via, decidiu sentar-se à sombra de uma árvore e acabou por adormecer ao som dos passarinhos. Na tribo do Águia Vermelha, os pais estavam preocupados.
4: Mas onde está o meu filho?
5: Não te aflijas, ele está bem. Já sabes como é o teu filho. Olha, mas o que é que tu vais fazer para o jantar?
1: Se estás a gozar comigo, o nosso filho pode estar em apuros se tu só pensas no jantar.
5: Mas eu estou esfomeado e ele deve estar bem. Já sabes que ele perde a noção de tempo quando vai explorar.
3: Mas a mãe insistiu:
1: por favor, vai procurar o nosso filho. E o pai lá foi um pouco contrariado e muito esfomeado. Entretanto, o índio acordou, mas sentia algo estranho, como se estivesse parado, mas ao mesmo tempo em movimento. Esfregou os olhos e percebeu que estava nos braços de um gigante que o levava para algum sítio.
6: Ai, quem és tu? Para onde me levas?
1: Mas o gigante não ouviu.
6: Ai, estás a ouvir? Quem és tu e para onde me levas?
1: O gigante olhou para ele e disse:
5: eu chamo-me Juvis Geraldo e sou um colecionador de criaturas. Nunca tinha visto tal como tu. Vou levar-te para a minha casa e vais ficar comigo para sempre.
1: Mas eu tenho família.
5: Mas eu não tenho. Então, procuro criaturas e levo-os para a minha casa para ter companhia.
1: O índio não disse mais nada e ficou a pensar no que disser ao gigante. Entretanto, chegaram à casa do gigante e ele colocou a Águia Vermelha numa pequena casinha com comida. Ao seu lado estavam outros animais: um gato, uma sereia, um leão, uma mosca, uma centopeia.
7: Olá, pequeno índio. Então, tu és o novo habitante? Eu sou o Gato das Botas e vivo aqui há tanto tempo. Tenho tantas saudades da minha família.
1: O índio ficou pensativo. Tirou a sua flauta e tocou uma linda melodia para chamar a atenção do gigante e conversar com ele.
5: Que linda música que estás a tocar.
1: Olha, tu não tens família, mas todos os animais que aqui estão têm as suas famílias que devem sentir muitas saudades.
5: Mas eu sinto-me tão sozinho.
1: Já tentaste fazer amizade e pertencer a alguma família destes animais que aqui tens?
8: Nunca tentou!
1: Gritaram todos.
5: Desculpem, nunca pensei no que estavam a sentir.
1: Juiz Galo, vais comigo para a minha aldeia. Precisamos de alguém forte como tu para nos ajudares e poderás fazer parte da minha tribo.
5: A sério? Ai, ficava tão feliz!
1: Disse emocionado. Libertados todos os animais, o Águia Vermelha levou o gigante até à sua aldeia, onde finalmente encontrou um lar e uma família.
7: Sempre que encontrares alguém que se sinta só, não o deixes para trás. Faz-o sentir-se feliz, seguro e acompanhado. E mesmo quando nos sentimos sozinhos, nunca devemos prender os outros. A verdadeira amizade respeita a liberdade e os sentimentos de cada um.

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0: PSD entende que este não é o momento para o Ministro da Educação ir ao Parlamento dar explicações sobre o processo de correção dos exames nacionais. Pedro Alves concorda que Fernando Alexandre deve falar, mas não agora, porque não vai acrescentar nada. O deputado acusa a oposição de querer abrir uma crise política.
1: Eu julgo que seria mais avisado que este processo que deve ser feito, e o Sr. Ministro deve vir ao Parlamento também prestar contas, mas não creio que acrescente nada que não seja procurar aquilo que a oposição tem tentado fazer. Cada vez que se resolve um assunto, quer arranjar um problema, é através de um problema técnico, querer encontrar aqui e lançar uma crise política.
0: O PCP queria ouvir o Ministro já na próxima semana, antes do debate do Estado da Nação, mas Pedro Alves atira a audição para o final do mês, até porque diz que há garantias de rigor e de que os alunos não serão prejudicados, uma argumentação que a oposição não aceita. Afinal de contas, o PSD não vai chamar para já os antigos governantes do Partido Socialista para explicarem no Parlamento a evolução da população estrangeira residente em Portugal. Na semana passada, Sebastião Bugalho, porta-voz do partido, disse que os governantes que tiveram responsabilidades relacionadas com este processo iam ser chamados à Assembleia da República. Mas no requerimento a que a Renascença teve acesso, não consta nenhum nome de ex-governantes do PS. A lista de 13 nomes inclui três antigos diretores do CEF, os antigos e os atuais responsáveis pela AIMA e pelo Instituto de Estatística, e depois especialistas no mercado de habitação, os médicos Caldas Afonso e Paulo Teles de Freitas. Subiu para 65 o número de pessoas com intoxicação assistidas na urgência hospitalar do Hospital das Caldas da Rainha e até agora não se conhece a origem do surto. O autarca Vítor Marques diz à Renascença que os casos começam a diminuir e as análises ainda não permitiram identificar o que está a provocar estas situações.
2: Já se identificaram 65 jovens que vieram entrada no centro hospitalar. Portanto, penso que nesta altura já terão tido todos alta, não houve situações gravosas, nem situações de necessidade de transferência hospitalar. Portanto, tiveram os cuidados e o processo está a decrescer, não tem aparecido mais casos. Ainda não se conseguiu identificar a origem de portanto, onde tudo terá iniciado. Estão em fase de análise para realmente perceber a origem, se é uma origem viral, se é uma outra origem em algum alimento, mas para a data não se sabe.
0: Vítor Marques, autarca das Caldas da Rainha, ouvido pela jornalista Marisa Gonçalves, as unidades de saúde pública e a ASAI continuam a trabalhar na identificação das causas da intoxicação que coincidiu com um torneio de futebol. O INEM confirma que as chamadas para o 112 aumentaram durante a onda de calor e avisa que vai manter o estado de alerta porque o impacto das temperaturas extremas pode não ser imediato. À Renascença, Luís Cabral diz que é de prever um aumento dos casos de doentes crónicos e idosos com as suas doenças compensadas ao longo dos próximos dias.
3: E aquilo que nós vemos é que 2, 3, 4 dias de onda de calor ou com temperaturas mais elevadas, notamos que há uma descompensação das doenças crónicas e, por isso, nos 10 dias subsequentes temos que estar preparados e temos que manter, no fundo, a nossa capacidade de resposta, porque nos 10 dias subsequentes vamos ter, no fundo, o reflexo destas ondas de calor. E, por isso, apesar de termos temperaturas mais baixas, o INEM não irá desmobilizar os seus meios, porque sabemos que durante estes próximos 10 dias é natural que tenhamos um número mais elevado de chamadas.
0: Ainda segundo o Luís Cabral, o número de chamadas para o 112 está acima do esperado para esta altura. A última segunda-feira foi um dia muito complicado, com mais de 5.100 chamadas. O preço do barril de Brent, referência para a Europa, sobe 7%, passa para $79,5. Os valores subiram depois de Donald Trump ter hoje prometido atacar o Irão durante a noite. Declarações do presidente norte-americano em Ankara, à margem da cimeira da NATO.
4: E, entretanto, terminou a cimeira da NATO na Turquia. No encerramento, Anabela, Donald Trump falou num encontro muito bem sucedido, marcado por uma enorme união entre os aliados.
0: Sim, marcado também pelas várias intervenções de Donald Trump, que ao longo do dia foi fazendo declarações aos jornalistas. Na conferência de imprensa final, destacou os progressos dos países membros para atingirem a meta de 5% do PIB em gastos com defesa e comprometeu-se a aumentar a produção de equipamento militar, segundo diz, porque os europeus consideram que é melhor. Junta-se a este jornal, como é habitual a esta hora, José Alberto Lemos. Boa tarde.
5: Boa tarde, Ana Bela.
0: Podemos considerar um sucesso uma cimeira onde Trump dominou por completo as atenções e subordinou toda a sua agenda?
6: Não, na minha opinião não. Pode-se considerar isto uma espécie de cimeira do ressentimento. Vamos lá ver, quando chegou o Trump, começou logo a disparar contra tudo e contra todos, não é? Exceto contra o presidente turco, um autocrata que ele adora elogiar. Criticou os aliados europeus por terem cooperado com a guerra no Irão, que é o ressentimento maior dele neste momento. Insultou a Espanha, até disse que ia cortar os laços comerciais com Madrid, porque evidentemente ele não sabe que os acordos comerciais são feitos no âmbito da União Europeia. Ainda há dias, aliás, foi concluído um, e portanto ele não pode cortar os laços comerciais unilateralmente com cada país. E reafirmou a pretensão de controlar a Groenlândia. Portanto, digamos, desprezando um aliado da NATO, que é o soberano da Groenlândia, como é a Dinamarca. Acusou os europeus de não investirem o suficiente em defesa e de virem à custa dos americanos. E depois insultou ainda os iranianos, levando o assunto para a questão do Golfo. Ou seja, criou um clima de hostilidade marcante. Nada do que era a agenda da Cimeira foi abordado por ele no início.
0: E sai daqui algo de concreto que favoreça a NATO desta reunião?
6: Talvez, não sabemos ainda muito bem esta hora, porque começam a chegar, digamos, as declarações sobre o assunto, mas na conferência de imprensa final, Trump já falou, aliás, como foi dito, de enorme unidade e de enorme amor até entre os aliados. Portanto, declarações totalmente contraditórias com aquelas que disse no início. Mas admitiu fornecer F-35 à Turquia, embora não tenha respondido diretamente a isso, e não era propriamente um assunto da agenda da Cimeira. Houve, no entanto, algumas coisas concretas aparentemente ficaram assentes. Por exemplo, autorizar a Ucrânia a produzir baterias antiaéreas Patriot, o que será uma vitória diplomática para o presidente Zelensky, que passou pela Cimeira como convidado. Portanto, isto são baterias, são essenciais para a defesa contra os mísseis e zonas russos de que a Ucrânia tem sido vítima. Houve uma garantia de dar credibilidade ao artigo 5º da NATO, que era um dos pontos que estava na agenda, mas isso já estava no comunicado com antecedência. E houve também um compromisso, segundo Marco Rutte, o secretário-geral, de investir 80 mil milhões dos europeus em, a curto prazo, em novas armas, e 30 mil milhões em segurança energética. Portanto, as questões concretas da agenda foram atropeladas pela retórica de Trump, mas talvez tenha saído alguma coisa concreta aqui. Veremos nos próximos dias ou próximas horas.
0: Vamos ver. José Alberto Lemos e a análise desta Cimeira da NATO a fechar esta edição, Sónia.
4: Até já, Ana. Até já. 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
1: Bem-vindos ao Conversas desta semana. O convidado é André Martins, está ligado à área comercial no setor do vinho. Podemos explicar isto desta forma e se calhar mais à frente vão perceber exatamente o enquadramento, como é que aparece o André Martins neste programa. Isto resulta de um reencontro há pouco tempo, uma prova de vinhos que estava a orientar numa garrafeira em Aveiro. E à memória veio uma viagem do Crioula já há mais de 25 anos, há 25 anos que assinalou há não muito tempo ao Canadá, e em que esse jovem André Martins faz essa viagem. E, portanto, o contacto é recente, mas o conhecimento já é um pouco mais antigo. André, eu perguntei na altura como é que aparece o André do Crioula de há 25 anos a fazer uma apresentação numa prova de vinhos, e disse que já tinha corrido, não direi meio mundo, mas quase, na sua área de trabalho, que passou a ser de facto esta indústria. Isso, desde aquele ano, desde aquela viagem, desde a juventude, até chegar a este ponto, que caminhos foram esses?
2: Carlos, primeiro, mais uma vez, obrigado pelo convite. Agradeço humildemente a oportunidade de estar aqui a falar contigo. Aquele fatídico, incrível verão de 1998 que traz-me sempre imensas memórias. A um jovem de 16 anos, acabado de iniciar o seu curso na Forpescas, mecânico naval na altura. Para mim foi uma experiência incrível, não sendo nativo das gafanhas, mas adotado pela gafanha. E foi uma experiência incrível que ainda hoje foi, se calhar, uma das coisas que eu tenho grandes memórias e boas memórias desse verão. Depois desse verão, o que aconteceu? Muita coisa.
1: O curso serviu para alguma coisa ou não?
2: Serviu, sim senhor. Acabei o curso na Forpescas. Ainda fiz 3 viagens ao bacalhau. A minha primeira viagem, saio do Porto de Aveiro em dezembro, a bordo do Joana Princesa, antigo Inácio Cunha. E voltei em junho, quase 6 meses, barra a barra, como se fazia antigamente. Foram experiências incríveis e ajudaram-me a talhar e deram-me ferramentas. Como eu costumo dizer, nós precisamos ter uma caixa cheia de ferramentas para a vida. E foi sempre um bocadinho a mecânica, os barcos, hotelaria, bar, restaurantes. Foi sempre as minhas 2 grandes paixões. Entretanto, chegou uma altura da minha vida que basicamente queria assentar, queria a família e as viagens, muito tempo fora de casa, não fazia sentido. E então, na altura, foi uma decisão consciente, decidi emigrar. Estávamos no princípio dos anos 2000, as coisas não estavam fáceis, os ordenados não eram nada de excepcionais se estivesse a trabalhar por cá, e então houve uma oportunidade de eu ir para o Reino Unido. Em basicamente, como eu costumo dizer, quem se esforça rapidamente atinge, e foi como aconteceu. Ao fim de um mês e pouco a trabalhar lá, subi à gerência de um bar e depois basicamente por aí comecei. Entretanto, tive a oportunidade de me juntar a um dos clubes privados de membros britânicos mais antigos, que é o Royal Automobile Club, e comecei como... Tecnicamente fui contratado para ser bar manager, mas ao fim de 2 meses encontro-me com um desafio enormíssimo, que foi comprar vinhos para 3 restaurantes com cartas muito ecléticas de várias partes do mundo, e eu com uma sabedoria de vinho muito humilde, como eu costumo dizer. E depois tive um grande mentor, que foi um dos meus gerentes, que me ajudou a entrar neste mundo fascinante dos vinhos. E passado um ano e pouco já era paixão, já não era trabalho. E desde aí fiz quase 20 anos no Reino Unido a trabalhar, desde estrelas Michelin, clubes privados, membros, restauração, até que no verão de 2023, havendo um sunset no Porto, decidi, está na hora de voltar para casa, e assim aconteceu. Princípio de 2024 tive a oportunidade de me juntar a uma das grandes empresas portuguesas do mundo vínico, uma das históricas empresas do vinho do Porto, a Floodgate, proprietários da marca Taylor's, Croft e Fonseca, ex-próprios tinham começado uma nova viagem na carreira deles com a aquisição da antiga de Aldrinks, com a marcas Principal e Belas e Quinta de Milagres, e então juntei-me a esse projeto para acarinhar, e aqui estou, 2 anos e tal depois. Incrível voltar a Portugal, reviver memórias, viver no sítio em que me viu crescer como um jovem, tem sido incrível. Muito rapidamente a história de 20 e poucos anos da minha vida.
1: Está aí resumida. Já agora, entre a ida e o regresso, grandes diferenças que encontrou aqui no ponto de partida?
2: É assim, Carlos, eu costumo dizer uma coisa, e há pessoas que vão me chamar vários nomes, outras pessoas vão concordar comigo. Nós, quando saímos de Portugal, nós vamos preparados para tudo e fazer tudo, e trabalhamos para atingirmos. E uma das coisas que eu digo, eu olho para Portugal hoje com os olhos que não vi quando saí. É um país incrível. E acho que se muitos de nós portugueses tivermos a mesma dedicação, a mesma vontade de trabalhar como temos quando vamos para o estrangeiro, havia muita gente não sair de cá, porque acho que é um país que tem tudo. Eu estive no Reino Unido muitos anos, vivi desafios, não é fácil, mas é um país que reconhece quem trabalha. E depois, uma das coisas que eu sempre disse às pessoas, não foi como aconteceu a mim. Eu, graças a Deus, sempre tive empresas sólidas e não tive que andar muitas vezes a trocar trabalho. Mas uma das coisas que se vê lá fora é 1 ano, 2 anos numa empresa e as pessoas mudam, querem evoluir, querem crescer, querem se envolver. E uma das coisas que se vê em Portugal e se encontra em Portugal, não há muito estagnismo de eu tenho um trabalho e vou ficar neste trabalho
1: para até
2: para a vida. E acho que se o mercado de trabalho em Portugal fosse mais vivo, mais agitado, obrigava os próprios empregadores a terem que se desenvolver e a criar maneiras, e começamos a ver grandes grupos portugueses a terem muitos melhores ordenados, muitos melhores benefícios para os seus colaboradores, porque no fim das contas uma marca é feita por quem está por trás dela, os colaboradores, os empregados, e é uma visão que se tem melhorado e tem-se visto os grandes grupos portugueses a adaptar-se aos desafios, porque nós próprios hoje em dia temos muita falta de mão de obra.
1: Portanto, não há aí, diria, lamentos quanto àquilo que são direitos, deveres, obrigações, a relação com o Estado. Fala-se muito aqui, ainda agora há pouco tempo, por causa de alterações laborais, de leis laborais. Acha que o país precisa dar um salto em termos de relação laboral? Ou isto não depende de leis, depende da ligação entre patrões e funcionários?
2: Eu acho que depende das duas coisas, Carlos. Acho que em questões de laborais, eu costumo dizer, é assim, nós só nos preocupamos com a lei quando temos problemas com a nossa entidade patronal. Porque enquanto conseguimos ter uma relação mantida e cordial, as coisas normalmente correm bem. A outra coisa que acho que é muito difícil e que Portugal tem muito a perder contra outros países do mundo é as leis laborais são muito restritivas, mas ao mesmo tempo as cargas fiscais são proibitivas em Portugal. E os vários empregadores se queixam disso, que não conseguem oferecer melhores condições e melhores remunerações por causa das cargas fiscais que temos em Portugal comparado a outros países do mundo.
1: Já vamos voltar a andar para a frente no tempo, mas vamos lá atrás outra vez. O que é que se lembra do encontro com o Canadá e com canadianos, também da mesma faixa etária, mais ou menos da mesma faixa etária, dos 15, 16 anos?
2: Carlos, foi uma experiência incrível, porque foi uma troca de cultura de dois povos que já se conhecem há muitos séculos. Foi interessante perceber a maneira como eles viviam, a maneira de viver no Canadá, e nós passamos quase uma semana e tal com eles lá, e depois passamos quase 2 semanas e tal a bordo, e perceber, não somos assim povos tão diferentes. Para mim foi a experiência de viver o Canadá. Que se calhar hoje em dia eu digo às várias pessoas, eu cheguei à Inglaterra e o meu inglês era fluente, foi parte de muitas destas experiências que eu tive, e essa, o crioulo ajudou
1: nessa componente,
2: mas foi interessante ver a maneira que os povos vivem, sentir o orgulho de ser português num país como o Canadá, em que somos reconhecidos, gostam de sermos malta trabalhadora, honesta, E os canadianos fizeram-nos sentir muito acolhidos por eles quando lá chegamos, e nós retribuímos com o nosso todo carinho cá.
1: No seu caso, tinha tido antepassados também na pesca?
2: Não, eu sou o primeiro de uma geração transmontana que alguma vez pôs o pé em alto mar. Por isso foi uma experiência nova. E foi incrível, e repeti, como disse, andei à pesca do bacalhau ainda a bordo de bacalhoeiros de portugueses, da Aveiro, e foi uma experiência incrível.
1: O que é que mais o marcou nessa experiência? A dureza da atividade?
2: Como eu costumo dizer, torna-nos homens resilientes. Acho que estar psicologicamente, estar fechado tanto tempo num espaço a conviver com as mesmas pessoas, dá uma resiliência para a vida que é muito difícil depois daí conseguirmos atirar a toalha para o chão quando temos grandes desafios, porque como alguns dos grandes pessoas com quem eu trabalhei e que me ensinaram, uma delas eu salvo muito e falo sempre muito sobre o chefe José Mata, que é conhecido aqui da região, já faleceu, já não está entre nós, que foi meu professor na Forpescas, e eu costumava dizer: aqui não podemos parar, aqui parte tudo, temos que reparar tudo, não podemos ir à farmácia, não podemos ir à mercearia, não podemos ir à drogaria, tem que se fazer tudo. E então torna-nos homens hábeis, resilientes, com queremos sempre procurar alternativas, não é impossível, não há nada quase impossível a bordo de um navio que não. Encontrei vários desafios, desde temos que parar máquinas em alto mar, em tempestade, porque uma das máquinas estava avariada e tivemos que estar 30 e tal horas a trabalhar seguidas. E não tenho sono, estou cansado, não existem essas palavras, porque dependemos, as máquinas são o coração do navio, a máquina para, o sangue não filtra. E então a grande lição de vida que eu sempre trouxe do mar, e que vale sempre, é a resiliência que nos dá e a capacidade de adaptarmos às circunstâncias muito rapidamente.
1: Portanto, como experiência cultural, essa saída ao Canadá foi determinante?
2: Foi. Ajudou-me a crescer como homem, como pessoa, como ser humano, ajudou-me imenso.
1: E também ajudou a conhecer as Ilhas Açorianas, ou pelo menos uma das ilhas, não é? Havia ali uma escala.
2: Uma das ilhas, nós fomos à
1: terceira.
2: À terceira, ainda conhecemos umas das ilhas, sim. Também fizemos escala aos Açores, já lá estive depois disso, claro. O bichinho ficou, já lá estive, e é umas ilhas incrível, é uma parte de Portugal lindíssima também.
1: E depois, entra aí o Reino Unido, é uma deslocação que acontece casuisticamente ou vai com contactos, com orientação, ou à descoberta?
2: Não, aquilo inicialmente foi, eu basicamente comecei uma relação e não, a pessoa com quem eu estava na altura não achávamos que era para a relação crescer e se desenvolver, estar 4, 5, 6 meses. Por exemplo, eu tenho um exemplo, no ano de 2003 eu passei o ano todo embarcado. Eu fiz duas viagens, como normalmente se faz na região, a bordo na altura do Praia de Santa Cruz, fiz quase o ano todo embarcado, tipo, me deixou 2 meses em terra. E quando conheço essa pessoa, basicamente começamos a ter que tomar decisões. Eu, na altura, tinha a minha irmã mais velha no Reino Unido e foi uma das oportunidades. Eu podia ter ido para outros países.
1: Portanto, mas tinha familiares.
2: Tinha lá familiares que basicamente me ajudaram a ser o porto-abrigo nos primeiros meses. Mas eu lembro-me, saí daqui, já não lembro bem que dia da semana, mas tipo, na semana a seguir comecei logo a trabalhar, e passado um mês assumi a gerência do bar, na altura no insul de Londres, em Surrey, e desde aí muito rapidamente progredi na carreira, porque lá estava, tinha fome, tinha capacidade de me adaptar, tinha vontade de crescer. E depois lá, uma das coisas que o Reino Unido tem muito bom é que se trabalhares, esforçares, o teu trabalho é reconhecido tanto pelas chefias como monetariamente, e então a vontade de querer fazer mais e melhor.
1: Encontrou um mercado à sua medida.
2: Exato.
1: No fundo foi isto, sediado na zona de Londres.
2: Exato.
1: E um Reino Unido, ou uma Inglaterra, neste caso, que ainda estava ligada à União Europeia de forma mais formal, mais íntima.
2: Eu costumo dizer, eu tenho uma frase muito célebre ultimamente, que Londres de hoje já não é o Londres que me veio crescer como um homem, como um jovem.
1: O que é que mudou nestes últimos anos?
2: O Brexit afetou imenso. Acho que o Brexit, camuflado pelo Covid, perdeu-se muita mão de obra, perdeu-se muito know-how e perdeu-se amabilidade que as pessoas tinham umas com as outras, e tornou-se um país mais frio, mais, as pessoas não somos tão acolhidas como éramos, e nota-se isso mesmo na vida noturna de Londres. Continua a ser uma grande cidade, mas não era a cidade antes do Covid.
1: Mas estamos a falar da questão que agora se vai colocando tanto por aí em relação à imigração, é isso? Ou não estamos a falar exatamente desse encaixe das diferentes nacionalidades num determinado espaço, numa determinada economia?
2: Eu acho que não, porque assim, eu lembro-me de ter trabalhado para uma organização em que éramos 500 funcionários e 120 nacionalidades. Isto antes do Brexit, antes do Covid. As comunidades adaptavam-se. O estereótipo da política populista que se viveu antes do Brexit é que passou essa imagem de que era a imigração, os imigrantes. Estávamos todos muito bem integrados e a máquina rolava, e houve vários estudos na altura, antes e depois do Brexit, que disse que os maiores contribuidores para o Serviço de Segurança do Reino Unido, da Segurança Social Britânica, éramos nós, os imigrantes da comunidade europeia. Quer dizer que o bife não era tanto contra nós europeus, mas contra a imigração em geral. E achavam que, passando fora da União Europeia e assumir as fronteiras deles, como se reparou, não aconteceu. Pelo contrário, as coisas estão bem piores que estavam.
1: E para os imigrantes também ficaram piores?
2: Ficou muito complicado. Eu sei imensos casos de colegas meus, amigos meus de trabalhado em hotelaria comigo, por exemplo, não conseguiram fazer os settlements, não conseguiram ter os visas para continuar a trabalhar, por diferentes razões, e estamos a falar de pessoas que viviam já há 10, 12, 15 anos no Reino Unido e tiveram que voltar para os seus países, muitos deles europeus, Itália, Espanha, Polónia, República Checa, Jugoslávia. Houve muita gente que teve que sair, porque não conseguiram de se justificar, e isso foi perdeu-se ali muito da mística de Londres.
1: E dos contactos que vai mantendo, a discussão hoje coloca-se outra vez ao nível da reintegração? Há argumentos a favor dessa reintegração?
2: É assim, vê-se cada vez mais, e agora com o novo primeiro-ministro que há de assumir, entretanto, a poder o ex-mayor de Manchester, que a ligação é reintegrar-se dentro da União Europeia de uma maneira ou de outra, porque eles percebem que os custos de vida lá deve-se muito às barreiras provocadas pelo Brexit, postas entre o Reino Unido e a União Europeia, e a União Europeia e o Reino Unido, porque antes do Brexit, e continua a ser quem mais exporta para o Reino Unido, ou mais importa, é a União Europeia, que somos os melhores parceiros de negócios. Quer dizer que criou-se ali barreiras fictícias que, no fim das contas, veio sufocar um bocadinho com a economia britânica, mais se calhar do que está a sufocar a europeia.
1: E continua a haver uma comunidade expressiva portuguesa?
2: Sim, uma grande comunidade portuguesa.
1: E essa comunidade, conhecendo-a como conheceu por dentro, de que é que gostava, de que é que não gostava, o que é que procurava, por exemplo, na sua área de atividade?
2: Assim, eu acho que quando temos que olhar à comunidade portuguesa, eu costumo dizer...
1: É um mercado da saudade ou é adaptar-se aos novos hábitos?
2: Era aí que eu ia, Carlos. Era exatamente... Há dois tipos de imigrantes. Há o imigrante que vai para a Inglaterra, que fica na comunidade portuguesa e trabalha e vive, desde os restaurantes da saudade, aos cafés, aquele mundo todo que é quase um mini Portugal dentro de um país como o Reino Unido, e depois tens elementos que vão para lá, como o meu caso, que continuam em ligações a essa comunidade, mas vivem muito mais à moda local. Adaptam-se à cultura, à estrutura de trabalho, estudam, formam-se, educam-se como os nativos, e então estão muito mais integrados na sociedade britânica do que mais aquele português que vive mais do mundo da sua idade.
1: E a comunidade britânica, no seu caso, então, o que é que lhe mostrou, ou que caminho é que lhe abriu, e no fundo se demonstrou também interesse naquilo que era a sua origem, o seu país e o seu conhecimento daquilo que são os sabores portugueses e no fundo os produtos portugueses?
2: É assim, o britânico em si gosta de Portugal, tem um carinho enorme por Portugal.
1: Há uma aliança histórica, não é?
2: Exato, somos 650 e tal, 660 anos da união de dois países do mundo que não se agridem, pelo contrário, são parceiros em várias coisas. A mim o que mostrou um país e os britânicos, a adaptação que eu senti foi à cultura deles. Um país que dá oportunidades, que pede às pessoas que investam nelas próprias, que queiram crescer, que esforçam, que desafiam as pessoas, mas ao mesmo tempo que é reconhecido. Tem um Serviço Nacional de Saúde, por mais que se diga mal do Reino Unido, usei várias vezes, nunca tive nada a apontar-lhe, pelo contrário. Tenho um serviço de educação muito bom. Eu tenho dois filhos que criei e nasceram lá, cresceram lá, educaram lá, zero a apontar às escolas britânicas, pelo contrário. Quer dizer que em questões de sociedade, pois é uma sociedade que tem muita cultura. Teatro, revista, cinema, concertos, há sempre qualquer coisa a acontecer. É o que eu costumo dizer, desde todos os domingos haver um mercado no meio da vilazinha onde eu vivia, haver várias peças de teatro na altura do Natal. É um país que vive muito. Já se começa a viver isso em Portugal, e eu reparei isso quando cheguei agora, que há muitas, muitas câmaras e muitas regiões mais dinâmicas que eram há 20 anos atrás. Nota-se isso, tenho que admitir isso. Mas é da maneira que é espaço e querem, é parte deles, está na genética deles viver nessa cultura.
1: E essa alta sociedade britânica olha para Portugal também, quando falamos, por exemplo, da questão dos vinhos, e uma vez que trabalhou nessa área?
2: Sim, os vinhos portugueses sempre foram reconhecidos como alta qualidade. Agora, assim, temos que olhar. Quando falamos a vinhos no Reino Unido, temos que sempre dividir em vários segmentos. Porque temos que ter o segmento do supermercado, das massas, e isso estamos lá e temos uma posição marcada na indústria. Depois, quando falamos aos vinhos do Porto, somos líderes, porque basicamente é o mercado com mais associação ao vinho do Porto, é o mercado britânico, histórico.
1: E uma parte dele liderado por britânicos, não é? Também
2: mais portugueses que britânicos, porque eu costumo dizer, somos ver a maior parte das casas de vinho do Porto, eles já nasceram aqui, são a segunda ou a terceira geração cá, têm passaportes britânicos, têm, estudaram lá fora, estudaram, mas eles nasceram cá, vão lá para fora e voltam para cá e gostam tanto de Portugal como nós portugueses, por ver-se o carinho, porque é uma das coisas que quem não está por dentro e não conhece, como o mundo, as casas e as famílias de vinho do Porto vivem em Portugal, e quase a obrigação de manter este legado que é o vinho do Porto e estas marcas e casas históricas, não há muito, muito no mundo que se veja isto, porque ainda é uma área, tudo bem, uma área com muita tecnologia, mas ainda muito histórica, ainda há muita coisa que é feita,
1: muitos valores emocionais
2: e mesmo valores de histórico. Eles sentem-se responsáveis, eles sentem-se, é o legado deles deixar isto para as próximas gerações. Há uma frase que se usa muito nas famílias do vinho do Porto, que é: nós temos que deixar isto melhor que o que encontramos, e vê-se o esforço das várias famílias do vinho do Porto tentarem fazer isso, e nota-se isso. E no Reino Unido, especialmente nas últimas décadas, tem-se vindo cada vez mais os vinhos de alta qualidade portuguesa, não só os vinhos do Porto, mas os vinhos de mesa, a serem reconhecidos. E então o crescimento começa a aparecer, e começa a olhar para Portugal não só como o vinho que se bebia quando íamos de férias, mas também o vinho que querem ver na mesa dele dia a dia. E começa-se a ver esse desenvolvimento. Eu, quando falo desenvolvimento, é numa escala geral, já não é só
1: por nicho.
2: E momentos pontuais, começas a ver literalmente uma visão e um movimento das marcas a aparecerem e a crescerem, a serem constantes.
1: Ou seja, Portugal já consegue ocupar então um lugar à mesa dos principais, dos grandes.
2: Sim.
1: E esses grandes eram quem? França, Itália,
2: França,
1: Espanha?
2: Itália, Espanha, os Novo Mundo, Chile, Nova Zelândia, Austrália, Argentina. Portugal já começa a aparecer à mesa dos grandes.
1: E a produção está a evoluir de acordo com esse gosto, com esse interesse? Ou seja, quem é que determina o quê? É o mercado ou é quem produz?
2: Assim, eu costumo dizer que temos que olhar a dois ângulos quando falamos em vinhos. Ou produzimos o que nós queremos, com as nossas castas, com a nossa história e com a nossa essência, ou produzimos o que o mercado quer. E uma das coisas que nos leva, que não é a nosso favor, é produzir o que o mercado quer. Porque o mercado está habituado a vinhos mais redondos, mais castas internacionais, menos Portugal, menos autóctonas, menos coisas com essência. E então, se fizermos, somos pelo percurso de produzir o que o mercado quer, não temos nenhuma diferenciação com os grandes países do mundo e somos muito pequeninos para competir com eles. Se fizermos o que nós somos bons a fazer, coisas bem feitas, com essência, e os nossos vinhos automaticamente já são vinhos, quando são bem feitos, que oferecem valor em questões de qualidade, preço, acho que estamos no caminho certo.
1: Portanto, aí nota-se essa evolução.
2: Nota-se.
1: E o mercado reage.
2: E o mercado reage.
1: E momentos de altos e baixos, têm sentido muitos, atendendo à instabilidade que vai no mundo, atendendo às questões das relações comerciais, das taxas alfandegárias, tudo o que possa perturbar este circuito, isto tem gerado dificuldades, altos e baixos, nessa relação?
2: Assim, tem criado algumas dificuldades, especialmente porque há coisa de 3, 4 anos atrás...
1: Cadeias logísticas também...
2: Sim, sim, sim. Mas o maior desafio foi há coisa de 3, 4 anos atrás, não tenho preciso agora da data, houve uma reestruturação do sistema de taxas do Reino Unido, em que basicamente as taxas aplicadas ao vinho eram baseadas no teor alcoólico do vinho. Quer dizer que é altamente penalizador, por exemplo, para a indústria do vinho do Porto, foi um momento altamente penalizador, porque passamos de taxas de 2 libras e qualquer coisa à garrafa para 4, 5 libras, quer dizer que quase triplicou de um dia para o outro. Isso tem sido um dos grandes desafios, mas acho que o grande desafio que estamos a viver hoje em dia é a queda no consumo de vinho a nível mundial, e isso é aceito e está provado que isto está a acontecer. Agora, acho que há duas quedas de vinho. Há a queda do vinho por volume, e por isso é que eu falo, fazer aqueles vinhos que o mercado quer não é o caminho certo. E depois ainda se vê crescimento de consumção de vinho, mas são coisas específicas. É o que eu estou a dizer. Se nós fizermos o que nós fazemos bem, com as nossas castas, com os nossos terroirs, coisas precisas, o mercado continua a querer esses vinhos.
1: Bebe-se qualidade, é isso?
2: Bebe-se qualidade, menos quantidade. É isso. O mercado cada vez mais está...
1: Mas temos ouvido falar muito que as marcas muitas vezes são tentadas a descobrir produtos que interessem aos consumidores, ou seja, mesmo em relação à questão do vinho, quando se começou a falar dessa quebra nos consumos de vinho, de que as marcas poderiam ser tentadas a criar produtos muitas vezes até quase... baseados no vinho, mas sem ser o vinho puro, algo que pudesse agradar, sei lá, as novas gerações. Fala-se muito nesta questão, que os mais novos hoje não têm essa educação para o consumo de vinho, mas que se calhar consomem outro tipo de produtos, compósitos, soluções que aparecem ali feitas mais adocicadas, não é? Para o gosto.
2: Eu acho que temos que dividir isto em vários tópicos. Primeiro tópico é bebidas sem álcool. Sempre existiram. Há um foco enorme hoje em dia nelas. Fantástico. Mas já há estudos no Reino Unido que estão em queda já. Quer dizer que nós vivemos momentos de moda em que as coisas aparecem um ano ou dois e desaparecem. O que estamos a viver hoje já se viveu há décadas atrás. Queda no consumo. Agora, acho que a adaptabilidade de cada uma dos produtores de vinho aos seus mercados e aos seus segmentos os torna resilientes. Acho que em questões de mudar completamente o conceito do que se faz e deixamos de produzir vinhos a sério para fazer vinhos sem álcool ou vinhos com alguma influência de álcool, qual é a identidade da empresa? Mesma coisa, nós vivemos, eu costumo olhar sempre à indústria de vinho do Porto, que é na que estou atualmente, e eles viveram desafios enormes, desde a Filoxa, a Primeira Guerra Mundial, a Segunda Guerra Mundial, e eles manteram-se resilientes a eles próprios, e hoje estão de saúde, e estão aí para provar que estão cá há 300 anos a fazer a mesma coisa, das mesmas quintas, o mesmo estilo de vinho. Quer dizer que houve algumas melhorações, houve melhorações tecnológicas, se calhar as categorias de tonis começaram a ter uma televisibilidade que não tinham até há umas décadas atrás, mas isto continua a fazer o mesmo produto. Eu acho que quando uma empresa decide, porque está difícil, vou mudar o meu conceito e vou-me adaptar a coisas completamente diferentes, perde-se a identidade. E o que é que vai-se fazer a seguir? E acho que é um bocadinho de que alguns produtores perdem um bocadinho de noção do que é o que estão a fazer por causa de tentarem se adaptar ao que o mercado quer, ao que o mercado pede.
1: Correm o risco de ir ser engolidos pela moda, no fundo é isso.
2: Exatamente. Porque eu vi isso em várias marcas do mundo, como eu costumo dizer, eu tive quase 20 anos no Reino Unido, eu vi grandes marcas a aparecer e a desaparecer por causa de tentarem se adaptar ao que a moda queria e não conseguiram. Perderam as suas essências, as suas raízes. O consumidor não percebia o que eles estavam a querer fazer. Qual era o que é que eles são, afinal? O que é que eles fazem? Qual é a sua essência?
1: Em que é que o turismo continua a ser a alavanca de tudo isto?
2: Eu acho...
1: Se formos ali à Ribeira ou ali ao Cais de Gaia, andam por ali aos magotes, não é? Isto faz alguma coisa pelo consumo, pelo turismo, pela valorização do produto nacional?
2: Eu acho, e vê-se e reflete-se nos números, que cada vez mais Portugal é um país de acolhimento e nós somos excelentes anfitriões, recebemos as pessoas com carinho, mostramos-lhe a nossa essência, quem nós somos como um povo. O turismo faz sentido, e o que se nota, o que se está a notar cada vez mais, especialmente no norte do país, é o costumava ser que vinha-se muito para o Porto da Rainha, aqueles voos baratos, começa-se a perceber que isso é um mercado em queda e quem vem para o Porto já não é só porque vem da Rainha, porque é um fim de semana barato, querem descobrir a autenticidade. E o que tem ajudado, e acho que o grande segredo, especialmente do norte do país, tem sido os voos diretos que o Porto começa a ter direto dos Estados Unidos, que tem tido um efeito enormíssimo no Porto, não só Porto Gaia, mas Porto Douro, e começa-se a notar esses imigrantes a virem até Aveiro, esses imigrantes a irem a Viana do Castelo, esses turistas a percorrer caminhos que não eram tipicamente turísticos.
1: Ou seja, regiões, considerarmos assim, como a Bairrada ou dos Vinhos Verdes, estão a ganhar com isto alguma coisa?
2: Estão, porque as pessoas quando vêm cá querem descobrir. E quem vem para cá já não é o turista de praia, é o turista que quer descobrir Portugal. E eu tenho vários exemplos de clientes. Eu, além de termos as marcas de Taylor's Croft e Fonseca, nós também somos proprietários, a empresa para quem eu trabalho, somos proprietários do Yateman Hotel, da Vintage House no Pinhão, temos a UAU no Porto, temos o nosso centro de visita da Taylor's da Fonseca, e então conseguimos ter uma fotografia do que está a acontecer atualmente no mercado, e nota-se cada vez mais um turismo de quer conhecer, quer saber, e não é um turismo que vem só à procura do barato, que é o que faz sentido. É um turismo que vem, que fica uma semana, que aluga carro, que vai ao Douro. Por exemplo, ainda na semana passada estava a fazer um jantar vínico no Yateman, com os vinhos da Quinta de Bela. Conheci um casal que veio de Malta, que estava cá uma semana, ficou dois dias no Porto, no dia a seguir iam agarrar no carro e iam três dias percorrer o Douro. Na mesma sala estava um casal de Creta que ia exatamente fazer a mesma coisa, só que não ia para o Douro, ia para a região dos Vinhos Verdes. E isto não são exemplos pessoais, pontuais. Eu já estive em mais situações em falar com as pessoas, eu percebi que eles vieram cá para descobrir Portugal, não foi só para ficar no Porto, não foi só para desfrutar a cidade do Porto, mas partes desconhecidas de Portugal. E acho que ainda, e o que isto vai trazer e que está a trazer é cada vez mais Portugal está a ser descoberto e cada vez mais vamos ter pessoas a voltar a vir para Portugal que não são portugueses, porque eles gostam disto. É o que eles dizem. A qualidade de vida que Portugal oferece, certos países não conseguem oferecer. E um exemplo foi na prova que a gente se reencontrou, estava lá um casal que vive agora em Esgueira, que vieram do Texas para cá viver, depois de terem vindo cá uma vez de férias. É um pequeno exemplo da qualidade que nós conseguimos oferecer, de questões de comida, segurança, saúde, bem-estar, que conseguimos oferecer, que outros países, outros cidadãos de outros países olham para isto e dizem: não, isto é único.
1: E isto não está em causa, ou a imagem não está em causa?
2: Não, a imagem, pelo contrário, acho que Portugal...
1: Continua a ser um país tolerante, um país capaz?
2: É um país com... Primeiro, é um país que oferece condições de segurança que não existem em muitos países do mundo. É um país saudável, é um país, por mais se diga, temos a população ficar mais velha, é um país jovem, quando olhamos a vários países da Europa e do mundo. É um país que apresenta um nível de saúde entre saúde pública e saúde privada em alto nível. E eu dou um exemplo, por exemplo, eu faço muito o mercado do Algarve e encontro imensos imigrantes americanos que vivem no Algarve por necessidades de saúde que não conseguem encontrar os tratamentos nos Estados Unidos, conseguem encontrar no privado em Portugal. Quer dizer que isto é só para olharmos aqui ao estereótipo das coisas também. Porque quando olhamos, quando se fala em Portugal, fala-se em várias coisas, mas quando se olhamos a estas pequenas, todas estas nuances, faz tudo sentido.
1: Portanto, há uma capacidade de ir, no fundo, encontrar um tipo de cliente que vai além daquele que entra para sair passado uma semana, alguém que procura serviços, eventualmente até para estados avançados da sua vida, se calhar reformas e coisas afins.
2: Exato.
1: Esse país está preparado em termos de serviços? O André tem elogiado muito, elogia o país, a capacidade do país de se mostrar. Estamos já no topo em termos de oferta de alta cozinha, de alto alojamento, de alta produção e de produção qualificada, capaz de ter esses serviços de ponta?
2: Acho que não. Ainda estamos a caminhar para lá. Estamos muito melhores. Acho que se pararmos no tempo e olharmos Portugal há 10, 15 anos atrás e onde está hoje Portugal, Portugal evoluiu imenso. Agora é assim, Portugal está a viver os desafios que vários países do mundo vivem, que é o aumento da população, as dificuldades de diferentes orçamentos, que depois também não... Há coisas que ficam curtas e o que se está a notar, especialmente dos últimos 2 anos em Portugal, a falta de mão de obra é enormíssima.
1: Mas podemos estar a falar de um país desigual? É isso?
2: Acho que sim, acho que em certos momentos Portugal é um país desigual, ainda há uma baixa, a classe média começa a reaparecer, que teve muitos anos completamente desmagada depois da recessão de 2008-2009, com a entrada da Troika, começa-se a ver novamente uma sociedade, média sociedade a reaparecer com algum poder de compra, mas nota-se que quem dá uma discrepância nos segmentos da sociedade. Agora é que acho que em questões de serviços temos coisas muito boas, temos desafios, mas os grandes países têm coisas muito boas, também têm desafios. Não é tudo fácil, eu costumo dizer, eu quando às vezes faço várias comparações, eu olho, especialmente na minha área de trabalho, olho vários países do mundo antes de ser onde estamos, onde vamos e como. E várias vezes que eu me apercebo, Portugal, quando se compara a lista de dificuldades de Portugal com outros países que se calhar até têm um nível de vida melhor connosco, eles também têm estes desafios. Se calhar têm uma maneira de lidar com elas diferente, porque têm orçamentos e os países têm mais disponibilidade financeira para lidar, se calhar, com estes desafios de outra maneira que nós. Mas eles também o vivem. Não há
1: mundos perfeitos. O vinho do Porto continua a ser o ponta de lança dos vinhos no mundo?
2: Assim, não, o vinho do Porto continua a ser o que nos dá muita notoriedade. Continua a ser um vinho que abre muitas portas e que põe Portugal em grandes cartas de vinhos de grandes restaurantes e grandes hotéis do mundo. Continua a ser uma embaixada, eu digo isso várias vezes e tive já várias oportunidades de ir a vários países do mundo e sentir isso. E, por exemplo, uma das experiências, minha primeira experiência que eu vou como representante da Taylor's ao mercado do Dubai, senti isso, em que ainda tem uma gravidade, um nome enormíssimo, o vinho do Porto, e foi interessante ver como feedback recebido de várias culturas, desde da Ásia, desde a Índia a várias partes daquele mundo asiático que o vinho do Porto é reconhecido e continua a ser olhado com nostalgia e como um vinho importante.
1: Onde é que estão os maiores apaixonados pelo vinho português?
2: Sim, acho que nós temos que olhar, primeiro temos que olhar à nossa própria língua, e acho que países como Brasil, Angola, Moçambique, mesmo que as suas dificuldades financeiras continuam a ser mercados importantíssimos.
1: Mas começam a criar também elites expressivas, importantes, não é?
2: Exato, e cada vez mais Portugal para essas elites faz sentido. E muitas dessas elites passam por cá, vêm para cá, estudam cá, estiveram cá, faz sentido. Depois começa-se a ver o crescimento de Portugal no mercado do Reino Unido, em que o vinho do Porto sempre foi líder em questões de vinho. Começa a ver o crescimento dos outros vinhos, das outras regiões. Nos Estados Unidos começa-se a ver cada vez mais Portugal a crescer.
1: Mesmo com as taxas?
2: Mesmo com as taxas, vê-se. Depois temos que olhar ao Canadá, aos países nórdicos, temos que olhar Bélgica, Luxemburgo, Dinamarca, são mercados interessantíssimos com grande identidade de vinhos portugueses.
1: E o mercado da saudade continua a funcionar?
2: O mercado continua da sua idade, continua a funcionar como sempre trabalhou, em que continua a sair semanalmente caminhões de produto de Portugal, desde vinhos muito baratos a vinhos muito caros, ao lado do bacalhau e do arroz e do feijão e do azeite, como sempre foi. E há empresas, e algumas grandes empresas, especialistas nesse trabalho.
1: Fazer os cabazes,
2: rechear os supermercados da sua idade nas diferentes cidades da Europa, ao lado do bacalhau e do arroz e do feijão e do azeite, como sempre foi. E há empresas, e algumas grandes empresas, especialistas nesse trabalho.
1: Fazer os cabazes,
2: rechear os supermercados da sua idade nas diferentes cidades da Europa e do mundo.

0: alguém muito especial. Sim, ainda se nota essas.
1: Tem estes, tem estas marcas.
0: Estas dinâmicas.
1: Identitárias. Dentro do circuito e dentro da, da vida comercial das empresas, onde é que entra a bairrada? Onde é que a bairrada, no fundo, tem construído o seu, também o seu lugar? Foi no, na, na, na tradição ou na qualificação dos produtos?
0: Eu acho que a bairrada, para já, é uma região que... Eu, quando falo da bairrada, costumo dizer ela é vítima de si própria por dois pontos. O primeiro ponto foi uma região que sempre foi... o mercado do vinho foi sempre olhado como um mercado secundário, porque sempre foi uma região com muita indústria e muita ligação à indústria. Quer dizer que vinho, havia uma ou duas grandes empresas que produziam vinho na região, mas a maior parte das adegas e das vinhas eram exploradas por famílias. E acho que só nos últimos 20 anos é que se começa a haver um invertimento, é que começam a aparecer os pequenos e os médios produtores, e a bairrada dá, dá o salto. Mas também temos de lembrar que a bairrada sofreu imenso depois da Filoxera, quando o Marquês de Pombal mandou não replantar a bairrada, levantar vinha e plantar outras coisas na bairrada. Quer dizer que a região sempre teve assim mal, sempre foi maltratada até certo ponto. Por exemplo, nós olhamos ao, ao primeiro rei de Portugal, Dom Afonso Henriques, a primeira ordem que ele manda plantar uma bairrada foi uma vinha, foi a vinha do Bussaco. Quer dizer que a própria região em si tem momentos de história. Se olharmos ao reinado de Dona Maria, no Brasil os vinhos da bairrada eram os vinhos mais conhecidos de Portugal. Quer dizer que já teve os seus momentos grandes, de altos e baixos. Eu acho que a nova bairrada que temos que olhar nos últimos 15 anos... começa a mostrar primeiro o terroir da bairrada, onde está localizado, é incrível. E eu costumo explicar várias vezes isto quando faço comparações com outras regiões do mundo. A região da bairrada em si é muito parecida em questões de clima, terroir, a proximidade do oceano, os solos em si. É muito parecida à região de Bordeaux, de Santa Emília.
1: Braço, o que é isto de terroir? Que as pessoas ouvem falar muito, tem a ver com o terreno, com as características desse território?
0: O solo.
1: O solo.
0: O terroir, eu quando escrevo terroir são três coisas. Primeiro é o solo, e a argila calcárico é, é o solo muito típico de Bordeaux. Depois é as castas em si, e a bairrada tem uma capacidade e mostrou... Há mais de 130 anos produz grandes espumantes, não só de castas típicas portuguesas, mas também de Pinot Noir e de Chardonnay. Tem essa capacidade incrível de, desse solo e dessas castas. Depois, a intervenção humana, cada vez mais genólogos e cada vez mais empresas são pessoas qualificadas que gastam dinheiro nas adegas para ter essa qualificação. Depois, o clima em si. Quando tens pessoas qualificadas, começam a perceber e a entender como trabalhar em anos que são desafiantes climatericamente. Isso é o terroir, são as três componentes. Isso são importantes para atingir o que atingimos. E eu tenho a oportunidade de seguir um caso, se calhar, de estudo na bairrada, que é o principal, que aparece em 2005. Mas muita pouca gente sabe a história daquela marca. Aquela marca começa em 1950 com um senhor que comprou os primeiros 7 hectares, que a preocupação dele era o solo branco, o solo calcárico. Muita gente, porquê? E hoje é um vinho diferenciado da bairrada, que põe Toriga Nacional no foco diferente, que não é muito visto na bairrada, e depois usa as grandes castas de Bordeaux para lhe dar a estrutura e o corpo que o vinho é hoje. Quer dizer que olhar à bairrada pode-se olhar de duas maneiras. Há coisas autóctonas muito boas, mas também há coisas feitas com uma visão um bocadinho mais global, que também são muito boas.
1: E as grandes casas vieram até à bairrada? Começámos a ver no, nas insígnias e, nos, e nas quintas, nas produções, que aquela ideia de que havia muitas pequenas quintas, muitos produtores individuais, também vão dando lugar ao surgimento de grandes grupos económicos.
0: Acho que...
1: As grandes casas têm interesse na bairrada?
0: Sim, acho que quem... As grandes casas têm interesse na bairrada. Tem que ter, porque assim, a bairrada tem muita coisa boa para oferecer. Tem, como eu disse há bocado, tem, está localizada numa parte.

0: parte e tem uma comparação de solo, clima, que pode fazer a diferença.
1: A designação é Beira Atlântico, não é?
0: Beira Atlântico e Bairrada mais específica. Acho que tem tudo para fazer grandes vinhos e nota-se. E a nossa vinda da Floodgate, depois de mais 300 anos no Douro, associado aos vinhos do Porto, ter vindo para a Bairrada é um exemplo, mas vemos lá vários grupos financeiros do mundo do vinho presentes na Bairrada. E cada vez mais se verá isso, porque acho que tem em si, a região tem uma capacidade enormíssima de produzir grandes vinhos e vinhos de alta qualidade. Com a frescura que se calhar outras regiões em Portugal não têm. Porque depois temos que olhar à influência do que nós temos cada vez mais expostos a alterações climatéricas. Ainda agora vivemos esta semana de calores extremíssimos para esta
1: altura. Isto o que é que pode significar para a produção de vinho?
0: É desafiante.
1: É antecipar, já ouvimos falar há não muito tempo, ouvia falar de antecipação de vindimas.
0: Sim, isto basicamente, calores extremos são ciclos. Por exemplo, nós ainda agora há pouco tempo fizemos a declaração dos 20 de 2024. A vindima de 2024, nós fomos encontrar registros nas vindimas da Quinta de Vargelas. Tivemos de fazer a vindima mais ou menos na mesma altura, no ano de 1945, por causa do clima extremo de calor.
1: Portanto, repetem-se aí ciclos.
0: Há ciclos, são ciclos.
1: Mas isto é bom ou é mau? Era isso que eu não conseguia perceber.
0: É assim.
1: Isto, por exemplo, esta semana que se viveu, foi má para a maturação das uvas?
0: É má, porque obriga a maturação já acontecer muito mais rápidas e depois a seguir, se vamos ter mau tempo, se vamos ter chuva.
1: Ou granizo
0: vai completamente danificar e destruir tudo que está a ser, que a natureza está a dar. Quer dizer que calores extremos fora dos momentos de maturação alta são sempre desafiantes para o produtor, porque começas a ter que se planear vindimas mais cedo, começas a ter que se preparar o ciclo de todo o processo, e em anos como este a maturação não acontece natural, é forçada pelo calor. Quer dizer que vamos ter vinhos com estruturas de fruta completamente diferentes e acidezes completamente diferentes que um ano normal ou um ano mais típico, e isso depois afeta na qualidade do vinho e na quantidade, porque vai ter que se trabalhar na vinha quando se faz a vindima, porque vai haver muita uva queimada, e depois vai ter que se trabalhar na adega a ter que fazer seleções de bacos às vezes para se poder fazer vinho. Quer dizer que tudo isto tem um efeito económico depois no vinho final produzido, se quisermos manter a qualidade.
1: E no meio de tudo isto, estamos a falar aqui de processos químicos no sentido de, estamos a falar de conhecimento químico ou estamos a falar de sentimento? Onde é que está o sucesso para conseguir ter grandes produções? É ser cientista do vinho ou é meter aí o cunho que vem lá do avô, do bisavô?
0: Não, acho que é a sabedoria, cada vez mais a parte técnica da produção de vinho está cada vez mais informada, cada vez mais os chefes de viticultura têm mais sabedoria, mais formação e começa a perceber as coisas que têm que se fazer antecipadamente na vinha, as podas, e costuma ser-se, grandes vinhos são feitos na vinha, não são feitos numa adega, não é quimicamente. Grandes vinhos são feitos na vinha, a tratar a vinha, a antecipar as necessidades da vinha, e depois no momento da apanha da uva, saber selecionar, saber escolher, saber fazer a vindima no momento exato. Tudo
1: e isto é mais tecnológico ou mais empírico? Era essa a
0: pergunta. É mais empírico porque tecnológico, porque a sabedoria é cada vez maior e percebe-se as razões porque é que se tem que se fazer. Agora, em questões de tecnologia, pode-se inventar muito numa adega, pode-se, mas os vinhos não saem igual. E é isso que se nota cada vez mais. Começa-se a perceber vinhos que são feitos na vinha e vinhos que são feitos na adega. E então a parte se calhar mais empírica, mais nostálgica, mais aprendi com os meus avós, não, é aprendi com a ciência e aprendi com a informação que se tem cada vez mais. E nota-se o grande desenvolvimento, acho, para nós foi o aparecimento da UTA em Vila Real, que tem formado grandes enólogos e tem ajudado imenso nos últimos 20 anos a enologia em Portugal. Mas é muito mais o conhecimento técnico das boas práticas, do que se tem que fazer ou que não tem que se fazer. O que não tem que se fazer é isso, fazer vinhos para a adega. Os vinhos são feitos na vinha. a adega só para não estragar o trabalho difícil que foi feito. E quanto mais se fizer essa filosofia, mais nós conseguimos fazer vinhos únicos, diferentes, que depois nos dão relevância a nível internacional.
1: Estamos num bom ano para vinhos?
0: Temos que esperar e ver.
1: Ainda é cedo?
0: Ainda é cedo.
1: Ainda é cedo para saber. Falou aí da questão da enologia, dos cursos, da formação. No fundo, isto está um bocadinho para a enologia, como as escolas de turismo, se calhar para a restauração, deduzo eu. Ou Sim. seja, a formação foi determinante a dar ao país, no fundo, figuras como as que vai tendo agora aí com grande fama, chefes.
0: Acho que foi as duas coisas. Acho que as escolas vêm dar ferramentas a quem sai de lá. Há umas ferramentas boas, outras vezes ferramentas depois têm que ser afiadas, aperfeiçoadas, mas vêm dar know-how e conhecimento aos profissionais na área para perceber o que é que tem que fazer bem. E depois muitas das escolas também são muito boas em quase que a agarrar os seus estudantes e a fazê-los ir ter experiências internacionais, porque acho que uma coisa é o que a gente escuta, outra coisa é acabas o teu curso, vais fazer uma vinda à Austrália, vais fazer 6 meses como empregado de mesa num restaurante no Reino Unido, vais fazer 6 meses como chef num restaurante na Itália. Todas essas formações seguintes são importantes, porque não há nenhum chef que diga que eu fiz tudo
1: na escola.
0: Não existe.
1: Foi a experiência.
0: É a experiência.
1: E a esse nível, o país de facto deu o seu salto para uma posição já liderante. Estava a falar há pouco do grande exemplo que tem em Gaia, não é? E que tem um chefe de cozinha aqui da nossa região, o chefe Ricardo Costa, mas há aí vários nomes que são nomes já hoje reconhecidos por toda a gente e até inspiram, se calhar, gente jovem a querer fazer também esse tipo de caminho. Isto resulta exatamente já de um processo de melhoria contínua em que estamos a colocar-nos num patamar superior?
0: Eu acho que sim, acho que nota-se cada vez mais a cozinha portuguesa a ser reconhecida, a alta cozinha portuguesa, e os vinhos a serem reconhecidos internacionalmente.
1: Mais os produtos que já conhecíamos e que agora aparecem ali também puxados por chefes de cozinha.
0: Exato, mas
1: é os ovos moles, é o leitão, é
0: tudo. E eu costumo dizer, ainda bem que ainda não fomos descobertos pelo mundo, porque senão não tínhamos metade que ainda temos. Porque nós olhamos a grandes exemplos como a Itália e como a Espanha, em que a cozinha deles foi quase saqueada internacionalmente pelos grandes chefes do mundo todo e que tirou-lhe um bocadinho da essência do país e dos grandes produtos que
1: este tinha. Portanto, há esse risco na sua visão?
0: Há esse risco de sermos um país tão pequenino. Se Portugal entra na moda em países como os Estados Unidos, não conseguimos
1: resistir.
0: Por isso, ainda bem. Temos feito um caminho enorme e eu reconheço isso e vejo isso quando saio para fora, porque cada vez mais me falam de diferentes chefes portugueses, de diferentes profissionais na área da enologia e da restauração, mas ainda bem que não crescemos muito rápido e sido, se calhar, um crescimento sustentável para chegar onde chegamos.
1: E em concreto na nossa região de Aveiro? Há aqui saltos para dar, seguramente.
0: Muitos saltos para dar.
1: No contexto geral, ainda estamos longe do que poderemos ser?
0: Temos muito longe do potencial que temos. Temos coisas aqui muito boas. Já temos alguns restaurantes a trabalhar muito bem. Temos grandes vinhos a sair da bairrada. Mas acho que a região tem potencial para muito mais do que qualquer.
1: E o que é que lhe falta? Plano? Estratégia?
0: Isso eu já tinha que entrar numa parte que eu não quero, que é política. Mas acho que falta visão em questões de estruturas e de planeamento para a região crescer sustentavelmente.
1: Mas quem é que assume um papel desses? Há alguma entidade? Isto tem a ver com entidades de turismo? Tem a ver com cooperativas, adegas, cooperativas vitivinícolas?
0: Eu acho que tem a ver com um cenário de várias entidades governamentais e não governamentais terem um plano de ação para a região que não se vê e não se percebe onde é que é para ir e como e aonde. Não há uma visão a longo termo do que se fazer na região e trabalhar com os diferentes partes e movimento da região desde operadores turísticos, desde de operadores de comerciais a operadores governamentais e a associações da região, para dar esse passo que a região precisa.
1: Portanto, fica aí uma sugestão, ou pelo menos uma indicação de que ainda há caminho a fazer. Estamos a terminar isto, uma hora de conversa passa num instante. No fundo, perguntar-lhe que desafios é que tem assim imediatos na sua vida, associados a esta área do turismo, dos vinhos, da produção e da comercialização.
0: É assim, para mim o desafio, como eu costumo dizer, e digo há coisa de 2 anos, ainda me estou a adaptar ao país. Estou há 2 anos e tal, mas passo muito tempo a viajar constantemente. Mas desafios a curto prazo para mim, voltar à escola, quero voltar a estudar mais uma vez. Falta-me mais uma ou duas formações que quero fazer na área de vinhos. E depois, quiçá, um projeto próprio. Vamos ver, vamos esperar e ver.
1: Portanto, quando fala de planos gerais, também fala de planos setoriais e tem essa costela de empreendedor ainda para fazer alguma coisa pela região.
0: Eu tenho uma paixão enorme por vinhos. Eu adoro vinho, acho que vinho é uma coisa que passa história, tem uma mística, passa tradições. Não é só o líquido no copo, como muita gente pensa. Acho que passa tradição, passa cultura de um país, cultura de uma gente, de uma região, de uma família, e que ainda falta desmistificar e educar. E um bocadinho estamos a falar das novas gerações, trazer as novas gerações para a mesa, porque acho que se perdeu muito essa cultura. E eu falo várias vezes disso. Lembro-me de sentar com o meu pai e haver sempre um copo de vinho na mesa. Eu hoje pergunto a muitos pais e muitas mães quantas vezes por semana é que senta com os seus filhos quando vamos ao restaurante. E acho que se perdeu bons costumes portugueses, está-se a perder bons costumes portugueses com o facilitismo que a sociedade está a ter. E isso é mau.
1: André Martins, o agradecimento pela presença neste programa Conversas. Fechamos, se calhar, da forma que deveria ter começado, porque eu disse que era alguém ligado à área comercial, só para termos uma noção exata das funções que ocupa, no fundo, ou do tipo de carreira que segue. Não é um escansão.
0: Já fui um escansão. De momento sou gestor de marcas e brand manager nos mercados externos para o grupo da Floodgate, que são os proprietários da Taylor's, Croft Fonseca, Principal, Milagres, Quinta de Bela, Portal.
1: Está feita a apresentação. O agradecimento, André. Foi um gosto. O programa fica disponível na manhã desta quinta-feira em terranova.pt e regressa na próxima semana com um novo convidado. Creio que vamos também andar algures aqui pelo turismo, tentar perceber ali a partir do centro da Aveiro e de quem opera, no fundo, na rua, como é que vai este turismo, quais são os grandes desafios que está a enfrentar em mais uma época balnear. A todos os votos de uma boa semana. 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

0: A vida é a maior dádiva do universo. Seja num sorriso, numa lágrima, num abraço ou numa queda. Para além da morte, não existe nenhuma barreira que a consiga fazer parar. Por isso não podes deixar que nenhuma barreira te faça parar de desfrutá-la. Cai, sorri, levanta-te e vive.
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0: Olá, viva. Este é o Jornal Regional na Terra Nova. Dois atropelamentos em Ilhavo e em Vagos provocaram um ferido grave e um ferido ligeiro, acontecimentos separados por algumas horas, mas que obrigaram transportes para diferentes unidades hospitalares. Em Vagos, hoje de manhã, registo de um atropelamento de uma jovem de 13 anos que ficou ferida com gravidade, acidente que aconteceu na rua principal de Santa Catarina. O alerta foi dado às 9:30 da manhã, com a ativação da VEMER do Hospital de Aveiro. A jovem foi transportada para o Hospital Pediátrico de Coimbra. Ontem à tarde, em Ilhavo, registo para um atropelamento urbano, de novo na Avenida 25 de Abril, um idoso de 70 anos, atingido por um veículo ligeiro, acabou por sofrer ferimentos ligeiros ao nível da clavícula e da cervical. No local, os bombeiros de Ilhavo prestaram socorro, com recurso a 7 operacionais e 2 veículos, e a GNR sinalizou o acidente. O idoso foi transportado para o Hospital Infante Dom Pedro, em Aveiro. O Presidente da Câmara Municipal de Ilhavo confirma que serão dados passos para a denúncia do contrato que previa a entrega do projeto de obra da nova ponte da Vista Alegre ao vencedor do concurso de ideias para a nova travessia. O projeto vencedor foi anunciado em 2024, em fevereiro de 2024, e apresentado oficialmente em março do mesmo ano, ainda no mandato de João Campo Largo, e entrou novo mandato como fonte de debate político entre os atuais e os antigos autarcas. Rui Dias foi questionado pelo vereador João Semedo sobre as responsabilidades assumidas pela autarquia no decurso desse concurso de ideias. O antigo vereador, com o pelouro de obras, pediu esclarecimentos à nova maioria para acabar com qualquer dúvida. João Semedo afirma que as peças do concurso eram muito claras e atribuíam ao gabinete vencedor a possibilidade de desenvolver aquele projeto da ponte da Vista Alegre.
1: Recordo que houve um concurso de ideias e que o primeiro prémio foi a adjudicação do projeto de execução, e nesse projeto de execução, evidentemente, que incluía todas as especialidades, portanto, estava de acordo com a legislação vigente. Portanto, gostávamos de saber, Sr. Presidente, o ponto de situação, porque não sei que projeto é que lhe deram a conhecer, porque o projeto de execução não estava concluído, pelo menos até outubro. Desde aí, o Sr. Presidente, isto não tem conhecimento. Agora foi falar ao Jornal Público que o projeto não sabia porque tinha 4 faixas de rodagem. Portanto, há aqui alguma dúvida, porque ou alteraram então os pressupostos do projeto, porque esse projeto com 4 faixas não foi o que ganhou o concurso de ideias.
0: O apelo do vereador da oposição em Ilhavo sobre os esclarecimentos em torno do futuro do projeto para uma nova ponte na Vista Alegre. Rui Dias, o presidente da Câmara, esclarece que não há dúvidas sobre a iniciativa para a denúncia desse contrato. O autarca ilhavense justifica, com a falta de condições financeiras para a construção de uma nova ponte, a prioridade à reabilitação da velha ponte e a necessidade de reabrir a travessia o mais depressa possível. O tema passa agora para o Departamento Jurídico da Autarquia.
2: É claro para nós que não vamos construir ponte nenhuma, que teremos que elaborar um processo de negociação com vista à denúncia desse acordo que existiu quanto ao projeto de execução, que é o prémio do concurso que os senhores fizeram, o concurso de ideias que os senhores fizeram quando confrontados com o relatório que identificava o mau estado da ponte, em vez de fecharem a ponte ou de construírem uma solução que permitisse às pessoas circularem nela em segurança. Fizeram um concurso de ideias, e o concurso de ideias voltou naquele projeto, no desperdício do dinheiro e do tempo, que nós vamos ter que gerir, como gerimos outros problemas que herdamos. Portanto, a vida com o autarca é isso mesmo. Portanto, não é nosso propósito, de facto, foi isso muito claro, que neste ciclo possamos fazer uma ponte nova, porque não é financeiramente possível, e julgamos também que a solução técnica não passa por aí.
0: Rui Dias, presidente da Câmara de Ilhavo. Fim à vista para o projeto da nova ponte da Vista Alegre. Estarreja é uma das 3 cidades finalistas ao título European Green Leaf 2028. Depois de Águeda e Guimarães, há mais uma cidade portuguesa nos galardões de sustentabilidade, galardões promovidos pela Comissão Europeia. O Green Leaf refere-se a cidades europeias de média dimensão que se destacam pelo seu compromisso e desempenho em matéria de sustentabilidade ambiental. A Comissão Europeia selecionou Estarreja entre as cidades candidatas de toda a Europa para disputar a fase final desta edição de 2028. O apontamento de reportagem tem a assinatura do Rafael Anjos.
3: Dos 27 municípios candidatos, apenas 3 cidades chegaram à final. Na corrida estão 2 cidades espanholas, Benidorm e Chiclana de la Frontera, e ainda Estarreja. O European Green Leaf distingue cidades europeias com população entre os 20 mil e os 100 mil habitantes, que demonstram excelência na gestão ambiental e capacidade para inspirar outras comunidades. A avaliação incide sobre 7 áreas fundamentais: qualidade do ar, gestão da água, biodiversidade e espaços verdes, economia circular e resíduos, ruído, mitigação das alterações climáticas e adaptação às alterações climáticas.
0: A fase final desta competição decorrerá em outubro, nos dias 7 e 8 de outubro. Mais tarde do que tem sido habitual, as praias da Costa Nova e da Barra vão hastear os galardões de qualidade já no final desta semana, na sexta-feira. A cerimónia do hastear das bandeiras azul e praia acessível nas praias da Costa Nova e da Barra vai estar este ano em 4 lugares. Começa às 10 da manhã, junto ao apoio de Praia Bronze, na Costa Nova, passa pelo acesso à Rua dos Banhos, segue para a Praia da Barra, onde será hasteada a bandeira às 10h30 da manhã, na Rua 4, a Rua Manuel Fancica, e depois às 10h40 no Paradão, na zona de acesso ao Molho Sul, como disse, na Praia da Barra. No desporto, o Beira-Mar reabre as portas da oficina para a nova época desportiva. Hoje foi dia de exames médicos para lançar o arranque do período de treinos a partir de amanhã. O primeiro jogo está marcado para 18 de julho, um jogo de treino frente ao Sertanense. Segue-se um jogo fora de casa frente à equipa sub-23 do Académico de Viseu e o troféu Paixão Aurinegra, marcado para 25 de julho. Esta será a primeira oportunidade para ver a equipa do Beira-Mar. Maia Lidadores, Naval 1 de Maio, Maria Alves e Braga B são os adversários já confirmados na pré-época da equipa aveirense. Fabeta Barros, o treinador, mantém-se ao comando da equipa técnica num novo ano, onde o Beira-Mar competirá, claro, no Campeonato de Portugal. Pode ficar marcada esta época pela constituição da sociedade desportiva. A aprovação dos associados, a alteração dos pressupostos para a sua criação, será determinante para fechar este processo negocial, um processo de parceria. Confirmando-se esse passo, o clube deverá formalizar a criação da sociedade desportiva. 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

Glass pertence ao EP Pieces de Charlie Cunningham e Emily I'm Sorry ao álbum The Record do trio Boy Genius. Deste supergrupo americano fazem parte Phoebe Bridgers, Lucy Dacus e Julian Baker, que ainda voltaremos a ouvir a solo quase no final da emissão. Muito boa noite, sejam bem-vindos à Culpa é das Estrelas, comigo, Jorge Cravo, até às 11 na Terra Nova FM. Em fundo já estamos a ouvir The Wind, de Feist, e seguirão Dum Dum Girl e Angel Olsen, com Never Be Mine.

É frequente o autor Rui Almeida apresentar-se nas nossas emissões com histórias delicadas que lhe são próximas. É mais uma vez o caso desta semana, em que nos irá confrontar com a sua revolta ao saber de um cancro que se instalou no rim de um amigo. Já lhe daremos a palavra, mas antes, Ilse e Samantha Crane.

0: O cabrão do cancro meteu-se com um gajo porreiro. Acontece a toda a hora, eu sei. Mas que querem? No caso deste gajo porreiro, não consigo aceitar a afronta. O cabrão do cancro escondeu-se-lhe num rim e agora pôs a língua de fora e farta-se de fazer caretas. Mas vai levar nos cornos, não perde pela demora. E eu hei de estar cá para ver e me rir a bom rir. Sabem quando do nada entra na vossa vida uma pessoa com quem tem uma conexão imediata? Uma pessoa que sentem que vos entende, que é tão igual a vocês, que partilha das vossas paixões, com quem percebem que podem falar de qualquer coisa? Foi o que me aconteceu com este gajo. Era capaz de ser um problema sério se ele fosse uma mulher, e nem precisava de ser especialmente bonita. Como não me apaixonar por uma mulher igualzinha a este gajo? Moramos longe um do outro, o que na era da tecnologia é fácil de atenuar. Estivemos juntos apenas duas vezes. Almoçámos em ambas, o que não deixa de ter piada, pois outra coisa que partilhamos é sermos maus garfos. A comida é sempre o menos importante. O local e a companhia é que fazem o momento. E foram dois almoços fantásticos, que retenho na memória pelas conversas que mantivemos, pelo entendimento que brotou de entre dois estranhos, mas tão próximos, em tanta coisa boa.
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Conhecemo-nos graças aos livros. Ele escreveu e publicou um muito bom. Mesmo muito bom, fartei-me de o dizer. E dois almoços e algumas conversas depois, somos bons amigos. Ainda que tão recentes, ainda que não partilhemos tempos juntos. Mas uma mensagem deste gajo tem o poder de alegrar o dia. Com pouco, sabe dizer muito, e dilo sempre com piada, quando a piada se impõe no assunto. É algo desencantador como a vida consegue colocar tanta distância entre pessoas de que gostamos muito. Também vos acontece, não é? O universo tinha uma obrigação moral de me meter este gajo na porta ao lado, quando muito, na mesma cidade, a uma curta distância a pé. Meteu-o a 300 quilómetros e é só por isso que estou aqui a escrever este texto sem ele saber. Mas na minha cabeça é como se estivéssemos sentados à sua mesa de jantar. Uma música a tocar baixinho, uma luz difusa e um bom vinho, enquanto uma conversa mágica se desenrola tão facilmente. A dada altura teria de lhe dizer: ainda bem que não és uma mulher e nem precisavas de ser especialmente bonita. Não vou dizer o nome dele, porque este texto não lhe merece a grandeza. Hei de fazer com que ele saiba que quis que fosse lido num programa de rádio com música que adivinho que ele gostará. E quero terminar a dizer-lhe isto: parta as trombas a esse cabrão, pá.

Já lá vão quase 50 anos desde que Joan Armatt Trading nos apresentou este Love and Affection, incluído no seu álbum homónimo de 76. Para nos ajudar a assimilar a delicada história desta noite, trouxemos Dave Gahan and the Soul Savers e Cascadeur. Tudo a postos para a sequência final, que abre com Fanny Lily, segue com Hawks and Rosie Carney e, como prometido lá atrás, fechará com Julian Baker.

tempo de fecharmos mais um capítulo da Culpa das Estrelas. Agradeço ao autor Rui Almeida pela obra trazida esta noite, desejando rápidas melhoras ao seu amigo. Em breve já poderão reouvir esta emissão na plataforma Mixcloud. Procurem o link para lá chegarem nas nossas páginas das redes sociais, onde também encontrarão todas as informações sobre o programa que agora termina. À Terra Nova FM regressaremos na próxima semana com mais músicas e outras palavras. O meu nome é Jorge Cravo e despeço-me ao som de No Cigarettes, dos With Red Hands. Boa noite.

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0: É meia-noite.
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